0: e óbitos em função das doenças.
1: A vacina Pneumovinte está disponível nas unidades básicas de saúde e demais pontos de vacinação em todo o país. Éder Gatti, diretor do Programa Nacional de Imunização do Ministério da Saúde, explica que o imunizante vai substituir gradualmente a Pneumo 10 contra a bactéria causadora de doenças como pneumonia e meningite.
2: O Ministério já tinha uma vacina no SUS, que era a Pneumo 10, é uma vacina que cobria contra 10 tipos da bactéria pneumococo, só que agora nós estamos atualizando para uma vacina que cobre contra 20 tipos de pneumococo, ou seja, é um número maior de tipos de bactéria que a vacina protege. E com isso, a gente espera diminuir ainda mais a ocorrência de meningite e pneumonias em crianças.
1: A Pneumovinte é indicada para bebês no primeiro ano de vida e crianças menores de 5 anos que ainda não completaram o esquema de vacinação recomendado. Segundo Eduardo Jorge da Fonseca, presidente do Departamento de Imunizações da Sociedade Brasileira de Pediatria, a imunização nesta faixa etária é fundamental para prevenir internações e reduzir mortes associadas às infecções pneumocócicas.
3: Então, as crianças de menores de 2 anos, as que mais internam e as que mais morrem, ou seja, tem maior incidência e maior letalidade. Então, esse é o grupo mais importante, é um grupo prioritário para a prevenção das doenças pneumocócicas invasivas, como a gente chama.
1: A Pneumovinte também é indicada para indígenas com mais de 5 anos, sem histórico vacinal, idosos com 60 anos ou mais que estejam acamados ou institucionalizados e pessoas com condições clínicas especiais. O histórico de vacinação pode ser acompanhado pela caderneta digital de saúde da criança, disponível no aplicativo Meu SUS Digital. Reportagem Gabriela Noronha.
4: A doença de Chagas é transmitida principalmente por um inseto conhecido como barbeiro e pode levar à morte, especialmente em populações vulneráveis.
0: Isso porque a infecção pode evoluir de forma silenciosa por anos e, quando não tratada, pode levar a graves complicações cardíacas e digestivas.
4: Para tratar a doença, a Anvisa publicou o registro de um novo medicamento voltado a pacientes menores de 18 anos.
0: É o Lampti, feito de substâncias que danificam o parasita e que levam à sua eliminação do organismo.
5: A Agência Nacional de Vigilância Sanitária, Anvisa, aprovou o registro do medicamento Lampti, indicado para o tratamento da doença de Chagas em pacientes pediátricos. O produto pode ser utilizado desde recém-nascidos com peso mínimo de 2,5 kg até adolescentes menores de 18 anos. A doença de Chagas é causada pelo protozoário Trypanosoma cruzi e está entre as principais doenças negligenciadas no Brasil. A infecção pode permanecer sem sintomas por muitos anos e, quando não tratada, provocar complicações graves, principalmente no coração e no sistema digestivo. O Lampti é um medicamento antiparasitário que atua na eliminação do parasita responsável pela doença. A aprovação do registro foi publicada pela Anvisa no Diário Oficial da União, com a Resolução 2631 de 2026.
6: Claudimário Carvalho, para a Voz do Brasil.
4: Buscar ajuda pode ser o primeiro passo para interromper um ciclo de violência contra as mulheres.
0: O Ligue 180 funciona gratuitamente, 24 horas por dia, e também pode ser acessado por canais digitais como WhatsApp.
4: Os atendentes são especializados para oferecer ajuda imediata, indicando os caminhos para a solução do problema.
7: É por meio do Ligue 180 que milhares de mulheres encontram acolhimento, orientação e encaminhamento para a rede de proteção em todo o país. Cada atendimento começa por uma escuta qualificada e humanizada. O serviço funciona 24 horas por dia, todos os dias da semana, e pode ser acionado pela própria vítima ou por qualquer pessoa que queira denunciar uma situação de violência contra a mulher. A coordenadora de atendimento da central do Ligue 180, Juliana Costa, explica como funciona o atendimento.
8: A denúncia é registrada pelas nossas atendentes. Posteriormente a isso, nós temos uma equipe também especializada que faz a análise dessa denúncia. Então, entrando em contato com o Ligue 180, a pessoa que nos contatar vai ter ali um atendimento especializado e essa atendente ela vai identificar qual é a necessidade dessa pessoa.
7: Segundo o Anuário Brasileiro de Segurança Pública, em 2025 foram registrados cerca de 1.470 feminicídios. o maior número desde que o crime passou a ser tipificado em 2015. Apenas no primeiro trimestre deste ano, já foram contabilizadas 399 mortes. Também cresceram os casos de violência no ambiente digital, como ameaças, perseguição nas redes sociais, invasão de contas e divulgação não autorizada de imagens íntimas. Nos cinco primeiros meses de 2026, o Ligue 180 registrou mais de 16 mil ocorrências desse tipo de violência. A coordenadora de atendimento do Ligue 180 do Ministério da Saúde, Nery Araújo, alerta que o combate ao feminicídio é responsabilidade de todos.
9: É importante que o Brasil inteiro, a sociedade inteira, todo mundo, igrejas, feiras, times de futebol, escolas, templos religiosos, todo mundo seja envolvido. Por quê? Porque não é um problema só da mulher, é um problema de todos nós.
7: Além de atender mulheres em situação de violência, o Ligue 180 também orienta familiares, amigos, vizinhos e qualquer pessoa que queira saber como agir diante de uma situação de risco. O atendimento é sigiloso e pode ser feito de qualquer lugar do mundo. Além dos 180, denúncias e informações podem ser feitas pelo WhatsApp no telefone DDD 61 9610 0180. Reportagem Pablo Mundim.
0: O Cidadão conta com uma nova plataforma do programa Luz para Todos.
4: O aplicativo permite registrar e acompanhar solicitações de atendimento, facilitando a identificação de famílias que ainda vivem sem acesso à energia elétrica.
10: O aplicativo do programa Luz para Todos permite a cidadãos, lideranças comunitárias e instituições registrarem e acompanharem as solicitações de instalação de energia elétrica. A iniciativa é voltada para o público que mora em áreas rurais e regiões remotas do país. Segundo André Dias, diretor do Departamento de Universalização e Políticas Sociais de Energia Elétrica do Ministério de Minas e Energia, o aplicativo permite acompanhar as solicitações feitas ao programa e se existem subnotificações.
11: Hoje, nós estimamos que há no Brasil cerca de 220 mil unidades consumidoras, famílias sem acesso à energia, mas a gente entende que esse número pode estar subnotificado, possa ser maior, e aí o aplicativo vai nos dar justamente esse conhecimento.
10: O aplicativo Luz para Todos está disponível nas lojas de aplicativos para celulares e pode ser baixado por qualquer pessoa de forma gratuita. Ao abrir o pedido para instalação de energia elétrica, o cidadão deverá tirar foto da unidade a ser atendida. Por meio do georreferenciamento, o Ministério de Minas e Energia vai localizar o endereço e encaminhar a solicitação para a concessionária de energia elétrica responsável pela região. Não será preciso acesso à internet para registrar o pedido. Reportagem Luana Karen.
0: Embaixadores estrangeiros que não residem no Brasil participaram nesta quarta-feira, no Palácio do Itamaraty, da cerimônia de entrega das cartas credenciais.
4: O ato habilita oficialmente os diplomatas diante do chefe de Estado do país onde vai atuar.
0: As cartas foram assinadas pelo presidente da República perante o governo anfitrião e dão início à missão diplomática.
4: Ao todo, 14 embaixadores não residentes no país foram oficialmente credenciados.
0: Um espaço para que as mulheres idosas participem da construção de políticas públicas voltadas a elas.
4: O Fórum Nacional pelo Protagonismo e Mobilização das Mulheres Idosas reúne organizações, movimentos sociais e representantes do poder público.
0: Entre os desafios tratados no fórum estão a saúde mental dos idosos, autonomia econômica e combate ao preconceito etário.
4: A secretária nacional de Autonomia Econômica e Política de Cuidados, Joana Célia dos Passos, fala mais sobre o fórum.
12: Esse fórum, ele tem a duração de 2 anos e uma das competências dele é promover iniciativas para o fortalecimento das organizações de participação social de mulheres idosas, para que a gente possa ampliar a capacidade de mobilização, o protagonismo, a autonomia e a incidência no debate sobre as políticas para esse grupo de mulheres idosas.
0: Segundo o IBGE, o Brasil possui 32 milhões de pessoas com 60 anos ou mais, sendo 55% mulheres.
4: E vamos falar agora da Rede Nacional de Proteção e Defesa dos Direitos Humanos da Pessoa Idosa, RENAPID.
0: Ela tem como objetivo garantir uma articulação entre os órgãos públicos que atendem essa população.
4: Nós conversamos

0: com o secretário nacional dos Direitos da Pessoa Idosa, do Ministério dos Direitos Humanos e da Cidadania, Alexandre da Silva, sobre como vai funcionar essa colaboração. Acompanhe. Boa noite, secretário. Explica pra gente o que é essa rede de proteção às pessoas idosas. Que entidades formam essa rede?
1: A RENADP é a Rede Nacional de Proteção e Defesa dos Direitos Humanos das Pessoas Idosas. É uma rede que vem sendo pensada e solicitada pela participação social desde a nossa conferência, do primeira conferência em 2006, e que agora, em 2026, ela se realiza. São convidados todos os entes federativos, todas as pessoas que atuam no parlamento, no sistema de justiça, entidades privadas, entidades públicas, ONGs, universidades, enfim, são todas aquelas pessoas, aquelas instituições, aqueles órgãos que atuam no segmento da pessoa idosa e que garantam a defesa, a promoção, a mitigação de violações e violências e a garantia de mais direitos.
2: Agora, secretário, essa rede ela funciona para um acompanhamento mais próximo, por exemplo, de idosos que estejam em situações vulneráveis? Vamos supor, idosos que vivam sozinhos, precisem desse acompanhamento? Essa rede atua assim também?
1: Esse é um dos focos, mas eu vou dizer que o foco central dessa RENADP é a intersetorialidade. Para quem não está acostumado com esse termo, é dizer que algumas soluções para as pessoas idosas, ou para outros grupos também, elas precisam sempre de uma articulação com mais de um setor. Um exemplo, pode acontecer uma dificuldade da pessoa idosa em acessar um serviço de saúde. Isso pode ser decorrente do transporte, isso pode ser decorrente da dificuldade dela em ler, então ela não consegue muitas vezes pegar um ônibus ou chamar um táxi porque ela não consegue ler. E aí pode ser um outro problema, o transporte em si, que pode estar disponível ou dificultoso naquela região. Então a resposta intersetorial é o ponto central. E sim, é o objetivo também da gente, o quanto antes, enquanto sociedade, detectarmos que uma pessoa idosa está numa condição de violência ou de violação e que isso gera um risco para ela de vida, que o quanto antes ela possa ser retirada dessa situação ou que o agente causal ou a situação também possa ser o mais rápido possível eliminada ou eliminado.
0: E como é que os próprios idosos, os familiares ou amigos podem acionar essa rede?
1: A RENADP ela vai ter uma estrutura que precisará funcionar tanto no âmbito municipal, estadual e federal. Então, vejamos, se o problema for municipal, nós vamos criar essa rede no município para que essas entidades, esses órgãos, a gestão municipal, uma secretaria específica, consiga dar a resposta o quanto antes, mas por vezes um problema que envolva, por exemplo, uma questão de uma estrada estadual. Eu já teria que procurar a instância estadual para dar essa resposta, ou muitas vezes é uma questão ministerial, alguma ação que possa ser garantida por um ministério. Então, essa pessoa idosa ou familiar, quando perceba uma situação como essa, ela vai procurar algum desses agentes, dessas entidades, desses órgãos que estão vinculados a essa rede para poder acionar toda a resposta mais efetiva. Cabe lembrar aqui que o Brasil já tem dentro do seu estado a experiência de alguns municípios e alguns estados que já fazem uma rede. Então, nós não estamos partindo do zero, esse é um ponto positivo. A ideia nossa agora é entender o que nós podemos construir coletivamente, e já houve até uma oficina para começar a conversar com essas pessoas que já estão envolvidas em alguma rede, seja ela municipal ou estadual, e perceber como essa rede pode ser construída do que nós chamamos tanto de baixo para cima, ou seja, a partir das experiências e realidade dos municípios e o quanto os governos estaduais, distrital e a União precisam se organizar para concluir as boas respostas, ou também o contrário, o quanto a União vai também construir essa rede dialogando com os estados e o Distrito Federal para poder alcançar os municípios ou, no caso do DF, as regiões administrativas também.
2: Para a gente tentar deixar um pouquinho mais claro, secretário, sendo um caso como o senhor mencionou, né, um problema que o idoso tenha com o transporte, ele

0: deve, nesse caso, por exemplo, procurar a prefeitura da cidade dele, e aí a prefeitura também vai estar, os órgãos da prefeitura vão estar ativos nessa rede, e aí caso se identifique outras necessidades desse idoso, a rede toda pode ser acionada? É assim que funciona?
1: Isso, um bom exemplo, exatamente isso. Então, se for uma questão de transporte, a pessoa idosa que consiga alcançar a prefeitura e a secretaria específica pode fazer da forma como você explicou mesmo, ou muitas vezes a gente pode ter uma liderança comunitária, você pode ter às vezes um agente, um profissional da saúde ou da assistência que frequenta aquela casa e vai levar para algum órgão específico, seja o conselho municipal, caso exista na região, para poder muitas vezes chegar também a um órgão responsável, ou muitas vezes até se tiver uma empresa privada de ônibus que esteja vinculada nessa rede para querer de fato, já sabendo que muitas vezes isso já aconteceu, que ela também tem uma resposta mais efetiva, ou muitas vezes até a prefeitura que vai pensar um ponto de ônibus. É um bom exemplo. Então, são vários caminhos que nós queremos criar justamente para que a pessoa, tanto aquela que tenha mais autonomia, independência e conhecimento, buscar a prefeitura, ou muitas vezes ver quem são os atores que vão circular naquele território que possam captar essa denúncia e poder encaminhar para um órgão mais específico.
2: Secretária, a rede também prevê a realização de diagnósticos sobre o envelhecimento populacional. De que forma isso pode se converter em políticas públicas posteriormente?
1: Esse diagnóstico ele é fundamental, é ele que vai balizar muito do que nós já fazemos no âmbito nacional, tanto União, Estados, DF, municípios, para ver quais são as demandas atuais. Então, hoje, quando falamos de envelhecimento de pessoas idosas, é muito importante que as ações sejam centradas a partir das demandas das pessoas idosas. E hoje nós temos uma série de informações que possam vir tanto das gestões municipais, com os dados obtidos por meio de suas secretarias, pode ser também a partir dos institutos de pesquisa que nós temos, geração de dados que nós temos no nosso país, e também a partir daquilo que é conduzido e pensado no âmbito governamental e também federal. Então, esse diagnóstico ajuda muitas vezes a criar programas que são feitos no âmbito federal, existem alguns criados já, também no âmbito estadual, e também pela pactuação que a gente pode fazer entre esses três entes, municípios, estados e governo. Então, é fundamental que os diagnósticos aconteçam e, mais do que fundamental para a gestão, que isso fique sempre à disposição da participação social, da sociedade como um todo. Então, a transparência, a divulgação, a linguagem simples desses diagnósticos também faz parte da RENADP de disseminar cada vez mais o conhecimento, porque esse também é um ponto bastante preocupante. Quando falamos de pessoas idosas, muitas vezes existe uma certa invisibilização de alguns dados. E a RENADP vem justamente para poder colocar isso mais à disposição da sociedade, de conselhos, de entidades, movimentos sociais que também estão atuando na defesa dos direitos para as pessoas idosas.
0: Agora, secretário, a gente tem só mais alguns segundinhos, mas o senhor mencionou aí que lideranças comunitárias, por exemplo, né, ou organizações da sociedade civil também podem compor a rede, assim como as prefeituras. E aí, quem quer fazer parte dessa rede, essa pessoa deve proceder como, né, ou esse organismo? Eles precisam procurar a Secretaria Nacional dos Direitos da Pessoa Idosa?
1: Sim, exatamente. Nós estamos agora, no próximo mês, mais ou menos, nós vamos concluir a instrução normativa que vai dar os melhores caminhos para qualquer entidade, qualquer segmento que queira aderir à nossa rede. Então, haverá a classificação, a possibilidade de ser um integrante de fato para a rede ou de ser um colaborador com papéis distintos. Então, isso é aguardar agora, que nas próximas semanas nós vamos divulgar essa instrução normativa que está dentro do tempo proposto, dentro da portaria que criou a RENADP.
2: Muito bem, nós conversamos com o secretário nacional dos Direitos da Pessoa Idosa, Alexandre da Silva. Muito obrigado, secretário, pela entrevista à Voz do Brasil.
1: Obrigado a vocês, a todos os ouvintes e as ouvintes. Uma boa noite.
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0: Quem for fazer o Exame Nacional de Desempenho

0: dos estudantes, ainda tem tempo para solicitar atendimento especializado.
1: Saiba mais com Thaís Araújo.
2: Está aberto o prazo de solicitação de atendimento especializado e para o requerimento de tratamento pelo nome social para os participantes do Exame Nacional de Desempenho dos Estudantes, o ENAD 2026. Os interessados têm até o dia 24 de julho para fazer essa solicitação em relação ao ENAD de bacharelados e cursos superiores de tecnologia. O pedido deve ser realizado diretamente pelo estudante por meio do sistema ENAD e o resultado será divulgado no dia 31 de julho. Em caso de negativa, os estudantes terão prazo para recurso entre os dias 3 e 7 de agosto. A prova está marcada para o dia 29 de novembro. O Exame Nacional de Desempenho dos Estudantes é aplicado a todos que estão concluindo o ensino superior. Thaís de Araújo, para a Voz do Brasil.
0: Forças Integradas de Combate ao Crime Organizado realizam nesta quarta-feira operações em 16 estados em investigações envolvendo organizações criminosas.
1: As medidas incluem 181 mandados de busca e apreensão, 93 mandados de prisão e outras medidas cautelares determinadas pela Justiça.
0: Estão sendo apurados indícios de crimes como tráfico de drogas, de armas e também lavagem de dinheiro.
1: As Forças Integradas reúnem instituições federais e estaduais para atuação conjunta.
0: Essas foram as notícias do governo federal.
1: Uma realização da Secretaria de Comunicação Social da Presidência da República.
0: Com produção da empresa Brasil de Comunicação.
1: Fique agora com o Minuto do TCU. Em seguida, as notícias do Poder Judiciário e do Congresso Nacional. Boa noite.
0: Boa noite. Até amanhã.
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5: O Tribunal de Contas da União avaliou a política de autoprodução de energia elétrica, usada por empresas e outros consumidores que geram energia para consumo próprio. A auditoria identificou que as regras atuais dão incentivos econômicos aos autoprodutores, mas podem aumentar custos para os demais consumidores. O tribunal constatou que os autoprodutores usam a infraestrutura do sistema elétrico, mas não contribuem de forma suficiente para manter a estabilidade do serviço. O TCU também apontou o baixo nível de maturidade no desenho, na institucionalização e no monitoramento da política pública. O tribunal recomendou que o Ministério de Minas e Energia formalize diretrizes, objetivos, metas, indicadores e estrutura de acompanhamento para a política. 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
6: Você vai ouvir agora notícias do Poder Judiciário.
7: Presidente do STF do CNJ participa da instalação de varas especializadas no combate ao crime organizado em São Paulo.
8: STJ reconhece dano moral coletivo por demora na demarcação de território quilombola em Sergipe.
7: Desembargador pernambucano é indicado para ocupar vaga de ministro do TST.
8: Boa noite, eu sou o Arthur Filho.
7: E eu sou Walter Lima.
8: O presidente do Supremo Tribunal Federal e do Conselho Nacional de Justiça, ministro Edson Fachin, afirmou nesta quarta-feira que a criação de varas especializadas no combate ao crime organizado representa uma resposta concreta do judiciário ao avanço das facções criminosas no país.
7: O ministro participou da solenidade de instalação das novas varas estaduais especializadas em organizações criminosas e lavagem de bens, direitos e valores do Tribunal de Justiça de São Paulo. Marta Ferreira.
9: O enfrentamento ao crime organizado tem sido uma das prioridades da gestão do ministro Edson Fachin. Durante a cerimônia, ele afirmou que o crime organizado não é apenas um problema de segurança pública, mas uma ameaça ao próprio Estado de Direito Democrático. Fachin também ressaltou que o judiciário tem ampliado a atuação para combater novos mecanismos utilizados pelo crime organizado, como o uso de plataformas clandestinas de apostas eletrônicas e de empresas aparentemente lícitas para lavagem de dinheiro.
10: Não estou, é claro, a me referir ao mercado regulado, mas estou a me referir, sim, às plataformas clandestinas e também às empresas que tem sido

0: utilizadas como instrumentos de organizações criminosas.
1: A instalação das novas varas está alinhada aos projetos conduzidos pelo Conselho Nacional de Justiça para ampliar a especialização judicial no enfrentamento ao crime organizado em todo o país.
2: A União e o INCRA terão de indenizar um quilombo em Sergipe.
3: O STJ reconheceu danos morais coletivos devido à demora na demarcação do território. Fátima Uchoa.
4: A comunidade Catuabo foi reconhecida como remanescente quilombola em 2006 e o território identificado e delimitado em 2017, mas até hoje não saiu o decreto de desapropriação para a continuidade da regularização territorial. O Ministério Público Federal ajuizou ação civil pública contra a União e o INCRA, pedindo a conclusão do procedimento e indenização por danos morais coletivos. O juízo de primeiro grau e o TRF-5 determinaram a finalização do procedimento, mas não reconheceram danos no moral coletivo. Já a primeira turma do STJ considerou que a demora injustificada do poder estatal em efetivar um direito constitucional gera dano moral presumido, que não exige prova de abalo psicológico. O relator foi o ministro Paulo Sérgio Domingues.
2: Presidente Lula indica desembargador para ministro do TST.
3: O pernambucano Sérgio Torres precisa ainda passar por sabatina no Senado. Marla Lacerda.
5: O desembargador do Tribunal Regional do Trabalho da 6ª Região foi indicado pelo presidente da República para ocupar a vaga aberta com a aposentadoria da ministra Dora Maria da Costa. Magistrado de carreira, Sérgio Torres já atuou no TST como desembargador convocado e, recentemente, foi eleito presidente da Academia Brasileira de Direito do Trabalho. Se aprovado na sabatina da Comissão de Constituição e Justiça do Senado Federal, tem ainda a votação no plenário da Casa.
2: Justiça Federal determina que a União formule plano para tornar acessíveis todos os sites da administração federal.
3: A decisão atendeu a pedido do MPF. Vanessa Pereira.
6: O aperfeiçoamento dos sites da administração pública federal é apenas um dos pedidos da ação, que busca garantir a autonomia de pessoas com deficiência no uso de plataformas digitais públicas e privadas. Ao final do processo, o MPF pretende que a Justiça Federal determine à União a regulamentação do artigo 63 da Lei Brasileira de Inclusão, que torna obrigatória a acessibilidade digital.
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2: A você uma boa noite.
3: E até amanhã.
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9: Eu sou Paula Groba.
10: E eu sou Humberto Pinheiro.
9: E estes são os destaques de hoje do Jornal do Senado, que começa agora.
10: Senado aprova transferência automática de pensão alimentícia.
9: Chanceler Mauro Vieira será convidado a explicar alerta sobre intervenção militar no Brasil pelos Estados Unidos.
10: Crédito de 15 bilhões para exportadores vai à sanção após aprovação do Senado.
9: Boa noite.
10: Boa noite.
9: Quem depende de pensão alimentícia poderá ter mais segurança para receber o benefício em dia. O Senado aprovou um projeto que cria a transferência automática dos valores, o que pode reduzir atrasos e facilitar o pagamento.
10: Para isso, o beneficiário deverá pedir à Justiça que determine o repasse mensal com a transferência automática do valor da conta do devedor para a conta de quem tem direito à pensão, na data fixada pelo juiz. A proposta, conhecida como Pix Pensão, segue agora para a sanção presidencial. Repórter Douglas Castilho.
11: O projeto, que teve origem na Câmara dos Deputados, visa garantir a pontualidade dos pagamentos e oferecer mais segurança jurídica às famílias envolvidas. A relatora da proposta, a senadora Ana Paula Lobato, do PSB do Maranhão, ressaltou a importância da aprovação.
12: Enfrenta problema recorrente nas execuções de alimentos. A necessidade de sucessivas provocações judiciais diante de inadimplência inadimplementos mensais. Trata-se de solução simples, objetiva.

0: e compatível com a natureza urgente da obrigação alimentar.
1: Uma das formas de garantir que os repasses ocorram na prática é a possibilidade de indisponibilização automática dos ativos financeiros do devedor, se ele não possuir saldo bancário suficiente para o pagamento. Para evitar abusos ou erros, o projeto também prevê que esse procedimento deve seguir as regras do Código de Processo Civil, que asseguram um controle por parte do juiz, a intimação do devedor e a correção ou cancelamento de bloqueios excessivos. A operacionalização do processo de transferências será gerida por sistema eletrônico sob responsabilidade do Banco Central.
2: E a senadora Roberta Scioli, do Republicanos de Roraima, apresentou um projeto que torna mais flexível a concessão do benefício da prestação continuada, o BPC. A proposta evita a perda automática do benefício quando houver pequeno aumento na renda familiar ou o ingresso de um integrante no mercado de trabalho.
3: O texto também prevê um período de transição de até 12 meses. Segundo a senadora, a medida permite que os beneficiários melhorem de vida sem o risco imediato de perder o auxílio. O projeto será analisado pelas comissões do Senado.
4: O projeto garante que o ingresso no mercado de trabalho não resulte na perda automática do benefício. Além disso, prevê um período de transição com reavaliação social para que essa mudança ocorra de forma gradual e segura, oferecendo mais segurança às famílias nesse momento de conquista e de reorganização de vida.
2: Já o senador Cleitinho, do Republicanos de Minas Gerais, defendeu o endurecimento de regras para as apostas online e cobrou a votação de projetos que restringem a publicidade das bets. O parlamentar alertou que o avanço desse mercado tem impactos na saúde mental, compromete a renda das famílias e aumenta os gastos públicos com saúde.
3: Segundo Cleitinho, os prejuízos causados pelas apostas exigem uma ação conjunta do Congresso e do governo federal, acima de diferenças partidárias.
5: Se literalmente agora é uma época de Copa do Mundo, que a gente está vendo aqui 35% de aumento na questão dos jogos, é momento agora da gente refletir. Hoje, infelizmente, o Brasil é o Brasil das bets. Então espero que todos os senadores da República, como eu aqui, possam combater de uma vez por todas essa porcaria de jogo online.
2: A Comissão de Direitos Humanos aprovou um projeto que cria categorias diferentes para os casos de desaparecimento de pessoas no Brasil.
3: O objetivo da proposta é aprimorar as investigações e as buscas de acordo com cada situação. Repórter Patrícia Oliveira.
6: A proposta classifica os casos de pessoas desaparecidas em três categorias. O desaparecimento voluntário é quando um adulto decide romper contato com familiares por vontade própria. O involuntário inclui situações como acidentes, desastres, problemas de saúde mental e o sumiço de crianças e adolescentes. Já o desaparecimento forçado envolve casos relacionados à violência, coação, sequestro ou abuso de poder. Atualmente, a legislação adota uma definição única para todos os casos. Para a relatora, senadora Damaris Alves, do Republicanos do Distrito Federal, a mudança pode contribuir na atuação das autoridades pela busca, identificação e localização dos desaparecidos.
7: Os dados mais recentes demonstram que o desaparecimento de pessoas permanece como desafio grave e crescente para o poder público.
6: Em 2025, foram registrados mais de 85 mil desaparecimentos no Brasil, cerca de um caso a cada 6 minutos. O projeto segue para análise da Comissão de Constituição e Justiça.
2: A Comissão de Direitos Humanos também aprovou um projeto que endurece a punição para agressões praticadas contra mulheres por razões de gênero. A proposta transforma esse tipo de violência em crime autônomo, que hoje é tratado apenas como agravante da lesão corporal, e também aumenta as penas nos casos mais graves. O texto segue agora para a Comissão de Constituição e Justiça.
3: E o plenário aprovou o projeto que torna obrigatória a divulgação do Ligue 180, canal nacional de denúncia e orientação para mulheres em situação de violência. A proposta determina que o serviço seja divulgado em meios de comunicação e em locais públicos e privados de grande circulação para ampliar o acesso às denúncias e às informações sobre a rede de proteção. O texto segue para a sanção presidencial.
2: O chanceler Mauro Vieira será convidado para esclarecer no Senado as recentes afirmações apontando risco de intervenção militar norte-americana no Brasil. O convite foi aprovado pela Comissão de Relações Exteriores.
3: O risco teria sido apontado a partir da classificação como terroristas de facções do crime organizado que atuam em nosso país.

0: Porter César Mendes.
1: A Comissão de Relações Exteriores aprovou o convite para que o ministro das Relações Exteriores, Mauro Vieira, esclareça aos senadores declarações recentes dadas por ele de que a classificação do Comando Vermelho e do Primeiro Comando da capital como organizações terroristas pelos Estados Unidos traria o risco de uma eventual atuação de forças militares norte-americanas no Brasil. Autor do convite, o senador Hamilton Mourão, do Republicanos do Rio Grande do Sul, quer que Mauro Vieira explique melhor de onde tirou os dados que o levaram a fazer essa afirmação, que, na opinião de Mourão, tem uma certa gravidade.
2: Apesar dos Estados Unidos recentemente vir exercendo de forma unilateral o seu poder militar, tanto no caso recente aí da captura do então presidente da Venezuela, o ditador Maduro, como também no ataque feito ao Irã, apesar disso ser um conflito que se arrasta há 46, 47 anos entre esses dois países, não é? Mas me chama a atenção face à relação que nós temos com os Estados Unidos da América, inclusive na área militar, né, onde combatemos juntos na Segunda Guerra Mundial, e ver por parte de uma autoridade como o ministro Mauro Vieira uma afirmação nessa natureza. Então eu gostaria de ouvir isso aqui do ministro.
1: A declaração de Mauro Vieira foi dada no dia 1º de julho em resposta oficial do Itamaraty a questionamentos feitos pela Câmara dos Deputados. O comparecimento do ministro em reunião da Comissão de Relações Exteriores ainda não tem data agendada.
3: E empresas brasileiras que exportam produtos para o exterior já podem contar com uma nova linha de crédito para enfrentar os efeitos das barreiras comerciais impostas por outros países.
0: O Senado aprovou a medida provisória que libera até 15 bilhões de reais para financiar exportações por meio do Plano Brasil Soberano. Repórter Douglas Castilho.
4: A medida surge como resposta ao que ficou conhecido como tarifaços impostos pelos Estados Unidos, que elevaram as tarifas de importação daquele país a patamares de até 50%. O senador Randolfe Rodrigues, do PT do Amapá, que solicitou a inclusão da votação na pauta, comemorou a aprovação e explicou a sua importância diante da instabilidade do contexto internacional.
5: O Brasil soberano é o significado de como um governo deve agir. Um governo, mesmo agredido por uma potência estrangeira, não deve ficar lamentando. Deve buscar superar a agressão, que o que ocorreu no fato do tarifaço é uma agressão ao Brasil e ao seu povo, e buscar soluções, sobretudo para suas empresas. A Brasil Soberano vem para isso, para socorrer.
4: Além das tarifas alfandegárias, a MP apresenta uma resposta às chamadas barreiras sanitárias que ocorrem.
0: Fica por aqui. Acompanhe agora as notícias da Câmara dos Deputados. Boa noite.
3: Boa noite e até amanhã.
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7: Parlamentares aprovam sistema para enfrentar a violência de gênero.
8: Câmara amplia acesso das Santas Casas a linhas de crédito do FGTS.
7: Comissão de Orçamento aprova recursos contra a guerra e desastres.
9: Boa noite. A Comissão Mista de Orçamento aprovou despesas extras de 12 bilhões e 300 mil reais no orçamento de 2026. A repórter Silvia Munhato acompanhou a votação.
10: A Comissão Mista de Orçamento aprovou 8 medidas provisórias com despesas extras no orçamento de 2026, no valor de 12,3 bilhões de reais. Um total de 10,3 bilhões estão sendo utilizados para minimizar os efeitos da guerra no Oriente Médio nos preços dos combustíveis e gás de cozinha, e outros 2 bilhões de reais foram destinados para auxiliar os atingidos por desastres climáticos este ano. Os parlamentares deixaram para esta quarta-feira a análise de um projeto que pretende abrir um crédito novo no orçamento de 13,3 bilhões de reais. O texto original veio com apenas 1,3 milhão de reais para uma contribuição voluntária do país à Comissão Econômica para a América Latina e o Caribe. Mas o governo modificou a proposta para incluir recursos para financiamentos agrícolas e para o programa Desenrola Adimplentes. O deputado Domingos Sávio, do PL de Minas Gerais, e outros parlamentares pediram mais tempo para analisar a proposta.
11: Por outro lado, nos preocupa, e aí por isso é necessário esse tipo de análise, de reflexão. Nos preocupa, por exemplo, que o recurso que está sendo tirado, cancelado, é dentro do Ministério da Cidade e na primeira análise que a minha assessoria fez seria justamente do Minha Casa e Minha Vida, que também é um programa tão importante e que nós temos preocupação em que a gente continue garantindo alternativa de moradia no país.
10: O deputado Igor Timo, do União de Minas Gerais, relator da medida provisória que destina recursos para os municípios de Minas Gerais atingidos por fortes chuvas este ano, ressaltou a importância do repasse.

0: entre fevereiro e março deste ano, a nossa Zona da Mata enfrentou um período mais chuvoso da sua história, com um acumulado de 584 milímetros, 4 vezes mais acima da média acumulada. E o resultado foi trágico. Famílias desabrigadas, serviços públicos essenciais interrompidos e comprometidos, o comércio local severamente castigado.
1: As medidas provisórias aprovadas serão agora analisadas pelos plenários da Câmara e do Senado. Da Rádio Câmara de Brasília, Silvia Minhá.
2: Ciência e tecnologia.
3: Merlon Solano, do PT do Piauí, defende a revisão das regras para o funcionamento das apostas esportivas e dos jogos online no Brasil. Para o deputado, a regulamentação atual é insuficiente diante do endividamento crescente das famílias e dos impactos do vício em jogos.
4: Merlon Solano sugere discutir medidas como o aumento da tributação sobre empresas do setor, a restrição da publicidade e até a proibição de determinados jogos. Ele afirma que o país precisa enfrentar o tema como uma questão de saúde pública e proteção financeira.
3: Luiz Lima, do Novo do Rio de Janeiro, defende a regulamentação das apostas esportivas para impedir que a atividade se torne parte permanente da rotina do esporte nacional. O congressista argumenta que a publicidade excessiva estimula a ilusão de ganho fácil.
4: Luiz Lima adverte que a propaganda abusiva das apostas pode comprometer o orçamento de famílias brasileiras. Ele sugere restrições aos anúncios do setor nos mesmos moldes das proibições aplicadas ao mercado de cigarro.
2: Trabalho.
3: Paulão, do PT, manifesta solidariedade aos trabalhadores da Companhia de Abastecimento e Saneamento de Alagoas em paralisação pela falta de proposta da direção. Ele critica o adiamento da negociação para janeiro por considerar que a medida desrespeita a anualidade da convenção coletiva.
4: Paulão aponta falhas no serviço prestado por empresas privadas de saneamento, com tarifas altas e comunidades rurais que ficam a oportunidade de desenvolvimento pessoal e o direito de estudar. O legislador conclama a sociedade civil a enfrentar o debate e pede que o Senado siga o exemplo da Câmara e aprove a matéria.
2: Transportes.
3: Rodrigo de Castro, do União de Minas Gerais, comemora a inauguração das pontes de Embaúba e da Cachoeira da Usina, que ligam os municípios de Ervália e Muriaé. O congressista ressalta que as obras integram trecho estratégico da BR-356, importante para a conexão entre os estados do Sudeste.
5: É mais um trabalho que nós fizemos que tem uma repercussão muito grande na Zona da Mata Mineira, não só nos municípios de Ervália, Rosário da Limeira, São Sebastião da Vargem Alegre, Muriaé, Viçosa, Ponte Nova, mas também é uma estrada que liga ao litoral do Rio de Janeiro e ao litoral do Espírito Santo. Portanto, ela tem uma conotação realmente regional. Agora vamos acompanhar a última etapa, que é a execução da ponte dentro do município de Ervália.
4: Rodrigo de Castro afirma que a entrega das pontes é resultado de articulações iniciadas em 2021, junto ao DENIT e aos ministérios. Ele lembra que a conclusão das obras atende a uma antiga demanda da população local, que conviveu por anos com lama e poeira.
3: Bebeto, do PP do Rio de Janeiro, destaca o avanço das obras na Serra das Araras e na rodovia Presidente Dutra, previstas em contratos de concessão do governo federal. Ele assinala que as intervenções são essenciais para quem se desloca da Baixada Fluminense em direção à capital.
4: Bebeto relata articulações entre governo federal, a concessionária responsável pelos trechos e a Light, para destravar viadutos, alças e duplicações na região. O deputado também pede a revitalização da ferrovia da Baixada, com passarelas, muros de proteção e sinalização nas passagens de nível.
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0: a ser concedida a pessoas ou instituições que contribuam para o desenvolvimento social, econômico e cultural da região Nordeste. A condecoração, batizada de Comenda Padre Cícero Romão Batista de Desenvolvimento Regional, será concedida a 5 pessoas ou entidades selecionadas a partir de indicações de deputados e senadores. A homenagem será entregue pela Comissão de Integração Nacional, Desenvolvimento Regional e da Amazônia e pela mesa diretora da Câmara em uma sessão solene todos os anos no dia 24 de março, data de nascimento de Padre Cícero. O projeto que cria a comenda foi apresentado pelo deputado Luiz Gastão, do PSD do Ceará, e aprovado pelo plenário da Câmara. A relatora do projeto foi a deputada Fernanda Pessoa, do PSD do Ceará. Ela retirou da proposta original a proibição de premiação a pessoas que estejam no exercício de mandato político e seus parentes até o segundo grau. Segundo a relatora, isso torna a comenda democrática e acessível a todos. Padre Cícero morreu em 1934, aos 90 anos de idade, em Juazeiro do Norte, no Ceará, onde exerceu sacerdócio e teve grande influência política. O autor da proposta, deputado Luiz Gastão, defendeu a comenda a quem contribuir para o desenvolvimento do Nordeste e a homenagem a Padre Cícero.
1: Hoje a Câmara fez justiça a um grande nordestino, a um grande brasileiro, que é o Padre Cícero, que foi, acima de tudo, um grande desenvolvimentista, não só para Juazeiro, para todo o Nordeste, referenciado ainda por gerações.
0: Não houve votos contrários à criação da comenda Padre Cícero Romão Batista de Desenvolvimento Regional. Da Rádio Câmara de Brasília, Antônio Vital.
2: Ranieri Paulino, do Republicanos, cumprimenta Dom Edelson Soares Nobre, quinto bispo a assumir a diocese de Guarabira, na Paraíba. Para o congressista, o lema episcopal do sacerdote, em tudo a caridade, reflete a doutrina social da Igreja em amparar os mais necessitados.
3: O deputado cumprimenta as autoridades presentes na posse de Dom Edelson e ressalta o papel fundamental do bispado de Guarabira para a região. Ranieri Paulino menciona ainda seu apoio à diocese e suas iniciativas voltadas à valorização da fé e do turismo paraibano.
4: Economia.
3: Pompeu de Matos, do PDT do Rio Grande do Sul, pede a criação de fundos constitucionais para as regiões Sul e Sudeste, nos moldes dos já existentes para o Norte, Nordeste e Centro-Oeste. Segundo ele, a medida promove uma redistribuição mais equilibrada dos recursos federais.
2: Pompeu de Matos diz que os novos fundos destinariam mais de 21 bilhões de reais por ano para cada uma das duas regiões. Ele argumenta que os recursos impulsionariam investimentos, desenvolvimento regional e obras de infraestrutura.
4: Saúde.
3: A Câmara aprovou projeto que permite acesso a linhas de crédito com recursos do FGTS para santas casas e hospitais filantrópicos. O repórter Antônio Vital acompanhou a votação.
0: O plenário da Câmara aprovou o projeto que reabre até 2030 o prazo para que santas casas e hospitais filantrópicos tenham direito a linhas de crédito que usam recursos do FGTS. A lei que trata do Fundo de Garantia por Tempo de Serviço previa o uso desse tipo de crédito para entidades beneficentes apenas até 2022. A reabertura do prazo foi prevista em uma medida provisória editada este ano, mas que perdeu a validade sem ter sido votada pelo Congresso. Por isso, o projeto aprovado, que reproduz o texto da medida provisória, foi apresentado pelo líder do governo na Câmara, deputado Paulo Pimenta, do PT do Rio Grande do Sul. Na justificativa da proposta, ele disse que créditos com recursos do FGTS somaram 3 bilhões de reais e beneficiaram 140 hospitais filantrópicos que prestam serviço ao Sistema Único de Saúde, o SUS. Paulo Pimenta estima que essas linhas de crédito podem reduzir a taxa de juros para santas casas dos atuais 18% para 12%, o que vai ajudar a aliviar a situação financeira dessas entidades, muitas delas endividadas. Além dos hospitais filantrópicos, o projeto também permite que instituições sem fins lucrativos que prestam atendimento a pessoas com deficiência também usem essas linhas de crédito. A condição é que as entidades também atuem para o SUS. O relator do projeto, o deputado Antônio Brito, do PSD da Bahia, diz que as linhas de crédito não comprometem a sustentabilidade financeira do FGTS. Ele explicou a proposta.
5: Esse projeto vem em função da medida provisória de número 1336, que expirou o prazo e que trata das santas casas e hospitais filantrópicos pela possibilidade dessas instituições terem o caixa hospital baseado na lei do FGTS.
0: O projeto foi aprovado de maneira simbólica pelo plenário, sem votos contrários. Para o deputado Hildo Rocha, do MDB no Maranhão, linhas de financiamento com recursos do FGTS beneficiam a saúde do trabalhador.
6: Esse projeto, ele é muito importante, porque o recurso do FGTS, ele tem um juro muito menor, que é um juro menor do mercado, é o do FGTS. O prazo de carência para o início de pagamento é bem elástico, portanto, é recurso do trabalhador que volta em benefício do trabalhador, porque as Santas Casas de Misericórdia

0: misericórdia atende justamente os trabalhadores.
1: O projeto que reabre até 2030 o prazo para que hospitais filantrópicos e entidades de assistência a pessoas com deficiência tenham direito a linhas de crédito que usam recursos do FGTS, seguiu para análise do Senado. Da Rádio Câmara de Brasília, Antônio Vital.
2: Vavá do Avante de Minas Gerais detalha sua atuação na Comissão de Saúde como relator da Política Nacional de Enfrentamento ao HIV e à AIDS. O legislador avalia que ajudou a construir uma proposta voltada a quem enfrenta dificuldade para manter o tratamento.
3: Vavá defende a criação de um auxílio deslocamento financeiro para viabilizar o transporte de pacientes que residem longe dos centros médicos especializados. Ele argumenta que o benefício combate o abandono terapêutico, reduzindo barreiras socioeconômicas e geográficas no acesso ao SUS.
4: Direitos Humanos.
2: Luiz Couto, do PT da Paraíba, defende projeto que cria a Política Nacional de Prevenção de Quedas entre Pessoas Idosas. O deputado argumenta que o objetivo é reduzir acidentes, preservar a autonomia dos idosos e orientar ações de prevenção e acompanhamento em todo o país.
3: Segundo Luiz Couto, o projeto organiza medidas de prevenção, acompanhamento e conscientização para evitar quedas que podem provocar perda de mobilidade, internações e outras complicações de saúde. O texto já foi aprovado em duas comissões da Câmara.
4: Justiça.
2: A Câmara aprovou proposta que cria um Sistema Nacional de Enfrentamento da Violência contra Meninas e Mulheres. A repórter Daniela Lessa acompanhou a votação.
5: O Brasil chora com a morte de nossas mulheres, infelizmente, todos os dias. E gostaria, antes de promover a leitura do parecer por parte da deputada Jandira Fegali, pedir um minuto de silêncio em favor da senhora recentemente assassinada, a qual foi encontrada com seu filho amamentando enquanto agonizava nos seus últimos momentos.
6: Foi com um minuto de silêncio por uma vítima de feminicídio que o presidente da Câmara, Hugo Mota, iniciou a votação do projeto que cria o Sistema Nacional de Enfrentamento da Violência contra Meninas e Mulheres e prevê recursos para ações de combate ao feminicídio e de proteção à vida de meninas e mulheres. Nesta semana, em Cataguases, Minas Gerais, uma mulher foi encontrada morta em casa, enquanto seu filho de 2 anos dormia em um quarto e uma bebê de 1 ano ainda mamava em seu peito. O marido foi preso, acusado de feminicídio. Pelo texto aprovado, o sistema de enfrentamento será organizado pelo Ministério das Mulheres, em colaboração com estados e municípios. O dinheiro para financiar as ações virá principalmente do PROPAG, o Programa de Pleno Pagamento de Dívidas dos Estados, que permite aos estados renegociarem dívidas com a União, em troca de compromissos, como a realização de investimentos. No mínimo 10% desses recursos deverão ser aplicados no Plano de Ação de Enfrentamento da Violência contra Meninas e Mulheres. A relatora da proposta, deputada Jandira Fegali, do PCdoB do Rio de Janeiro, destacou que esse financiamento garantirá recursos por 10 anos.
7: E nós estamos agora colocando 1,5 bilhão de recursos existentes por ano por 10 anos. São recursos que estarão inseridos no PROPAG, como também no Fundo de Segurança Pública, para que a gente possa fazer com que os estados e os municípios, em ação integrada, possam agir na prevenção e também na responsabilização dos homens violentos deste país, que não conseguem compreender que essa relação é de igualdade, não de submissão.
6: A deputada Soraya Santos, do PL do Rio de Janeiro, também celebrou a garantia de recursos financeiros.
8: E quero chamar mais uma vez a atenção para a virtude desse projeto, que garante recursos. Não há política pública, não basta dizer que eu sou a favor do combate ao feminicídio, se não tiver dinheiro.
6: Para os demais estados que não estiverem no PROPAG, poderão ser usados outros recursos já destinados a ações de combate à violência contra a mulher. Os recursos poderão ser aplicados em ações de prevenção e enfrentamento da violência, fortalecimento da rede de atendimento às mulheres e políticas de educação para combater a cultura de violência contra meninas e mulheres, especialmente voltadas para homens e meninos. O texto também prevê medidas de enfrentamento à violência digital. O projeto que cria o Sistema Nacional de Enfrentamento da Violência contra Meninas e Mulheres, com verbas garantidas para as ações, agora será analisado no Senado. Da Rádio Câmara de Brasília, Daniele Lessa.
4: Segurança Pública.
3: Roberto Fraga, do PL do Distrito Federal, critica a demora do Senado em analisar propostas aprovadas.

0: aprovadas pela Câmara, como a redução da maioridade penal. Segundo o deputado, a falta de votação dessas matérias prejudica o combate ao crime organizado.
1: Na visão de Alberto Fraga, a redução da maioridade penal é fundamental para o enfrentamento da criminalidade. Ele sustenta que o tema é um anseio antigo da população.
0: Sérgio Turra, do PP do Rio Grande do Sul, critica a decisão que autorizou a busca e apreensão na residência de Jair Bolsonaro. Na avaliação do deputado, a medida foi desnecessária, desproporcional e representa perseguição política e abuso de poder.
1: Sérgio Turra também questiona a imparcialidade do ministro responsável pelo caso, Alexandre de Moraes, afirmando que não deveria conduzir processos relacionados aos atos de 8 de janeiro. O deputado manifesta ainda solidariedade ao ex-presidente e defende limites à atuação do judiciário.
0: Alfredo Gaspar, do PL de Alagoas, critica o andamento das investigações sobre fraudes no INSS. O deputado afirma que pessoas ligadas ao governo deveriam ser investigadas com o mesmo rigor aplicado a outros casos que envolvem agentes públicos da oposição.
1: Alfredo Gaspar também contesta o mandado de busca e apreensão realizado hoje na casa do ex-presidente Jair Bolsonaro. Na avaliação do parlamentar, há tratamento desigual por parte das instituições responsáveis pelas investigações e pelo judiciário. Homenagem.
0: Coronel Assis, do PL de Mato Grosso, condena as declarações de uma promotora de justiça sobre manifestações religiosas em um evento público. De acordo com o deputado, a liberdade de professar a fé é garantida pela Constituição e não pode ser restringida por agentes públicos.
1: O parlamentar lembra que o Estado brasileiro é laico, mas não antirreligioso, e defende o respeito às manifestações de fé da população. Coronel Assis também pede uma moção de repúdio à promotora e cobra a preservação da liberdade religiosa no país.
0: Termina agora o Jornal Câmara dos Deputados, produzido pela Rádio Câmara, com trabalhos técnicos de Everson Urani e apresentação de José Carlos Andrade e Márcio Aquilissardi. Uma boa noite para você.
1: Uma ótima noite. A Voz do Brasil volta amanhã.
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Caçula 93, boa noite. Está no ar mais um Clube dos Românticos. Hoje, quarta-feira, 8 de julho de 2026. Eu sou Valdir Moreira, muito prazer. Estamos juntos numa viagem rumo ao planeta coração, ao mundo das emoções, até a zero hora com o melhor da música romântica no seu rádio. Para você viajar comigo é simples, é fácil. Tem o nosso WhatsApp 9149-8282-67 9149-8282. Indique a sua, manda para quem você quiser, oferece para quem você gosta. Aqui a gente faz mais gostoso, porque não fazemos por fazer, só fazemos por amor. Para começar bem a nossa viagem, começamos com Ray Dillon e eles mataram Island in the Streaming.

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0: Caçula 9:31, boa noite. Clube dos Românticos já de volta no seu rádio. Segue a nossa viagem pelo mundo musical. Temperatura aqui na Morada da Capivara, pra mim tá frio, viu? 21 graus aqui nesse momento. Vamos seguindo com o nosso programa. A nossa viagem só está começando até a meia-noite. O melhor da música romântica no seu rádio para você viajar no tempo e matar a saudade. 67-9149-8282. Mensagem chegando por aqui. O nosso amigo Fernando Silva, boa noite.
1: Boa noite, meu parceiro, meu amigo.
0: Tá bom com você?
1: Manda uma boa para nós aí.
0: Qual que você quer?
1: Vamos de... Pô, na carta.
0: Boa essa, hein?
1: Feliz para os parceiros do Puxa do Palito Doce, para todos os ouvintes que estão conectados na nave, para vocês aí que conduzem o programa, as meninas lá da Piracicabana, da Lotran, os meninos lá do Puxa da Celulose e para todos os ouvintes que estão aí na rodagem nesse momento.
0: Certo.
1: É nóis, meu parceiro.
0: Tamo junto.
1: Um ótimo programa para vocês aí, pro nosso grande amigo Zé Francisco. E amanhã o pai tá off.
0: De novo?
1: Offline. É nóis, meu pai.
0: Certo.
1: Ui.
0: Obrigado, Fernando. Boa folga pra você, tudo de bom, bom trabalho hoje. E bora curtir música boa. Boa noite, Fondir. Quero matar a saudade com Chip Chow, The Flame. Assinado Wagner de Andradina, São Paulo. Obrigado, Wagnão. Tudo de bom pra você. Bora curtir música boa, viu, Wagnão? Tamo junto sempre, viu? Tem mais mensagem aqui. Vou de... A nossa amiga Edineia, lá de Andradina, São Paulo, também já está na audiência. Muito obrigado. Pediu aqui um sucesso de José Augusto. Sonho por sonho. Obrigado, Edineia. Tudo de bom. A Eunice, lá de Fortaleza, também já está por aqui. Obrigado. Pediu José Augusto também, por eu ter me machucado. E tem mais gente querendo falar com a gente. A menina do Iá. Boa noite.
2: Oi, Valdir. Boa noite. Ótima noite. Bom trabalho para você. Eu quero pedir a música do Sexto Seven.
0: Qual?
2: Com a Agneta.
0: Ah.
2: Ofereço para você.
0: Fala o nome da música aí, ué.
2: Todos que estão na sintonia. Para todos aí da rádio que estiver na sintonia também.
0: É.
2: Para mim, meu marido Genivaldo. Para todos os meus amigos de todos os dias. Um abraço.
0: Obrigado.
2: Tudo de bom.
0: Ô, Tânia, boa noite. Tudo de bom para você. Selma Rodrigues, será que já destampou uma pescoçuda hoje? Boa noite.
3: Oi, Valdir.
0: Oi.
3: Boa noite.
0: Tudo bem?
3: Selma Rodrigues falando.
0: Tamo junto.
3: Rebelde. Tô de volta, hein?
0: Percebi.
3: Daquele jeito, já destapei várias pescoçudas.

0: absurdo, hein?
1: Hoje ainda é quinta-feira, quarta-feira hoje.
0: Aqui com a minha amiga Flávia, com o esposo dela, o Jô.
1: Tudo bem, Flávia?
0: Coloca aquela música que eu gosto, tudo bem, Ju? Você sabe qual que é.
1: Qual?
0: Que eu tô na audiência, hein?
1: Então tá bom.
0: Capricha aí.
1: Tamo junto. Obrigado, Selma. Tudo bom? Tudo de bom pra você. Tem mais mensagem aqui. Fala o nome da música aí pra mim, por favor.
2: O nome desse daí não sai da música.
1: Boa noite a todos da Rádio Caçula. Quero ouvir a música Cristina, oferecer para o esposo e também para a filha especial. Assinado Meire, muito obrigado. Enquanto isso, vamos curtindo por aqui Paul McCartney.

Sensacional. Para matar a saudade no seu rádio, José Augusto, por eu ter me machucado. E antes, Claudio Rose, Don't You Dream Me, só para viajar no tempo. Caçuda 10 e 4, boa noite. Segue o Clube dos Românticos até a 0 hora, até a meia-noite, com o melhor da música romântica no seu rádio. Ou eu ainda estou meio capenga da voz, né? Mas já dá para seguir a nossa viagem suave na nave até a 0 hora, tá bom? Pode mandar mensagem, 67-9149-8282. Tem mensagem chegando. Quero mandar uma boa noite aqui para o nosso amigo, o Rottweil Benante e a sua esposa Cleonice na audiência todas as noites. Muito obrigado, casal. Tudo de bom para vocês. Tem mais mensagem? Boa noite, Valdir. Não, só está escrito assim, ó. Boa noite. Sou de Curitiba, Paraná. Estou morando em Três Lagoas. Estou na escuta da Caçula FM. Se possível, quero ouvir a música do Nazaré Dream On. Assinado. Não assinou o nome, mas muito obrigado pela sua audiência. Tudo de bom para você. Pediu, ouviu e na hora. Nazaré Dream On. Continue sonhando.

Música linda, apaixonante, das antigas, pra matar a saudade. Brian Ferry, Slave to Love, Escravo do Amor. Caçula 10h21, boa noite. Segue a nossa viagem pelo mundo musical. Nessa noite de quarta-feira, hoje é quarta-feira, dia 8 de julho de 2026, eu sou Valdir Moreira, muito prazer. Estamos juntos numa viagem rumo ao planeta coração. Pode mandar mensagem 91498282, indique a sua, manda para quem você quiser, oferece para quem você gosta. Ou só para curtir e matar a saudade. Quero mandar uma boa noite aqui para o mais novo ouvinte do Clube dos Românticos. É o nosso amigo Josué Machado. Amigão, um forte abraço. Seja bem-vindo aqui no nosso programa. Eu sou o Valdir Moreira, muito prazer. E bora curtir música boa até a meia-noite. Tem mais mensagem? Boa noite. Olá, Valdir, boa noite. Estou na audiência maravilhosa. Quero ouvir a música da Marisa Monte, Na Estrada. Assinado Guilherme Rosa, bairro Vila Nova. Muito obrigado, amigo. Pediu, ouviu, só se for agora.

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Sensacional, Clube dos Românticos, a nossa viagem pelo mundo musical, as mais belas canções românticas, e aqui 96.9 Caçula FM, a gente faz muito mais gostoso, e agora tem o Rod Stewart, Cada Batida do Meu Coração, Every Beat of My Heart.

canta Solidão, Roberto Carlos em dose dupla aqui no clube. Antes ouvimos com Roberto Carlos também A Namorada e depois Tanta Solidão. Caçula 11:04, boa noite. Segue o Clube dos Românticos até a zero hora, até a meia-noite, junto com você, é claro, esse povo lindo e maravilhoso. Muito obrigado a cada um de vocês pela audiência, pela presença. E bora curtir música boa? Aqui o sucesso nunca para. Marilyn, a música Beautiful. Na sequência tem Scorpio, Send Me Angel.

Essa é mais uma que machuca o coração do vivente. É a banda Scorpions, Send Me Angel. Casula 1113, boa noite. 67 9149 8282. É o seu voucher musical, então adentro, se fica à vontade, a casa é sua. Boa noite, Valdir. Tudo bem, tudo ótimo? Por favor, quero ouvir a música do Fábio Júnior, Volto ao Começo. Assinado Camila de Porto Seguro, Bahia, lindona. Beijos pra você, obrigado. Tudo de bom. Agradeço sua presença e bora curtir música boa. Tem Fábio Júnior, Volto ao Começo.

Caçula 11:36, curtimos aí o grande sucesso de Bee Gees, das antigas, para matar a saudade. Vamos em frente até a zero hora, tem mensagem aqui no nosso WhatsApp, o nosso amigo Fábio Soares. O Fábio é o Wagner ou Fagner? Eu entendi Fagner, pode ser retrovisor? Muito obrigado, Fábio Soares, boa noite, tudo de bom para você, agradeço a sua presença aqui no clube e bora curtir música boa, viu? Retrovisor com Fagner.

Sensacional, canta demais. Das antigas, só aqui no Clube dos Românticos, para você viajar no tempo e matar a saudade. George Strait, Troubadour, e antes Elvis Presley, Forever My Darling. George Benson, Nothing Gonna Change My Love For You. Caçula 11:54, caros amigos, é o final de mais um Clube dos Românticos. A gente vai ficando por aqui, mas eu prometo voltar amanhã, já na quinta-feira. Encontro marcado aqui na Caçula a partir das 21 horas. Eu conto com a tua presença. Obrigado pela audiência. Dois abraços. Até amanhã. Tchau, tchau.

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A gente não pode ter tudo. Qual seria a graça do mundo se fosse assim? Por isso eu prefiro sorrisos e os presentes que a vida trouxe pra perto.

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0: 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E nem é de internet que eu tô falando. Mais forte, mano.
1: Bora.
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1: Trevé, você sabe que tem gente que tem o poder de mentir, né? 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

A falta de mão de obra qualificada já é considerado um dos principais desafios para o crescimento econômico de Mato Grosso do Sul. Com investimentos bilionários na indústria, construção civil, comércio e na cadeia de celulose, empresas enfrentam dificuldades para contratar profissionais. Segundo pesquisa de uma consultoria, 80%

dos empregadores brasileiros tem dificuldade para preencher vagas. Em Mato Grosso do Sul, o problema é agravado pela baixa densidade populacional e pela falta de trabalhadores em áreas técnicas. Dados da Funtrab mostram que em 2025, das mais de 46 mil vagas intermediárias,

0: IEMS ampliam programas de capacitação para reduzir o déficit de trabalhadores e atender a demanda do mercado sul-mato-grossense. 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
1: Sim, Sam. Tô lembrando de você. Você já me deu no passado, né?
2: Taroko, pode tocar. Não quer carona japonesa, tá no saroba. Japonesa vai a pé mesmo, né?
1: Que isso, japonês. 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
2: Sento nada.
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2: Essa é a mais bela canção que conta a história da vida de um vaqueiro nordestino. E o forró Mastruz com Leite tem o maior prazer de cantar pra vocês.

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1: Eita, coisa boa demais, tá aí, ó, toda essa galera vai participando com a gente, hein? Ótimo dia pra você também, deixa eu mandar um bom dia também lá pro João Batista Lopes, hein? Alô, João Batista Lopes, um forte abraço pra você, valeu, meu irmãozinho. Quinta-feira abençoada, hein? Ó, hoje deixa eu dizer pra você, viu? A partir das 15 horas, na hora do cowboy, a gente vai ter o sorteio do valor de 50, hein? 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Bom dia, Luciana, bom dia pra você, obrigado pelo carinho, ótimo dia pra você, ótimo dia de quinta-feira. Alexandre Garcia, popular cavalgado, ótimo dia pra você também, valeu, meu irmão, obrigado, hein? Marilsa Lopes, também um ótimo dia pra você, obrigado pelo carinho da audiência. Receba aí o nosso abraço.

Deixa eu mandar também o Los Angeles especial pra Isaura, também pra Edneia. Toda essa galera que acorda cedo já prepara o nosso cafezinho maravilhoso também, né? 5 horas e 52 minutos agora.

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Diz que um pai trata 10 filhos e 10 filhos não tratam pai. 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Mas o rapaz era casado e a mulher deu de implicar. Você mande o velho embora se não quiser que eu vá. 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

0: E olha só, o Rafael Oliveira já trazendo para você logo cedo informação, hein?
1: Olá, Cowboy, bom dia para você e para todos que acompanham a nossa programação da 93 Caçula nesta quinta-feira aqui em Três Lagoas, 9 de julho. E vamos com notícias, porque a corrida eleitoral em Mato Grosso do Sul entra numa fase decisiva com a definição das datas das convenções partidárias que vão oficializar os candidatos para as eleições do próximo dia 4 de outubro. Os encontros vão ser realizados entre os dias 27 deste mês e 5 de agosto e vão confirmar os nomes para a disputa do governo do Estado, além do Senado, Câmara Federal e Assembleia Legislativa, além das alianças e estratégias de campanha. O calendário começa agora, em 27 de julho, com o PT. Já o PSDB e a Federação União Progressistas, formadas por PP e União Brasil, devem realizar as convenções no fim deste mês, enquanto PL, MDB e Republicanos têm previsão para o dia 1º de agosto. O Partido Novo deve encerrar o calendário no dia 5 de agosto. Após as convenções, os partidos terão até 15 de agosto para registrar

0: registrar as candidaturas na Justiça Eleitoral, que vai fazer análise dos requisitos legais dos candidatos. A expectativa é que, após essa etapa, o cenário político de Mato Grosso do Sul fique definido para a disputa eleitoral deste ano. Disputa essa que será uma das mais importantes da história. E lembrando que essas e outras notícias estão no nosso site radiocaçula.com.br. Nos siga também nas nossas redes sociais. E daqui a pouco, às 6h30, comigo, Rafael Oliveira, no Jornal da Caçula. Aguardo toda a sua audiência, viu, cowboy? Até lá!
1: Beleza!
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0: Estamos de mais em Acorda Imensa, Acorda Três Lagoas. Perde hora não, hein? 6 horas em ponto agora. Ótimo dia pra você, que seja mais uma quinta-feira abençoada, hein? Ótimo dia pra você, fica bem à vontade com a gente por aqui também, viu? 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Eita, coisa boa demais. Hoje a gente vai ter o sorteio também no valor de cinquentão, hein? É, hoje o sorteio será na hora do cowboy a partir das 15 horas. 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É. 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E Miranda, Jaqueline, a toda a equipe, o pessoal que atende a gente com todo carinho também. Receba aí o nosso abraço, o nosso carinho, e a gente só tem que agradecer, viu? Olha só, deixa eu mandar também um abração especial lá pra Mariana também. Alô, Mariana, bom dia, bom dia. Obrigado pelo carinho da sua audiência também. Ela tá completando o aniversário hoje, ó. Fazendo aniversário, completando mais um ano de vida, hein? Parabéns pra você, viu, Mariana? Que Deus te abençoe grandemente, que essa data se repita por muitos e muitos anos.
1: Parabéns pra você, nessa data querida.
0: É isso aí, a Mariana completando mais um ano de vida nessa aqui, em quinta-feira abençoada, hein? Vai ter festa aí ou não? Se tiver, convida nós, viu? Deixa eu ver, tem a participação da galera com a gente por aqui também. Cadê o Jacaré do Rodeio?
2: Alô, alô, meu irmãozinho, bom dia, vamos para pro pega, hein? Tamo no jeito, ó, enrolando na direção do Cruzeiro.
0: Aí, Jacaré do Rodeio, uma ótima quinta-feira pra você, meu irmãozinho, bom trabalho aí também, viu? Bora pra cima deles. Olha só, tem Eliette também, ó.

0: Daniel, bom dia, tudo
1: bom
0: bem?
1: Bom dia, tudo jóia.
0: Vou oferecer a programação para Nice e para minha mãe Marlete, um abraço.
1: Beleza, um abraço para você também, Lerte, junto com a gente por aqui também, o Alexandre Garcia, Popular Cavalgada, Marisa Lopes, mais uma vez, um ótimo dia para você, viu? Também o Cláudio, também junto com a gente por aqui, pessoal lá do Montanini, ó, pessoal que trabalha na área da construção civil, receba aí também, ó, o nosso abraço, o nosso carinho, tá certo? A Beatriz também já está com a gente também, alô Beatriz, um ótimo dia para você, obrigadão pelo carinho também, ó, pede moda, vamos ajeitar a moda para você, viu? Dois Corações de Jean Giovanni, ó, essa moda é linda também, né? Essa é para matar saudades, né? É. Olha só, a dona Laura também já está com a gente por aqui, o pessoal do Jardim Maristela também, receba o nosso abraço, o nosso carinho, obrigado, hein? Mandar um beijão pra minha irmã, Denir, também um beijo pra você, minha irmã Aparecida, toda a galera também na audiência, minha mãezona também, dona Laíde, beijo, beijo, beijo, obrigado, hein? Meu irmão Nenezão, Dirceu, Arceu, vambora de moda! 6:04 agora, um ótimo dia pra você, que seja mais uma quinta-feira abençoada pra todos nós!

0: profetizo na sua vida que todo mal caia por terra. Que Deus te abençoe, que o Eterno te dê saúde, te dê paz. Muito obrigado. Que a paz esteja com você.
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0: Hoje é dia 9, hein? Dia 9 de julho de 2026.
1: Olha, amor, foram tantas.
0: Manda um abração especial pra Tânia, tá bem? Alô, Tânia, um ótimo dia pra você, uma maravilhosa, abençoada quinta-feira. Obrigado pelo carinho da audiência.

0: Moda linda demais essa moda, hein?
1: 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É.
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0: Acorda MS, acorda Três Lagoas e não perde hora não, hein? 6:27 agora. Então bom dia também pra todo o pessoal que tá na rodagem, né? Meus amigos motoristas. Ótimo dia pra vocês aí, ó. Gente, ó, a partir das 15 horas, hoje tem a hora do cowboy. E hoje vai ter apresentação especial pra você que participar também, viu? 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Grande Miranda, Jaqueline, ótimo dia pra vocês aí. Uma abençoada quinta-feira. Que seja uma quinta-feira cheia de oportunidades. 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Agora 6:28, agora um ótimo dia pra você. Fico por aqui, desejo pra você que seja um dia abençoado pra todos nós, né? Fique agora com o Jornal da Caçula pra você já ficar bem informado, hein? Beijo no coração de cada um de vocês. Alô, Florisvaldo, ótimo.

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1: Olá, Três Lagoas, bom dia! Agora são 6 horas e 34 minutos, 6h34, hoje é quinta-feira, dia 9 de julho.

0: julho do ano de 2026. Eu sou Rafael Oliveira e este é o seu Jornal da Caçula, aqui pela 96.9 FM. Você confere comigo agora o que é destaque, o que é notícia na edição de hoje. Empresas disputam trabalhadores e falta de mão de obra ameaça crescimento econômico em Mato Grosso do Sul. Corrida eleitoral entra na reta decisiva, partidos de Mato Grosso do Sul marcam convenções e começam a definir candidatos. Vereadores destacam mutirão da saúde e defendem redução de filas de espera aqui em Três Lagoas. E falando em saúde, a cidade de Três Lagoas, a saúde de Três Lagoas recebe reforço com 5 novos aparelhos de ultrassom de última geração. Essas e outras notícias você acompanha agora, aqui no Jornal da Caçula.
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0: E lembrando que você pode interagir conosco através das nossas redes sociais. Estamos ao vivo no Facebook, facebook.com/radiocaculatl, Epicaçula FM. Tem também o nosso portal de notícias www.radiocaçula.com.br, Epicaçula FM. E é claro, todo o nosso conteúdo disponível para você acompanhar a partir de agora, na nossa edição de hoje do Jornal da Caçula. E já vamos iniciando trazendo informação de momento, informação urgente em Três Lagoas. Tem operação em andamento em Três Lagoas neste momento, no Guanabara, São João e regiões aqui em Três Lagoas. Teve muita gente que acordou nessa manhã de quinta-feira com barulho de helicóptero em cima de casa, né? É a operação da Polícia Civil aqui em Três Lagoas. As equipes da equipe do Garras, inclusive de Campo Grande, está na nossa cidade para a deflagração desta operação. As equipes, inclusive, do Canil, aí os removentes do Canil da Polícia Civil aqui, da Polícia Militar de Mato Grosso do Sul, estão neste momento. A ação aí faz parte, principalmente, das ações junto com o pessoal do 2º Batalhão de Polícia Militar, pessoal aí da Delegacia Regional aqui de Três Lagoas, doutor Ailton Pereira, as equipes de outras delegacias aqui do município e, principalmente, o pessoal especializado da capital. Esse helicóptero, inclusive, está sendo utilizado para dar apoio às equipes em solo. As equipes deflagraram na manhã de hoje, já na madrugada, início da manhã desta quinta-feira, essa operação. As primeiras informações apuradas pela nossa equipe de reportagem já teria aí sido alvo, né, dessa operação, integrantes de facções criminosas, facções que atuam ali na região do Guanabara, do São João e também ali próximo, aqueles bairros próximos aqui de Três Lagoas. Operação essa que foi deflagrada na manhã de hoje, agora há pouco aqui em Três Lagoas, com uso inclusive de helicóptero para dar apoio às equipes que estão aí em terra. As equipes inclusive do Garras de Campo Grande, o pessoal aqui da capital está em Três Lagoas para dar apoio às equipes na manhã de hoje. E principalmente aí a ação está sendo coordenada pelo delegado regional aqui de Três Lagoas, doutor Ailton, junto com o doutor Ricardo Cavanha, que é o delegado aí titular da SIG aqui de Três Lagoas, a Seção de Investigações Gerais. Mas as informações oficiais, obviamente, aí sobre o número de pessoas que estariam sendo alvo aí dessa ação, tanto de mandados de prisão, prisões realizadas e apreensões, ainda não foi divulgado. Nós estamos, a equipe de jornalismo da Caçula FM está acompanhando neste momento aí todas as ações, todas as informações, principalmente para levar até você que está nos acompanhando os primeiros detalhes desta informação. Durante o Ronda Policial, hoje com o Fábio Campos ao meio-dia, você vai saber mais detalhes aí a respeito dessa operação, como eu estou dizendo aí para você que está nos acompanhando agora, você que acordou com a gente aqui na Caçula FM, acordou com barulho de helicóptero aqui no céu de Três Lagoas, repetindo, operação em andamento na região do Guanabara, São João e também em bairros próximos. Operação essa que foi deflagrada pela equipe da Polícia Civil junto com o apoio da Polícia Militar de Três Lagoas, no comando aí Dr. Ricardo Cavanha, Dr. Ailton Pereira, delegado regional aqui de Três Lagoas. Operação essa que conta inclusive com o apoio do Garras de Campo Grande, conta com o apoio aí do Grupo de Repressão ao Crime Organizado da capital, inclusive com o uso dos removentes do Canil. Operação essa que estaria aí com foco em facções criminosas que atuam em Três Lagoas. Ainda não há ainda o número de prisões realizadas, ações, os mandados que estão sendo cumpridos e principalmente aí com o apoio do helicóptero as ações estão sendo realizadas aqui em Três Lagoas. Daqui a pouquinho nós vamos trazer para você mais detalhes, as informações vão sendo atualizadas ao momento. Para quem inclusive está assustado nessa manhã de quinta-feira com o barulho do helicóptero, pessoal, não fica assustado, é somente operação, é o foco principalmente aí para grupos criminosos em Três Lagoas. Pode seguir a vida normalmente, tá? Não é nenhum problema, é somente a operação que está em andamento aqui em Três Lagoas. Nós vamos acompanhar ao longo da programação de hoje

E no Ronda Policial, às 12 horas, você confere detalhes mais aí apurados em relação a esta operação. 6 horas e 40 minutos em Três Lagoas, 6 e 40. Lembrando também, nós estamos ao vivo no Instagram e também no nosso TikTok. Me siga lá no TikTok, arroba Rafael Raiveira. Segue a gente lá. Estamos ao vivo com a live no TikTok para você nos acompanhar. Vamos iniciando a edição de hoje no nosso Jornal da Caçula, falando sobre economia e principalmente aí sobre investimentos na indústria aqui em Mato Grosso do Sul. Você está vendo aí que os números da indústria aqui em nosso estado estão cada vez aí mais eloquentes. E a economia de Mato Grosso do Sul vive um momento de expansão impulsionado por investimentos bilionários na indústria, obras de infraestrutura, crescimento do comércio e principalmente fortalecimento da cadeia de celulose. Isso aqui não só em Três Lagoas, mas também em toda a região leste do estado, Vale da Celulose. No entanto, um desafio cada vez mais preocupa empresários e principalmente aí especialistas, que é a famosa falta de mão de obra. A dificuldade aí para preencher vagas deixou aí de ser principalmente um problema isolado e passou a representar uma ameaça ao ritmo, principalmente, de crescimento econômico do estado. Dados de uma pesquisa divulgada aqui em Mato Grosso do Sul mostram que 80% dos empregadores brasileiros enfrentam dificuldades para contratar profissionais, índice esse aí que permanece elevado há cerca de 5 anos em Mato Grosso do Sul. Ao mesmo tempo, o mercado segue aquecido. Segundo o levantamento, 52% das empresas brasileiras pretendem ampliar seus quadros de funcionários entre julho e setembro, enquanto apenas 15% dos trabalhadores aí projetam reduzir as equipes, né, projetam aí reduzir principalmente aí os trabalhadores. E isso, obviamente, índice que permanece, como eu falei, elevado, e principalmente aí quadros esses até julho, inclusive neste mês agora, até setembro. Enquanto apenas 15%, como eu falei, que aí buscam, né, reduzir as equipes, indicando que a disputa por trabalhadores deve se intensificar. Aqui no estado de Mato Grosso do Sul, principalmente na nossa região, aqui do leste do estado, a escassez de profissionais, principalmente aí, mudou, principalmente ganhou novas proporções com a chegada de novas indústrias, principalmente aí a produção de celulose em expansão no nosso estado, como você se vê aí na fábrica da Arauco, também que está em construção em Inocência, e principalmente, né, além disso, né, com o crescimento da bioenergia, a construção civil e do comércio nessa região. Apesar do forte volume de investimentos, Mato Grosso do Sul enfrenta limitações demográficas, com baixa densidade populacional e dificuldades para formar profissionais nas áreas técnicas mais demandadas pelo mercado. Os dados da Funtrab mostram, inclusive, esse cenário, onde em 2025 foram intermediadas aí mais de 46 mil novas aí oportunidades, principalmente de vagas de emprego. Porém, apenas 25 mil delas, 774, resultaram em contratações, evidenciando principalmente o descompasso entre a necessidade das empresas e a disponibilidade de trabalhadores qualificados. Para o economista Eduardo Matos, a escassez é consequência de fatores estruturais. Segundo ele, parte do salário oferecido pelo mercado formal não acompanha o custo de vida, levando muitos trabalhadores a optarem pela informalidade, que oferece maior flexibilidade de horários. Outro fator apontado pelo especialista é o perfil demográfico de Mato Grosso do Sul. Com uma grande extensão territorial e população relativamente pequena, Mato Grosso do Sul possui elevado potencial econômico, mas enfrenta aí essas dificuldades para a formação de capital humano. E a construção civil, para você que está nos acompanhando aí também, enfrenta essa dificuldade com maior intensidade. Olha só, gente, o Sindicato Intermunicipal das Indústrias da Construção de Mato Grosso do Sul informa que mantém diversas vagas abertas que não conseguem ser preenchidas por falta de mão de obra qualificada. Segundo a entidade, muitos profissionais deixam o setor aí por aposentadoria ou migração para outras atividades, enquanto a entrada aí de novos trabalhadores não acompanha o crescimento da demanda. E isso acontece também no comércio, viu, gente? O presidente da Federação de Comércio de Bens, Serviços e Turismo de Mato Grosso do Sul, a FEComércio, Juliano Weintalmer, ele afirma que a escassez de mão de obra é um fenômeno observado em várias regiões do mundo e reforça a necessidade de investir continuamente em capacitação profissional. E os especialistas apontam que sem investimentos contínuos em qualificação profissional, formação técnica e atração de trabalhadores, o déficit de mão de obra pode continuar sendo um dos principais obstáculos para o crescimento econômico de Mato Grosso do Sul. Isso nós falamos aí

0: nos próximos anos. E realmente, né, essa situação, nós estamos falando de uma situação econômica de Mato Grosso do Sul. Eu falo econômica porque os números estão mostrando, apesar que hoje está positivo para quem quer ter emprego, ainda, né, o mercado está cada vez mais exigente. Mas, obviamente, aí nós vamos ver como vai ser, principalmente daqui para o final do ano, onde poderemos ter, aí, inclusive, anúncio de novas indústrias aqui para Mato Grosso do Sul. Faltando aí agora 15 minutos para 7, nós vamos para a nossa primeira pausa no Jornal da Caçula. Na volta, nós vamos trazendo aí todas as informações, vamos falar aí sobre essa manhã de hoje. Como eu disse para você que está chegando agora, tem operação em andamento em Três Lagoas, operação que visa aí, obviamente, focos do crime organizado aqui, facções criminosas em Três Lagoas. Guanabara, São João, está sendo alvo dessa operação, inclusive com uso de helicóptero da Polícia Civil. Daqui a pouquinho para você. E mais notícias de Três Lagoas, tem as notícias do setor policial e tudo mais aqui no nosso Jornal da Caçula. Pausa rápida, nós voltamos em instantes. Até já. 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
1: Estamos de volta, 6 horas 48 minutos em Três Lagoas, 6h48. Estamos de volta com o Jornal da Caçula, ao vivo para você, para Três Lagoas e toda a nossa região. Estamos de volta, pessoal que está nos acompanhando aqui na nossa manhã, muito obrigado aí pela audiência. A você que está sintonizado conosco aqui, o Admiro Barbosa, Leonardo Barbosa também, seus irmãos, o que é? Bom dia! Ana Leles, Gilberto Elias, aqui é a Evelyn. Evelyn, é da operação que eu acabei de falar, né? Operação aí, como eu disse agora há pouco aí, para quem está nos acompanhando, pessoal que está saindo de casa agora, inclusive, né? Uma amiga minha me mandou mensagem aqui no meu particular perguntando essa operação. É essa ação que está acontecendo agora em Três Lagoas. Nas primeiras horas da manhã desta quinta-feira, teve muita gente que acordou com barulho de helicóptero aqui em Três Lagoas. É devido aí a essa operação que busca aí esses focos, principalmente aí em facções criminosas aqui em Três Lagoas. Você vê aí, inclusive, né, nos últimos meses, muitas notícias que envolvem, né, as facções criminosas. Tivemos aí, infelizmente, algumas mortes que envolveram, inclusive, cobranças de facção criminosa. E nós estamos acompanhando aí, nesta manhã de quinta-feira, essas ações que foram deflagradas. Inclusive, teve muita gente que acordou. Até vou colocar rapidinho aqui. Deixa eu só colocar no zap aqui para a gente poder falar com o público. Muita gente que acordou com barulho do helicóptero. Ou barulho do helicóptero da Polícia Civil de Campo Grande, viu, gente? Daqui a pouquinho aí o pessoal que vai aí acompanhar, trazer mais informações para a gente sobre esta operação que busca aí, principalmente na manhã desta quinta-feira, ali na região do São João, Guanabara, região ali próxima, ali, bairros adjacentes, principalmente o pessoal aí da Polícia Militar, segundo o BPM, pessoal da DRP, a Delegacia Regional de Polícia de Três Lagoas, doutora Ayrton, também aí as outras delegacias aqui do município e principalmente o pessoal de Campo Grande, que veio aí para dar apoio nessas ações, aí o pessoal do Garras da Capital, né, o pessoal aí do Grupo de Repressão ao Crime Organizado aqui de Mato Grosso do Sul. Inclusive está com apoio inclusive de um helicóptero, é um helicóptero que está dando apoio às equipes em terra para poder aí realizarem os trabalhos nesta quinta-feira. Então você que está nos acompanhando aí, como eu falei, a operação está em andamento, né, ainda, a operação está aí, obviamente, em decorrer neste exato momento, nesta manhã, aqui os Três Lagoas, doutor Ricardo Cavanha, obviamente, doutora Ailton também Pereira, estão aí nesta ação, principalmente para levar aí a população. Vou até colocar rapidinho a imagem do helicóptero, teve muita gente que acordou com o helicóptero nesta quinta-feira em Três Lagoas. Você aí tá em casa, meu amigo, me assistindo aí ou me ouvindo?

Vendo, você acordou com barulho de helicóptero na sua casa aí? É o pessoal da Polícia Civil, viu? Não assusta não, o pessoal da Polícia Civil que está em andamento aí, ações aí nas ruas aqui de Três Lagoas e principalmente aí para, realmente, como foco, o crime organizado aqui na nossa região. Então nós vamos trazendo para você durante toda a manhã de hoje, o Fábio Campos também do Ronda Policial vai trazer mais detalhes, nós vamos tentar falar com o Dr. Ayrton e também com o Dr. Cavanha para falar sobre este assunto e logo logo aí nós vamos trazer mais detalhes aqui na programação da 96 Caçula. 6 horas e 51 minutos, 6h51, falando em novidades em programação, vamos nas notícias do setor policial. Tivemos aí informações nas últimas horas para você aqui em Três Lagoas. E olha, além dessa operação que promete movimentar as ruas de Três Lagoas nesta quinta-feira, tivemos também outras notícias, outras informações. E a gente começa com uma notícia triste, né? Infelizmente aí, nós temos que trazer nessa notícia onde um rapaz aí de 35 anos, o Johnny Maicon de Souza Silva, ele morreu na noite dessa terça-feira após aí ficar internado, né? Ele estava internado desde o último sábado. Ele sofreu um acidente, né? Um sinistro de trânsito, um acidente de moto, ali na Egídio Tomé, na região do Jardim Cangalha, aqui em Três Lagoas, inclusive bem em frente ali à Clínica da Criança, aqui na nossa cidade. Ele, obviamente, estava conduzindo uma Yamaha FZ6 600 cilindradas ali pela Egídio Tomé. E conforme a dinâmica, né, do caso, do acidente, ele foi passar ali por um quebra-molas e acabou perdendo o controle da direção. Acabou caindo sobre a pista e a moto aí ficou, inclusive, se arrastando pela pista. A moto seguiu, né? E ele ficou ali, parado ali após esse acidente ferido. O pessoal do SAMU, Polícia Militar, também foi acionado. E infelizmente aí, quando chegaram a vítima, ele já estava aí desacordado, tinha alguns ferimentos graves. E ele foi encaminhado ao auxiliador aqui em Três Lagoas. Inclusive aí, durante, né, os trabalhos de exame, apontaram aí que ele estava aí com traumatismo crânioencefálico grave. TCE grave, né, inclusive. Fraturas no rosto, principalmente aí outras partes do corpo. Ele ficou internado na UTI, na unidade de terapia intensiva. Não dava resposta, né? Foi inclusive aí dado, após tudo isso, o início de protocolo de morte encefálica, né? Que é dado em situações como essas, porém, aí foi dado, infelizmente, já a morte confirmada na noite desta terça-feira. O caso registrado aí, principalmente como morte a esclarecer, vítima aí, infelizmente, de um acidente de trânsito aqui em Três Lagoas. A gente deseja, claro, os sentimentos aos familiares, a todos os amigos, né? Infelizmente, uma notícia triste, né? E a gente deseja o melhor para as pessoas aí, principalmente para os familiares desse rapaz. E ainda continuando falando de notícias e, infelizmente, notícias tristes, Everton Francisco Martins, 33 anos, ele morreu no fim da tarde desta quarta-feira após, novamente envolvendo moto, gente, uma motocicleta que ele conduzia, acabando aí colidindo com uma van. Isso aconteceu na MS-112, ali em Inocência. O acidente aconteceu, inclusive, em frente a um posto de combustíveis. Não houve nem tempo mesmo para socorro, porque a vítima, infelizmente, morreu instantaneamente. Segundo informações, por volta das 5h30 da tarde, ele conduzia, o condutorista de uma van seguia sentido ali Três Lagoas e Inocência, quando foi realizar uma conversão à esquerda na rodovia para acessar o pátio de um posto de combustíveis. Nessa manobra, o veículo acabou sendo atingido pela motocicleta que era conduzido pelo Everton, que trafegava no sentido oposto. Com a força do impacto, o motorista teve ferimentos graves e não resistiu e, infelizmente, morreu no local. O pessoal da concessionária, também da PMR e da Polícia Civil e da perícia foram atualizados aí para atender essa ocorrência. O motorista da van permaneceu no local, prestou assistência após a colisão e aguardou a chegada das autoridades. O corpo foi removido da funerária de plantão, encaminhado ao IML de Paranaíba, que é ali mais próxima à região, onde passa por exames de necroscopia. E as causas, obviamente, as dinâmicas do acidente serão apuradas pelas autoridades. E principalmente aí, infelizmente, essa ação, né, que acabou, infelizmente, causando a morte aí deste rapaz aqui na nossa região. Uma pena, né? Triste isso. Mas mais acidentes, né? A gente falando de acidentes. É complicado. Complicado mesmo. Nossos sentimentos aí aos familiares. Vamos falando agora, mudando de assunto, não de mortes, mas falando de gente que foi presa. Gente que foi presa aqui na região da Vila Piloto. Cadê a Margarete Lopes? Margarete Lopes que está nos acompanhando lá na Vila Piloto. Moto furtada.

motocicleta e o outro chegou aí a ser aí buscado na residência dele, mas não foi localizado, não foi encontrado pela polícia. Isso aconteceu, como eu falei ali, na região da 38, da Rua 38, na Vila Piloto, aqui em Três Lagoas. Segundo informações, a equipe foi acionada pelo Copom após uma denúncia informando que um suspeito estaria aí desmontando uma moto furtada junto com outro indivíduo, né, uma residência ali do bairro. Quando a equipe chegou, abordou aí esse rapaz, esse suspeito, onde na abordagem ele informou que na última sexta-feira, a passada, dia 3, ele tinha ajudado um comparsa aí durante esse crime, no caso aí, né? E aí ele teria ajudado, né, a desmontar essa motocicleta que foi furtada dias antes. E várias peças do veículo foram instaladas em uma outra motocicleta, uma Honda Fan de cor roxa, que seria pertencente aí ao outro suspeito. E ele indicou ainda ao pessoal da Getan o local onde o motor da moto tinha sido abandonado, tinha sido amortizado, né, em um terreno de uma residência desocupada ali na região. E após consulta no sistema policial, nos sistemas aí da Polícia Militar, foi confirmado que o motor dessa motocicleta, né, no caso aí foi feita a verificação do chassi da moto, estava aí pertencente a uma Honda CG 160 ano 2020, registro de furto desde o dia 1º, desde o início deste mês. E nisso aí ele obviamente acabou entregando espontaneamente o celular para a equipe da Getan, onde foi verificado aí um vídeo, inclusive fotos também aí, mostrando o veículo furtado, além de outras imagens que mostravam o desmonte da moto. Ele recebeu voz de prisão, encaminhado aí obviamente antes a DEPAC, mas ele teve que apontar inclusive o endereço do segundo suspeito, que esteve com ele nessa ação aí criminosa. O pessoal da RP, da Rádio Patrulha, foi acionado para dar apoio, foi feita busca na residência desse indivíduo, inclusive aí com a autorização, né, do padrasto desse segundo suspeito. Foram feitas buscas ali na residência dele, mas ele não foi encontrado. E nessa casa também foi encontrada uma mochila que seria pertencente a esse comparsa, com documento de identidade dele e várias peças de moto, inclusive retrovisor e um kit de relação. E obviamente junto com o motor e as peças recuperadas, encaminhadas à DEPAC de Três Lagoas, e a ocorrência registrada. Agora o segundo indivíduo segue sendo procurado pelas autoridades. Portanto, aí, ação registrada durante esta última terça-feira, né? O desmonte de moto. Você vê que ficou inclusive só o motor aí da motocicleta, né? Literalmente ali, o motor estava escondido numa residência ali da Vila Piloto. E a equipe da Polícia Militar, pessoal da Getan e junto com a RP, né, a Rádio Patrulha, fizeram aí essa ação principalmente para deflagrar aí, localizaram, né, o veículo já desmontado, mas com êxito conseguiram aí encontrar o suspeito, primeiro suspeito, só o segundo que não foi encontrado. Lembrando que denúncias 190-3999700, você pode ajudar aí a polícia a localizar o segundo suspeito e principalmente aí outras providências. Agora são 6 horas e 59 minutos, 6h59, foi até bem tranquilo esta quarta para quinta-feira em Três Lagoas. Tivemos poucas ocorrências do setor policial, tivemos aí inclusive, olha, tivemos uma fraude eletrônica registrada na DEPAC, né, aqui em Três Lagoas. Foi aí por volta das 15 horas e 3 minutos, né, de ontem, a vítima relatou aí que acabou sofrendo um golpe, né, no valor aí de R$ 1.500, né? O falso contato do parente, né? Falando, mãe, tô aqui precisando de dinheiro, tem como o senhor depositar na conta? Entrou em outro telefone, mandou mensagem, né, se passando pela mãe, e a vítima acabou passando R$ 1.500 para o golpista, né? Se passou aí por sua filha, no caso. Então, caso registrado aqui na DEPAC para maiores providências. E como eu já frisei aqui para você, agora nesta manhã de quinta-feira aqui em Três Lagoas, tá acontecendo essa operação aqui na nossa cidade, né, como nós estamos falando aí, né, inclusive a nossa reportagem, né, o Marco Campos está acompanhando aí as informações a respeito deste caso, operação ali na região do São João, aqui em Três Lagoas, também ali na região do Guanabara, região próxima. Operação essa que já começou na madrugada, início da manhã de hoje, está mobilizando inclusive as equipes em força conjunta aqui na nossa região, com uso inclusive até do helicóptero da Polícia Civil de Mato Grosso do Sul para essas ações, ações que estariam aí com foco em facções criminosas, em facções ali na região aqui de Três Lagoas, facções que atuam nessa parte da cidade. E pessoal aí da Polícia Civil, Dr. Ricardo Cavanha, Dr. Ayrton, estariam
aí nessa ação também já deflagrada na manhã de hoje. Muita gente assustada e acordou com o barulho.

0: barulho do helicóptero, mas é a ação que está acontecendo. Daqui a pouquinho nós vamos trazer mais detalhes, mais informações. Nossa reportagem, Marco Campos, toda a nossa equipe, o Neto, todos aí estão acompanhando essa operação nesta quinta-feira. 7 horas em ponto em Três Lagoas, 7 horas. Daqui a pouco nós vamos falar de mutirão da saúde, vamos falar de mais ações que estão acontecendo. O mutirão vai até amanhã, viu, gente? Você que está nos acompanhando, fique atento aí. E nós vamos falar de eleições 2026. Tá chegando, gente. O início da campanha eleitoral em Mato Grosso do Sul. E os partidos já vão começar aí a definir as pré-candidaturas, as pré-convenções já vão começar e vão sair os nomes que vão concorrer à disputa aí, principalmente a Câmara dos Deputados e também a Assembleia Legislativa e ao Senado. Lembrando que Mato Grosso do Sul esse ano elege 2 senadores, então vai ser uma das competições, uma das corridas eleitorais mais competitivas aqui do nosso estado. 7 horas e 1 minuto. É pausa rápida no Jornal da Caçula. Na volta tem mais notícias. Até já.
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0: Já estamos de volta, agora são 7 horas e 4 minutos, 7:04. Daqui a pouquinho nós vamos aqui receber em nossos estúdios para falar com a gente aí sobre a Quinta Serenata São Francisco de Assis. Cadê a Margarete Lopes? Margarete Lopes, Quinta Serenata São Francisco de Assis, hein? Vai ser dia 12 agora, lá na Arena Mix. Vai ter, inclusive, os nossos amigos do Brutus, nosso amigo Chico. Um abraço, pessoal daí do Brutus, viu? E nosso amigo Gamarra, nosso amigo Antônio Gamarra, vai estar aqui com a gente daqui a pouquinho para falar conosco sobre essa Quinta Serenata. Você que quer comprar o ingresso aí, os convites, ainda dá tempo, viu, gente? Vai ser dia 12 agora, lá na Arena Mix, aqui em Três Lagoas, dia 12, e também conhecido como domingo. Então, você que quer aí participar, daqui a pouquinho meu amigo Gamarra vai trazer para você as informações a respeito aí sobre essa quinta edição. Muito bacana mesmo, pessoal sempre realizando aí para principalmente falar aí, principalmente levar a fé para muitas pessoas. E vai ser um grande evento, viu? Dá para você, viu? Eu fui na última edição e é muito bacana. Esse ano vai ser melhor ainda. Então, você que está nos acompanhando, daqui a pouquinho meu amigo Gamarra vai estar conosco aqui para falar sobre a quinta edição da Serenata de São Francisco de Assis. Hoje é comemorada a Revolução Constitucionalista de 1932. Inclusive, hoje é feriado no estado de São Paulo, né, meu amigo? Você que tá acompanhando a gente do outro lado da ponte, hoje é feriado para você, né? Hoje tem muita gente que tá de boa lá no estado de São Paulo, né? É a Revolução de 32, que é um feriado civil e data magna do estado de São Paulo, comemorando o movimento armado em que a população paulista lutou contra o governo provisório de Getúlio Vargas. Exigia aí uma nova Constituição e a volta da democracia. Foi em 32, rapaz, foi 32. É, faz bastante tempo, muito tempo. E você sabia, até uma informação importante para quem está nos acompanhando aí, né? É, pessoal que está sintonizando a nossa edição de hoje, inclusive Três Lagoas tem uma parte envolvendo, né, a Revolução Paulista, né, a batalha, né, essa Revolução Tenentista aí de 32, mas um pouquinho antes, porque em 24, né, Três Lagoas aí foi palco de guerra, foi palco de disputa, a Batalha de Três Lagoas, né, que teve aí a liderança de Juarez Távora, né, os revoltosos que vinham aí de São Paulo, né, estavam aí brigando contra o governo do Brasil naquela época. Teve uma guerra aqui, teve uma batalha aqui na nossa cidade de Três Lagoas. Não foi literalmente na cidade, né? Mas foi ali no, na parte rural aqui da nossa cidade, lá na região do Campo Triste, né? Aqui na nossa região, e lá na região do Campo Japonês, né? Que teve a vitória legalista, né? As forças revoltosas, tenentistas, brigaram com o pessoal do Exército Brasileiro, disputaram a bala. Inclusive, um detalhe importante, né? Você que conhece, você que passa ali pelo Nossa Senhora Aparecida, você que passa ali pela região ali próxima ali da Yamaguchi Kankichi, você já visitou o Cemitério do Soldado? Pois é, o Cemitério do Soldado, né, esse monumento que faz parte também de uma peregrinação da fé aqui em Três Lagoas, foi porque um desses soldados, né, inclusive que estava disputando, que estava nessa batalha aí, foi baleado, ele ferido andou, né, por muitos metros, muitos quilômetros, e acabou aí padecendo naquela região. Né, inclusive os soldados José Carvalho de Lima, né, ele que padeceu ali, e aquele local onde ele foi enterrado anos depois ali virou um símbolo de peregrinação e aí se tornou o Cemitério do Soldado, né, ali muita gente aí atribui fé, atribui aí milagres, principalmente isso tem a ver com essas guerras, principalmente essas disputas que aconteceram aqui na nossa região na década de 20 e na década de 30, né? Mas enfim, isso é história. E também para quem está nos acompanhando, parabenizar aí, né, pelo aniversário de hoje. Hoje é dia do oncologista também. Olha que bacana, dia do oncologista. Muito interessante aí. E também para quem está nos acompanhando, muito obrigado aí pela audiência de sempre. Hoje é aniversário de Boa Vista, em Roraima também para muita gente. Parabenizar aí quem faz aniversário hoje. Felicidades, muitos anos de vida. Pessoal, vamos falar aí de Mutirão da Saúde, porque o Mutirão da Saúde ele vai até amanhã, vai até sexta-feira aqui em Três Lagoas, onde aí estão acontecendo os atendimentos à população ali na região do Sindicato Rural e principalmente aí para reforçar, né, o atendimento à população aqui da nossa cidade. E o Mutirão da Saúde, que foi promovido pela Prefeitura de Três Lagoas por meio da Secretaria Municipal de Saúde, foi um dos principais temas debatidos durante a sessão ordinária da Câmara que aconteceu na última terça. Os vereadores utilizaram aí a tribuna para destacar a importância da iniciativa, considerada uma das mais importantes ações realizadas aqui na saúde pública de Três Lagoas. E os vereadores aí classificaram principalmente aí o mutirão como um marco histórico para Três Lagoas e afirmaram aí que a expectativa é de uma redução significativa da fila de espera por consultas e exames especializados. E obviamente aí os vereadores também ressaltaram que a longa espera por exames e consultas sempre foi motivo de preocupação da população e defenderam que a capacidade do município deve ser refletida, né, na qualidade de serviços prestados à população. E também aí, né, em relação, né, foi também em caso aí das emendas parlamentares que ajudaram a viabilizar o mutirão. Inclusive, né, o próprio prefeito, Dr. Cassiano Maia, citou, né, que foi a realização do mutirão foi devido também à destinação de uma emenda parlamentar de 1,5 milhão de reais, né, 1,5 milhão de reais, da senadora Tereza Cristina, senadora aqui de Mato Grosso do Sul, na obtenção aí de recursos para realizar a ação. E, inclusive, aí, é valor que é muito necessário para a realização aí deste mutirão. E os atendimentos, como eu falei, aí acontecem até sexta-feira, lá no Parque de Exposições Joaquim Marques de Souza, aqui em Três Lagoas, oferecendo consultas, exames e procedimentos para pacientes do SUS. A iniciativa integra a estratégia da Prefeitura para ampliar o acesso aos serviços especializados e reduzir a fila de espera, beneficiando muitos moradores, principalmente aí em relação aí ao atendimento na rede pública de saúde. Inclusive, muito importante os trabalhos daí do mutirão, o pessoal está realizando ali E realmente, em todos os dias, tem gente que vai lá buscar atendimento. Muito bacana mesmo.

0: e aqueles que foram agendados, né? Principalmente aí o pessoal que agendou e buscou atendimento, mas tem muita gente que vai e não é atendido, ah, que não vai, né, no caso, né? E vai lá, fica esperando porque tem gente que marcou e não foi, né? O famoso absentismo, né? Que é a falta aí de pessoas que não foram lá nos dias marcados. Então, você que tem aí o seu atendimento marcado, você que tem o seu exame marcado, gente, compareça, tá? Compareça. Depois você não reclama, ah, eu preciso de atendimento, não consegui atendimento. Tava marcado para mim, eu não consegui. Às vezes, você deixando de buscar atendimento, você tira a vaga de uma outra pessoa que precisa também. Então é importante aí, porque o mutirão está sendo realizado para atender essa população que tanto precisa. E parabenizar, né, o prefeito Cassiano Maia por uma iniciativa tão importante e, acima de tudo, necessária para o município de Três Lagoas como esse mutirão. Vamos falar agora de eleições 2026. Vamos falar de eleição, porque a eleição está chegando, né? A eleição é em 4 de outubro. E as convenções partidárias, as convenções aí que vão definir os candidatos a disputar aí as vagas, as cadeiras neste ano. Lembrando que esse ano nós vamos eleger aí presidente, governador, deputados estaduais e federais, senador também aqui em nosso estado. Lembrando que serão dois senadores que Mato Grosso do Sul irá eleger em 2026. As principais legendas e federações partidárias de Mato Grosso do Sul já começaram a definir as convenções. As convenções que são todo o rito, né, importante para definir aí os candidatos às eleições de outubro. E os encontros vão acontecer agora entre os dias 27 de julho e 5 de agosto. Isso devido aí ao período eleitoral estabelecido pela Justiça Eleitoral. É durante as convenções que os partidos homologam os candidatos aos cargos aí, e principalmente aí aprovam federações, coligações, principalmente aí estratégias de campanha. O primeiro partido que deverá aí começar as convenções será o Partido dos Trabalhadores, o PT, no dia 27 de julho, conforme informou aí o presidente estadual da legenda e pré-candidato ao Senado pelo partido, Vander Lobé. Na sequência, o PSDB e a Federação União Progressistas, formada por PP e União Brasil, pretendem realizar as convenções no dia 31 de julho, no último dia do mês. No entanto, essa data pode sofrer alterações. A presidente estadual do partido, do PP, a senadora Tereza Cristina, informou que existe uma articulação para que todos os partidos que apoiam a reeleição do atual governador do estado, Eduardo Ridel, do PP, realizem suas convenções no mesmo dia, fortalecendo a unidade do grupo político. Com essa tendência é que a Federação União Progressista também transfira seu encontro para 1º de agosto, data já escolhida pela legenda, também o MDB e o Republicanos. Obrigado, minha amiga Rose. Minha amiga Rose trouxe um cafezinho pra gente aqui durante a notícia. Obrigado, minha amiga. O calendário será encerrado no dia 5 de agosto, quando o Partido Novo realiza sua convenção estadual, prevista aí para as 19 horas, em um local que ainda será definido pela direção da legenda. Embora as articulações políticas ocorram desde o início do ano, será nas convenções que os partidos confirmarão oficialmente seus candidatos e definirão a composição das chapas que vão disputar as eleições. E após a homologação, as legendas vão ter até 15 de agosto para solicitar o registro das candidaturas junto à Justiça Eleitoral. Cada convenção produz uma ata oficial contendo todas as deliberações, documentos das candidaturas que são obrigatórios para os registros. E aí, depois disso, a Justiça Eleitoral faz a análise dessas candidaturas para saber se está com as exigências legais, né? Filiação partidária, domicílio eleitoral, regularidade dos direitos políticos e idade mínima para cada cargo. Também vai ser analisado aí o cumprimento da lei da ficha limpa e da legislação que determina a cota mínima de 30% e máxima de 70% de candidaturas de cada sexo nas eleições proporcionais. Com a conclusão aí das convenções, a disputa eleitoral entra oficialmente nessa nova fase. Os partidos passam aí a concentrar esforço nas convenções e principalmente nas organizações das chapas, que são aí importantes principalmente para a preparação da campanha, que terá início após o registro oficial das candidaturas. E um detalhe importante, né? O PT, aí, que é o partido do atual presidente da República, a gente tem que frisar isso, né? Vem aí, principalmente vem trabalhando, né, nos últimos meses, principalmente num nome de um pré-candidato aqui para o governo do estado, e a disputa vai se concentrar principalmente ali, né, no atual governo, né, de Mato Grosso do Sul, e principalmente dois nomes para o Senado. né? A disputa, inclusive o PL começou agora a definir quem que vai sair como pré-candidato ao Senado. O Valdemar da Costa Neto falou um nome que ia sair para o Senado, mas está a definição de um outro nome que também pode sair para o Senado. Então está uma indefinição, né? O PL tem um nome, que é o do Reinaldo Azambuja, mas tem outro nome, né, que também pode sair dessa definição da própria legenda aqui para o Estado. E o que vai definir principalmente, né, o que vai ser aí nos próximos meses a campanha eleitoral. Mato Grosso do Sul é um estado direitista, né, um estado que é mais aliado à direita, né, mais alinhado à direita. Ah, mas Rafael, tem pessoas de esquerda? Tem pessoas de esquerda também, mas é um partido mais alinhado. O estado é um estado mais aliado à direita, né? Tanto que na última eleição, você se recorda, para presidente da República ganhou o ex-presidente Jair Bolsonaro em Mato Grosso do Sul, né? Com uma disparidade muito alta atrás aí do atual presidente da República e pré-candidato à presidência, Luiz Inácio Lula da Silva. Então nós vamos acompanhar. Vai ser, obviamente, aí uma disputa acirrada. Esse ano é uma eleição que vai ser aí disputada voto a voto. E creio eu que será uma das eleições mais concorridas da história do país, né? Principalmente aí em relação ao que está acontecendo lá no âmbito nacional e tudo que tem sido visto aí. Banco Master, né, que vai definir também. A gente viu o Ibanez Rocha, né, que desistiu da pré-candidatura lá pelo Senado no Distrito Federal, por causa, ele alegou que estava cansado, né? Se ele que estava cansado, imagina a gente. E vai ser uma definição aí do que vai acontecer. E nós aqui em Três Lagoas aguardamos que Três Lagoas volte a eleger um deputado estadual. Nós tivemos aí Dr. Júlio Maia, tivemos aí outros nomes também que foram deputados estaduais aqui na nossa região. E Três Lagoas tem capacidade para eleger dois deputados estaduais, viu, gente? Dois deputados estaduais. Três Lagoas há mais de 20 anos não tem um deputado estadual. Você já pensou, meu amigo? Há mais de 20 anos. Então você imagina o que pode ser aí. Isso, claro. A Três Lagoas tem cacife para eleger dois nomes, mas nós vamos acompanhar aí o que vai ser as definições e principalmente a cobertura das eleições aqui no Grupo Caçula de Comunicação. 7 horas e 18 minutos, 7 e 18. Pessoal, nós vamos para a pausa e à volta nós vamos conversar com o nosso amigo Antônio Gamarra. O Gamarra, ele vem falar com a gente aí sobre a quinta serenata São Francisco de Assis, que acontece agora, dia 12, às 11 da manhã, lá na Arena Mix em Três Lagoas. É um grande evento, muito bacana. Se você não participou, não conhece, daqui a pouquinho o nosso amigo Gamarra vai trazer para a gente informações sobre tudo o que vai acontecer nessa quinta edição. E é claro, o pessoal que está nos acompanhando aqui na nossa edição de hoje. Meu amigo Hernandes também aqui com a gente, chegando aqui na nossa programação de hoje. Obrigado, meu amigo Hernandes. Tudo de bom para você, sucesso, viu? Aqui também nosso amigo Guina e a todos que estão nos acompanhando. Vamos para a pausa. Na volta, nossa sala de visitas, nosso amigo Antônio Gamarra para falar da Serenata de São Francisco de Assis. Até já.
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Estamos de volta, agora são 7 horas e 20 minutos, gente, em Três Lagoas, 7h20, o nosso Jornal da Caçula, como sempre, ao vivo para você,

0: aqui de Três Lagoas para a nossa região. Muito obrigado a todos que estão nos acompanhando, Facebook, Instagram, TikTok, o nosso site também. Muito obrigado a todos pela audiência. Pessoal, já vamos então aí direto conversar com o nosso amigo Gamarra. Gamarra já está conosco aqui no estúdio, porque ele volta para falar com a gente da Quinta Serenata de São Francisco de Assis. Ó, gente, é dia 12 agora, domingo, na Arena Mix, às 11 horas da manhã. O pessoal da paróquia São Francisco de Assis que está realizando aí essa quinta edição. É um grande evento, é um sucesso. E vai ter, inclusive, churrasco lá do Brutus, rapaz. O Claudinho Pereira vai ficar doido. E a você que está nos acompanhando, quer saber como comprar os ingressos, como participar? O nosso amigo Gamarra vai trazer para você as informações e principalmente falar sobre esse evento. Como nós até conversamos aqui fora do ar, né, Gamarra? É a quinta edição da Serenata. É um sucesso. Inclusive, nós nas ruas de Três Lagoas, nós andamos, vemos o pessoal com os adesivos da Serenata, divulgando a Serenata. E principalmente essa quinta edição que já é neste domingo agora, meu amigo Gamarra. Bom dia, seja bem-vindo.
1: Muito bom dia, Rafael. Bom dia a todos os nossos queridos ouvintes da Rádio Caçula. É mais uma vez uma satisfação imensa estar aqui no Jornal da Caçula. E dessa vez para trazer a nossa Quinta Serenata de São Francisco. Esse evento, Rafael, que já se tornou o maior evento gastronômico católico da nossa região.
0: Sim, sim.
1: É a Serenata de São Francisco. E nós já estamos aí na quinta edição.
0: Sim.
1: Um evento que começou lá atrás de forma tímida, despretensiosa, e já desde a sua primeira edição contou com mais de 600 pessoas participando.
0: Caramba.
1: E de lá para cá, cada vez mais aumentando a quantidade de público, aumentando o tamanho desse evento. Por isso, então, nós somos considerados o maior evento gastronômico católico da região.
0: Claro. E aqui de Três Lagoas. E é bem organizado, hein, Gamarra?
1: Muito, muito organizado. Muito organizado.
0: E esse ano, para o pessoal que está nos acompanhando, nós falamos do Brutus, claro, vai estar com o churrasco lá, o pessoal montando aquele churrasco especial. Mas para quem quer acompanhar, o que vai ter lá? O pessoal que está nos assistindo, que não comprou ainda os convites, o que vai encontrar nessa edição, meu amigo Gamarra?
1: Vai encontrar muita alegria, um ambiente muito descontraído, um ambiente que foi organizado e pensado para você passar um dia em família, para passar um dia entre amigos, sem se preocupar. Nós teremos um espaço kids para você deixar os seus filhos, e lá eles serão monitorados por mais de 22 pessoas que estarão ali dando suporte para a criançada, com oficina de pintura, com oficina de música, enfim, várias gincanas com brinquedos infláveis, para a criançada ficar lá à vontade e você, pai, e você, mãe, ficar e aproveitar a Quinta Serenata de São Francisco. E aí nós vamos ter uma programação muito grande. Nós temos o Cidinho da Viola, que vai estar animando conosco. Tem a turma do Eclético Som.
0: Sim, bacana.
1: Tocando o melhor do flashback. Ah. Gente, para quem gosta de uma música de qualidade, Eclético Som vai estar lá tocando para nós, animando ainda mais a nossa Quinta Serenata. E também teremos o show com Anderson e Claudinho. Aí é para gente dançar, é para gente se divertir, porque os meninos são bons, né?
0: E é um showzaço, viu, gente?
1: Você que é um showzaço.
0: O pessoal vai dançar lá, inclusive até da questão da Serenata, Gamarra. A estrutura que vocês montam na edição do ano passado, eu fiquei surpreso, porque pega ali todas os stands ali, a região da Arena Mix, né? Tem o palco, toda a estrutura montada. Gente, é maravilhoso, é lindo de ver. E um detalhe, é 100% beneficente, né, Gamarra?
1: 100%, 100%. Este ano, toda a renda da Serenata, ela vai ser em prol da nossa paróquia para a construção do barracão. E nós fazemos um negócio muito diferente.
0: Sim.
1: Que
0: sim.
1: Todas as comunidades pertencente à paróquia São Francisco que venderem os ingressos, fica com valor 100%. Olha. Para a comunidade.
0: Uhum.
1: E este ano as comunidades então irão usar desse recurso para ajudar na climatização das igrejas, tá? Então, a nossa paróquia São Francisco, ela irá juntar o recurso para fazer um barracão ali, né? Aumentar o salão paroquial. E as comunidades, com o valor que eles conseguirem levantar, eles poderão utilizar ali a verba para fazer o projeto

0: de climatização, né? Com exceção a Sagrada Família, que ainda está em construção, então esse valor vai para dar continuidade na construção. Então, desde o primeiro evento, o dinheiro ele sempre foi voltado para uma ação da nossa paróquia e ajuda muito nos projetos de evangelização, da ajuda às nossas pastorais, enfim, todo esse trabalho voltado
1: para a comunidade.
0: Para a comunidade, com certeza, né?
1: E bacana também, porque eu até queria perguntar, porque a Margarete Lopes está aqui, a Margarete que recomenda esse evento, recomenda a cena. Claro que você recomenda, né, Margarete? Óbvio que você vai participar também. Mas a Margarete mandou fazer uma pergunta para você.
0: Claro.
1: E a história do Fusca, Gamarra? Que história é essa? O pessoal quer saber. Conta para gente.
0: Exatamente. Muito bom dia, Margarete. Obrigado, tá? Margarete é presença garantida lá desde a primeira edição, tá? Desde a primeira edição ela esteve conosco e espero que continue aí por muitos e muitos anos nesse evento maravilhoso.
1: E a Margarete participa, ela organiza, ela tá ali junto, ela vai do início ao fim.
0: Ela
1: a Margarete
0: gosta
1: mesmo.
0: É. E este ano nós estamos trazendo como novidade um sorteio de um Fusca.
1: Sim.
0: Um Fusca ano 86, todo restaurado, lindo, lindo, lindo, com a tapeçaria toda nova, na cor cinza com bordado branco. Realmente é um Fusca maravilhoso. E esse Fusca, nós iremos fazer o sorteio dele lá na nossa serenata. No domingo, às 4 horas da tarde, nós vamos fazer o sorteio. E para você concorrer a esse sorteio, é só você entrar no site serenata 3L, o número 3L.com.br, e lá você vai conseguir comprar o número para você concorrer a esse Super Fusca. Apenas R$ 5,00 você concorre a um Fusca ano 86, branco, lindo, todo restaurado. Realmente um Fusca que está, para quem gosta, de uma boa relíquia.
1: Sim.
0: O Fusca.
1: E é uma ação entre amigos, inclusive.
0: É uma ação entre amigos, exatamente. Que também tem a finalidade de arrecadar recurso para a nossa construção do nosso salão paroquial. Então, além de todas essas atrações que nós já falamos aqui, das músicas, nós teremos o sorteio do Fusca.
1: Sim.
0: E o churrasco, né?
1: E o churrasco do pessoal do Brutos, que é impecável.
0: Que é impecável. Nossa. Esse ano. Ele, e todos os anos, a equipe do Brutos, a equipe realmente se preocupa, traz cortes novos, além, claro, da verdadeira carne serenada.
1: Sim.
0: Né? Não sei se você sabe, Rafael, mas vale a pena comentar o nome Serenata.
1: Sim,
0: né?
1: Sim.
0: Nós, lá atrás, o Padre Silvio, que estava conosco aí, era o nosso vigário.
1: Grande Padre Silvio.
0: Padre Silvio, e nós, em uma das reuniões, e nós decidimos fazer um churrasco, né? E aí, churrasco, costelada, tem muito. Aí, então, ele teve a sacada. Antigamente, o pessoal fazia churrasco de carne serenada.
1: Sim.
0: Que era aquela carne que preparava, deixava no sereno, e então no outro dia assava.
1: Nossa.
0: Por isso saiu o nome Serenada.
1: Sim.
0: Mas a fonética não ficou legal, ele falou, então vamos colocar Serenata.
1: Serenata.
0: Daí surgiu esse nome Serenata de São Francisco.
1: Nossa.
0: E claro que essa carne vai ter e muitas outras novidades que o Bruto está trazendo para esse ano, então não perca. E detalhe, gente, você ir comer churrasco do meio-dia até as 3 horas da tarde, buffet exposto lá à vontade para você, por apenas R$ 130,00 o convite individual. Crianças de até 7 anos não paga, de 8 a 11 anos paga apenas R$ 60,00.
1: Olha, vale a pena.
0: Super em conta. Realmente é um valor que a gente se preocupa, porque, Rafael, nós temos aí o compromisso de fazer esse evento para socializar realmente a nossa paróquia, para socializar a nossa comunidade de Três Lagoas. Inclusive, vem muita gente de fora, tá?
1: Sim,
0: vem
1: sim.
0: Muita gente de fora, porque nós estamos vendendo os convites não só lá na paróquia, mas também pelo site guichêweb.com.br/serenata.
1: Uhum.
0: E as pessoas da região, vem pessoal de toda a região aqui pegando. De Ilha Solteiro, Castilho,
1: toda
0: Andradina,
1: Paulista,
0: de toda a região paulista, de Selvíria,

0: enfim, vem participar junto conosco, claro, desse evento. Então, e um preço super simbólico realmente, R$130 por pessoa. Vou repetir, até 7 anos a criançada não paga, de 8 a 11 só R$60. E aí tem uma pergunta, Gamarra, minha família é grande, 130 vai pesar. Não pesa, porque nós pensamos em tudo realmente. Olha. Pelo site você consegue parcelar em até 10 vezes. E se você quiser, pode ir lá na nossa paróquia falar com a Neia, que ela vai dividir para você no cartão de crédito.
1: Olha.
0: Em até 10 vezes sem juros.
1: Vale a pena. Vale a pena.
0: Muito a pena, gente. Muito a pena.
1: E participe, viu, pessoal? Participe porque é um grande evento, como eu falei, faz parte do calendário de Três Lagoas. É neste domingo agora, dá tempo de você participar, de você comprar o seu ingresso. E ainda por cima, não vou conseguir participar, não vou conseguir na serenata. Compra o convite para você concorrer ao Fusca. R$5, gente. R$5. Uns R$5 que você poderia estar gastando com outra coisa, você vai ajudar o pessoal da comunidade, principalmente o pessoal do São Francisco de Assis. Ainda por cima, você pode sair com um Fusca lindo, rapaz. Eu vi o Gamarra no vídeo lá dentro do Fusca, eu fiquei com inveja dele. Mas você pode ganhar esse Fusca. Quem sabe lá no dia do evento, você vai receber das mãos do Gamarra, de toda a equipe lá, do pessoal da paróquia, esse Fusca maravilhoso, lindo, e ainda pagando R$5. Onde você compraria R$5? Onde você ganharia um Fusca com R$5? Só nesse evento. E principalmente, você pode adquirir os ingressos rapidamente para a gente finalizar, Gamarra. Onde o pessoal compra ingresso, para quem está nos acompanhando, quem está chegando agora, principalmente do Fusca e principalmente da Serenata para esse domingo.
0: Muito bem, você pode participar da Quinta Serenata, este evento que já é considerado o maior evento gastronômico católico de toda a nossa região, pelo site guichêweb.com.br/serenata, ou então lá na nossa paróquia, junto com a Neia, né? Igreja São Francisco de Assis, que fica lá no Vila Alegre, tá certo? Pode ir lá, a Neia tá o dia todo para atender vocês, ou pelas nossas redes sociais também, através do Chicão em Ação, ou na nossa página do Facebook também, Paróquia São Francisco, lá tem os links que você pode tanto falar com a Neia pelo WhatsApp, ou também entrar direto no site e fazer a sua compra do seu convite para a serenata. E do Fusca é um outro endereço. Para você participar do Fusca, você vai entrar no serenata3ls.com.br e lá você vai encontrar as condições que você vai comprar o número para participar dessa ação entre amigos. Número, só R$5. Compre quanto números você quiser. Quanto mais você comprar, mais chance você vai ter de levar para casa um super Fusca ano 86, todo restaurado. Lindo, lindo, lindo, realmente, para você sair passeando aí pelas ruas de Três Lagoas ou quiçás da onde você morar, né? E leva esse Fusca para sua casa, leva esse Fuscão, vai colocar lá na garagem, e realmente está muito lindo. Então, lembrando, domingo agora, dia 12, Quinta Serenata de São Francisco, e lá nós iremos sortear o lindo Fusca.
1: É isso aí, pessoal. Participe. Lembrando, é neste domingo agora, a partir das 11 horas, lá na Arena Mix. Todos estão convidados. É um grande evento. Compre os ingressos, ainda dá tempo. Participe, porque vale a pena. Inclusive, a Margarete. Margarete tá falando que não vai porque tem compromisso. Margarete, você vai, Margarete. Não tem essa questão de compromisso, não. Você vai, Margarete. Você é parte fundamental do evento, viu? Você tem que ir, porque eu falo, a Margarete é parte da igreja de Três Lagoas.
0: Ela é gente boa demais.
1: Parte da igreja, Margarete. Você tem que ir, porque sem sua presença o evento não é a mesma coisa. E você também, que está nos ouvindo, participe, porque vale a pena. É a quinta edição desse grande evento que faz parte, como eu disse, do calendário de Três Lagoas. Gamarra, obrigado por você ter vindo. É sempre bom ter você aqui com a gente. E nós estaremos lá domingo para acompanhar eu, Claudinho, toda a nossa equipe, esse grande evento que faz parte aí, essa quinta edição da Serenata de São Francisco de Assis. Obrigado mesmo, viu, Gamarra?
0: Eu que agradeço, Rafael, mais uma vez. Quero agradecer aqui, em nome da Paróquia São Francisco, a esse meio de comunicação fantástico que é a Rádio Caçula, o Grupo Caçula, que todas as vezes que nós precisamos, abre as portas, abre os microfones para a gente levar não só as nossas ações de festa, mas também todo o nosso trabalho de evangelização aqui na nossa comunidade, aqui na nossa cidade e principalmente na nossa paróquia. Muito obrigado e esperamos vocês. Quinta Serenata, domingo, agora, lá na Arena Mix. Pode vir.
1: É isso aí. Podem contar sempre com a gente, viu? Obrigado. Pessoal, pausa rápida. Na volta tem mais notícias para você e as vagas de emprego da Casa do Trabalhador. Até já.
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3: 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Estamos de volta, agora são 7h38 em Três Lagoas, 7h38. Voltamos com mais um bloco da nossa edição de hoje. A você que está nos acompanhando, uma ótima quinta-feira. Muito obrigado pela sua audiência, pela sua participação na edição de hoje. Pessoal chegando aqui nas nossas redes sociais, muito obrigado aí pela audiência e pela participação. Mas deixa eu dar uma olhada no pessoal das redes sociais aqui. Tem muita gente chegando conosco aqui nesta quinta-feira. Muita gente aqui chegando com a gente. Aqui a Tânia Conceição, minha amiga Tânia. Bom dia, Rafael. Deus abençoe nosso dia. A Margarete aqui falando que quem olha para o Fusca, né, como o Gamarra falou, vê a cara do Padre Silva. Verdade, né, minha amiga? Um abraço, minha amiga Margarete Lopes. O Assis lá no Rancho L acompanhando também, mandando para a gente um alô aqui para o Adilson. Né, também minha mãe, Célia de Oliveira. A Célia de Fátima Rodrigues, bom dia, tudo bem com você? Meu amigo, que Deus te abençoe sempre seu trabalho, que Jeová te ilumine sua família. Obrigado, minha amiga, para você também, viu? Tudo em dobro. A Vera Lúcia Lima, bom dia. Helena Augusto, bom dia. Rafael, uma abençoada quinta-feira para todos nós. Denise Oliveira, aqui com a gente também. O José Carlos Batista, acompanhando a gente também. Luzia Rodrigues, no Jardim Primavera. Meu amigo Gilson Botaro. Gilson Botaro, que tá com a gente chegando agora neste início de quinta-feira. Meu amigo Gilson, abraço também para Selminha. Selminha que fez aniversário agora, né, esses dias aí. Um abraço, minha amiga Selminha Siqueira também, grande Selminha. O Anônimo aqui conosco também, mandando um alô, né? O Guina chegando aqui, Rosângela Gomes também. Guina mandando bom dia para Três Lagoas inteira, aí, que uma quinta-feira cheia de coisas boas para nós, viu, meu amigo? Eliette, bom dia também. Danilo Monari, bom dia. O Pátio aqui com a gente também, Alexandre Garcia, Popular Cavalgada. Margarida, Joseph também conosco aqui acompanhando, a Beth Lopes, Ana Leles, Helena Santos Silva, a todos que estão nos acompanhando, uma ótima quinta-feira para todos. A Maria de Fátima também chegando aqui na nossa edição de hoje. Muito obrigado pela audiência de cada um. Pessoal do Instagram também, sejam sempre bem-vindos, viu, pessoal? Muito obrigado mesmo pelo carinho e pela participação neste início de quinta-feira, 9 de julho do ano de 2026. Neste momento em Três Lagoas, os termômetros estão apontando 18 graus. É a previsão para esta quinta-feira. Já já tem previsão do tempo para você aqui na nossa edição de hoje do Jornal da Caçula. E pessoal, vamos trazendo agora informações para você que está nos acompanhando, principalmente nas nossas redes sociais, pessoal que está sintonizando. Atenção, viu, gente? Pessoal que está nos acompanhando aí na região do Santa Rita, a Prefeitura de Três Lagoas vai iniciar aí mais uma etapa de recapeamento ali na região do Santa Rita. Atenção, você que mora na região ali do bairro Santa Rita, ali no próximo, né, nas proximidades ali da Zenia Anacleto, da Manuel Jorge, da Bernardino Antônio Leite, Antoniel Cardoso da Cunha também, pessoal que nos acompanha aí naquela região, principalmente aí nas proximidades ali da Manuel Deodoro. Atenção, porque a prefeitura, a equipe da Prefeitura de Três Lagoas estará realizando o recapeamento aí de ruas nessas regiões, tá? Iniciou nesta quinta-feira. Serão cerca aí de 31.688 metros

recuperados, com cerca de 3.783 metros lineares de vias recuperadas. Promove conforto, segurança e mobilidade para ciclistas, motoristas e pedestres. A obra integra o cronograma contínuo de revitalização das vias urbanas desenvolvido pela administração municipal, que vem executando o recapeamento em várias regiões do município e melhora a infraestrutura e prolonga a vida útil do pavimento, viu, gente? Além de proporcionar aí melhores condições de trafegabilidade, o recapeamento reduz custos, principalmente com a manutenção viária. E lembrando, a prefeitura orienta que a população aí que trafega pela região, respeite a sinalização e evite aí atrapalhar as equipes durante os trabalhos, né? Para contribuir com a segurança tanto da população e principalmente para quem passa por ali. Então aí, o pessoal está trabalhando por lá, enquanto isso aí, as equipes estão realizando todos os trabalhos, principalmente para recapear essas ruas. E vai ser bacana, pessoal do Santa Rita aí, ó, região ali próxima, fique atento aí. O pessoal está trabalhando para levar aí o recapeamento, colocar com mais qualidade para quem mora na região ali próxima dos bairros Santa Rita. Santa Rita aqui, né, que é toda aquela região ali bacana e principalmente o pessoal que está nos acompanhando, né? Os trabalhos estão acontecendo ali no bairro. 7 horas e 42 minutos, gente. 7h42. Continuamos com mais informações, com mais notícias para você que está nos acompanhando aqui no nosso Jornal da Caçula. E a Prefeitura de Três Lagoas segue intensificando as estratégias, principalmente aí para ampliar o atendimento da população contra doenças respiratórias, e registrou um resultado positivo em mais uma ação especial de vacinação. Isso aconteceu no último domingo, dia 14. A campanha aí foi realizada aqui na nossa região, onde aplicou aí mais de 150 vacinas. E lembrando que as vacinas estão disponíveis nos postos de saúde aqui de Três Lagoas. E um detalhe importante, até eu queria frisar essa informação, né? Eu falei esse dado aqui, mas eu queria frisar que tem muita gente aí, principalmente que não tomou a vacina e vai ficar doente nos próximos meses, viu, gente? Porque tá tendo virada do tempo e o pessoal que tá sintonizando a gente aí, bora pro posto, viu? Tomar a vacina porque é importante. A vacina é necessária, principalmente com esse tempo doido que tá em Três Lagoas. Você pode aí acabar ficando gripado, ficando doente. Então, principalmente, vamos aí se proteger porque é importante mesmo. E principalmente aí tomar essa vacina para se precaver, principalmente da gripe aqui em nossa cidade. 7 horas e 43 minutos, gente, 7h43, continuamos aí trazendo para você mais informações, mais notícias, e olha, você que está nos acompanhando aí, nosso portal de notícias www.radiocaçula.com.br traz todas as informações de Três Lagoas para você, e já na nossa home do nosso portal, uma notícia aí que mexeu com o mundo da música e principalmente deixou muita gente aí, né, os setentistas, oitentistas, tristes, porque a voz aí do hit Total Eclipse of the Heart, Bonnie Tyler, morreu aos 75 anos. Bonnie Tyler, muita gente conhece aí, muita gente, os mais antigos gostam, né? Ela infelizmente faleceu nesta quinta-feira. Ela estava internada em um hospital em Portugal, onde recebia tratamento médico após enfrentar complicações de saúde nos últimos meses. Ela, que tinha aí como nome de batismo Gaynor Hopkins, Bonnie Tyler construiu uma carreira de mais de 5 décadas e principalmente conhecida aí pela voz rouca e marcante. O maior sucesso dela foi a música Total Eclipse of the Heart, lançada em 1983, que tornou-se inclusive um dos maiores clássicos da música pop e alcançou inclusive o primeiro lugar nas paradas da Billboard. E aí ela, obviamente, aí, ela acabou se tornando principalmente aí, uma das marcas da música nos anos 70, anos 80, né? E ela infelizmente aí faleceu, notícia triste, né? Nesse início de quinta-feira, aos 75 anos, a cantora aí galesa Bonnie Tyler acabou infelizmente aí. Ela que inclusive estava, né, cuidando da saúde, né, teve uma parada cardiorrespiratória, mas foi reanimada. E infelizmente, nessa quinta-feira inicia-se com essa notícia triste, né, para o mundo da música, principalmente para os mais antigos aí. Daqui a pouco o nosso amigo Will vai tocar aí Total Eclipse of the Heart no Bom Dia Caçula, para fazer essa homenagem aí para essa grande cantora aos 75 anos. Bonnie Tyler morreu aqui em Portugal, né? Para quem obviamente é fã e gosta, fica aí a nossa saudade. 7 horas e 45 minutos em Três Lagoas, 7h45. Na volta do nosso intervalo tem a previsão do tempo para você. O sol está começando a predominar, o calor volta a ganhar força. E as últimas informações a respeito aí desta operação, a qual Três Lagoas amanheceu aí, com mandados sendo cumpridos em bairros aqui de Três Lagoas, Guanabara e São João. Operação que foca principalmente aí no combate ao crime organizado e a facções criminosas aqui na nossa região. Nossa equipe está acompanhando e vai trazer para você todas as últimas informações aqui no nosso Jornal da Caçula. Pausa rápida.

0: rápida, nosso último bloco volta em instantes. Até já.
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0: 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Já estamos de volta, agora são 7 horas e 47 minutos, 7h47. Lembrando aí, trazendo para você essas informações, o pessoal que está nos acompanhando aqui conosco na nossa edição de hoje, aqui do Jornal da Caçula. Muito obrigado aí pela audiência, pessoal que está nos acompanhando. Vamos trazendo aí, pessoal, as últimas informações. Como, obviamente, nós ressaltamos no início do Jornal da Caçula, no início da edição de hoje, essa operação que mobilizou as forças de segurança nesta quinta-feira, muita gente que acordou, né, na manhã desta quinta em Três Lagoas com barulho de helicóptero, né? Muita gente assustou aí com o barulho do helicóptero. Essa operação que foi deflagrada pela equipe da Polícia Civil junto com a Polícia Militar, ação conjunta em Três Lagoas, que mobilizou aí diversas forças de segurança. Isso no foco aí principalmente ao combate, né, de facções criminosas que atuam aqui em Três Lagoas. Você se recorda que nos últimos meses, né, tivemos diversos crimes que envolveram facções criminosas, acertos de contas aqui na nossa região. E devido a isso, a Polícia Civil, através do Dr. Ricardo Cavanha, Dr. Ailton Pereira, toda a equipe aí efetiva, nesta quinta-feira, deflagrou esta operação, que principalmente aí mobilizou as forças de segurança, Polícia Militar, segundo o BPM, todas as delegacias aqui de Três Lagoas e a SIG, a Seção de Investigações Gerais aqui do nosso município, além do apoio do pessoal do Canil e também do Garras de Campo Grande. O uso, inclusive, de helicóptero para dar apoio às equipes em solo. As equipes que estavam aí desde o início da madrugada, desde a manhã, né, desta quinta-feira, já em andamento com essas operações. E como eu falei para você que está nos acompanhando, como eu já adiantei para você que está sintonizado com a gente aqui no nosso Jornal da Caçula, essa operação ainda está em andamento, porque ainda está se apurando os números exatos, né, os mandados de prisão que foram cumpridos aqui durante a região de hoje em Três Lagoas. Como eu falei, principalmente para responder à comunidade em relação aí aos últimos crimes e principalmente aos últimos delitos envolvendo facções criminosas em Três Lagoas e principalmente aí em relação aos últimos óbitos. Tivemos aí, se não me engano, 2, 3 óbitos que foram envolvidos aí, tiveram relação ou ligados diretamente a facções criminosas. Então, obviamente, é importante aí essa ação aqui em Três Lagoas, Dr. Ricardo Cavanha, Dr. Ailton Pereira, delegado regional aqui de Três Lagoas, Dr. Ricardo Cavanha, delegado geral da SIG aqui de Três Lagoas, que realiza já também um grande trabalho, uma ação conjunta na nossa região, para dar resposta à população, principalmente ao crime organizado aí aqui na nossa cidade.

E durante o Ronda Policial desta quinta-feira com o Fábio Campos, às 12 horas, vai ter mais informações aí em relação a essa operação. Nós vamos aí durante a manhã de hoje, inclusive no nosso portal de notícias, radiocassula.com.br, os números aí dessa operação, a quantidade de materiais apreendidos, de pessoas detidas e principalmente os números envolvendo aí esta ação deflagrada na manhã desta quinta-feira, uma resposta ao crime organizado, uma resposta aí principalmente aos últimos crimes registrados em Três Lagoas que tiveram envolvimento ou ligação com facção criminosa. Então, daqui a pouquinho, a nossa reportagem, o Neto Júnior, está no local e acompanhando também nossa equipe. Daqui a pouquinho também vou lá acompanhar junto com a equipe. E principalmente daqui a pouquinho, às 12 horas, no Ronda Policial, vai trazer mais informações a respeito dessa operação aí, principalmente os detalhes sobre mais uma ação da Polícia Civil aqui em Três Lagoas, ação conjunta da Polícia Civil, Polícia Militar, como eu ressaltei para você, lá na região do Guanabara, também na região aqui do São João e bairros próximos de Três Lagoas, ação que visa responder aí, principalmente as últimas ações que têm envolvimento de facções criminosas e ao crime organizado aqui em Três Lagoas. Marco Campos também está acompanhando e nós vamos trazer todos os detalhes às 12 horas no Ronda Policial. Apresentação de volta hoje, né? O Fábio Campos após as férias aqui na 96 Caçula. 7 horas e 53 minutos, 7h53, o calorão volta a Três Lagoas, o sol predomina. Mas para deixar você um pouquinho triste, tem uma nova frente fria vindo aí que pode deixar as temperaturas um pouquinho mais baixas aqui na nossa região de Três Lagoas e em todo o Mato Grosso do Sul. É hora da nossa previsão do tempo para encerrar o nosso Jornal da Caçula. 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E olha pessoal, você que está nos acompanhando aí, principalmente deve estar percebendo que as manhãs em Três Lagoas estão mais geladas, né? As manhãs aí estão mais frias aqui na nossa região leste do estado de Mato Grosso do Sul. Inclusive, alguns municípios do estado estão registrando aí sensação térmica de até 11 graus. Iguatemi registrou 0,4 graus na madrugada de ontem, para você ter uma ideia. Tá frio, viu, gente? Outros municípios também registraram, segundo informações do meteorologista Natália Abrão, temperaturas aí em queda, em declínio aqui na nossa região. Não há informações sobre alguns pontos do estado tiveram geadas, que é o fenômeno que ocorre quando o vapor da água presente no ar se transforma em cristais de gelo sobre superfícies como gramados, lavouras, telhados e para-brisas. E lembrando, viu pessoal, atenção, porque está previsto, inclusive, aí mais previsão, principalmente aí de tempo frio aqui na nossa região, aqui no nosso estado de Mato Grosso do Sul. Alguns municípios do sul do estado podem registrar temperaturas aí em queda, mas o fim de semana pode ser de tempo firme, porém de manhãs geladas e de tardes mais quentes. As mínimas, principalmente, podem ficar aí entre os 15 graus em alguns municípios do estado, como no caso de Brasilândia, que fica aqui do lado de Três Lagoas. Além disso, o calor e a umidade relativa do ar também podem se tornar um ponto de atenção, viu gente? Porque os níveis vão ficar em queda durante algumas horas aqui do dia, principalmente em alguns níveis críticos em algumas áreas. No sábado, deve se aproximar uma nova frente fria e a presença de um cavado meteorológico em médios níveis da atmosfera, que vão contribuir para retornar a instabilidade no estado. O dia começa com tempo instável sem chuva, mas com sensação ainda mais abafada do que nos dias anteriores. A nebulosidade deve aumentar ao longo do dia em algumas áreas do sul do estado no final de semana, embora algumas regiões podem registrar pancadas de chuva. Já no restante do estado, e o que corresponde à maior parte de Mato Grosso do Sul, o final de semana deve ser também de tempo firme, marcado aí por altas temperaturas, inclusive durante o fim da tarde aqui no nosso estado. Mas para hoje, Três Lagoas amanheceu com mínima de 15 graus e a máxima deve chegar aos 31 durante a tarde. Amanhã mais gelada e à tarde vai aquecendo o clima, o cenário mais quente aqui na nossa região. E atenção, principalmente aí, à baixa umidade relativa do ar. O alerta do Instituto Nacional de Meteorologia. A umidade deve ficar entre os 20% e 30% em várias regiões. Entre as lagoas, deve estar prevista aí 30% de previsão de umidade relativa do ar. Principalmente, beber muita água, obviamente se proteger, não sair em horários mais quentes do dia e principalmente aí, estar preparado para essa baixa umidade aqui na nossa região. Agora faltando 5 minutos para as 8 em Três Lagoas, 5 para as 8. E com essa informação nós encerramos a edição de hoje, dia 9 de julho de 2026, do Jornal da Caçula, aqui pela 96.9 FM, pela Rádio Caçula, para Três Lagoas, para toda a nossa região. O Carlinhos de Lima chegando aqui com a gente, mandando seu bom dia. Também conosco aqui a Marinalva Souza e a todos que estão conosco nas nossas redes sociais.
Eu volto agora amanhã, sexta-feira, meus amigos. Sextou aqui no Jornal da Caçula.

com as notícias, com tudo que acontece em Três Lagoas, nossa região. E amanhã nós vamos falar sobre saúde da boca. Você que está nos acompanhando aí, meu amigo, quer cuidar do seu sorriso, cuidar da sua boca? Presta atenção que amanhã nós temos uma entrevista muito especial com o pessoal da Emis aqui para falar sobre o Julho Amarelo. Daqui a pouquinho nós vamos explicar mais para você, principalmente para quem quer melhorar o sorriso e cuidar o pessoal da Emis aqui.

0: é com ele que você continua agora, porque vem aí o Bom Dia Caçula, com o melhor da manhã para você, tem seu horóscopo, tem muita música e principalmente aí a sua participação. Amanhã, 6h30, eu tô de volta, depois do Cowboy, aqui na Caçula. Até lá, tchau, tchau.
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0: 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Aqui é sucesso, turma. Então chega chegando, porque agora é aquele momento que não pode faltar.
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0: É, hoje eu quero separar esse tempinho pra falar com você que tá aí do outro lado. Às vezes você fica reclamando. Eita, como reclama, gente! E às vezes falta agradecer. Agradeça a Deus por mais um dia. Agradeça a Deus ou por ter sua mamãe ali do lado, teu papai, a sua irmã, aquela pessoa especial do seu lado. Às vezes o que falta para você é gratidão. Colocar na tua cabeça, às vezes, coisas boas, energias boas. Will, por que minha vida não dá certo? Porque reclama, porque não agradece. Às vezes até as coisas ruins que aparecem na nossa vida, às vezes é um aprendizado para você aprender, para você poder melhorar. Às vezes uma situação que você passou tá te testando para ver se você vai ser bom o suficiente, se você vai ser diferente. Hoje pensa e repensa tudo nas suas atitudes. Se você anda no caminho certo. Se você anda fazendo coisa certa. Se você traz a felicidade no seu redor. Porque todavia, você tem que se alegrar. Tem que se alegrar por estar vivo. Por hoje você abrir seus olhos. Imagina uma pessoa que não possa enxergar. Mas hoje eu quero que você agradeça. Agradeça por tudo, até pelas coisas ruins que acontecem na tua vida, agradeça, porque tudo é um aprendizado na vida. Tudo que você colhe hoje, colhe amanhã. Então agradeça, que tantas pessoas que devem estar passando por cada situação pior, e você fala assim, nossa, minha vida é isso, minha vida é aquilo, não dá, não dá, não dá. Como não dá? Dá sim. E como dá, mas basta você acreditar, meu amigo, minha amiga. Acreditar que vai ter um dia ótimo. Um dia de conhecer pessoas maravilhosas. Ouvir pessoas maravilhosas. Hoje eu quero que você olhe no espelho e agradeça. Nossa, Will, eu vou fazer isso agora. E faça. E faça, você vai ver como seu dia vai ser diferente. Você que tá no trânsito, tá no trabalho, tá fazendo faxina, tá aí com a vassourinha na mão, pensa agora, mentaliza coisas boas. Mentaliza que coisas boas podem vir pra sua vida. Aquela tal famosa lei da atração. Se você atrair coisas positivas pra sua vida, coisas positivas vai acontecer. Então agradeça e agradeça sempre, que Deus vai tocar no teu coração.

0: Primeiras previsões do dia. Já tá preparado, meu amigo, minha amiga? Tá preparado? Que eu sei que você tá esperando, hein? Tá esperando, né, Will? Tá esperando. Então chega mais.
1: Áries.
0: Vamos lá, você ariano, se prepara, haja coração, né? Então começa o dia com muita organização financeira, tá bom? Vem coisas boas para você, mas basta você acreditar. E acredita mesmo, porque ó, pode surgir oportunidades que você nem esperava, meu amigo. Render notícias excelentes. Isso mesmo. Olha, bom demais, bom demais. E ó, número da sorte, 43, 25, 16. A cor é preto, tá bom, meu amigo? Então, ó, haja coração.
1: Touro.
0: Vamos lá, você de touro, meu amigo, minha amiga. Você precisa ser um pouco mais simpático às vezes, tá bom? Precisa ser um pouquinho mais simpático. Você anda muito, como posso dizer para você, meu amigo? Muito nervoso, nervosa, tá bom? Mais carisma, porque o carisma vai fazer você destacar no seu trabalho, na sua vida, até pessoal. E isso vai te ajudar. Então, vamos ser mais simpático, você vai se destacar tanto e no trabalho vai trazer até novas oportunidades para você. Porque você é um excelente profissional, mas basta uma simpatia também, né, para dar uma ajuda. E no amor, mais diálogo, tá bom? Número da sorte, 36, 48, 45, a cor amarelo. Ó, tô dando a dica aí, meu amigo, minha amiga. Então, bora mudar, hein?
1: Gêmeos.
0: Vamos lá, você de gêmeos. Eita, Lelê, porque hoje a noite promete. Hoje você tá com tudo, tá bom? Vai ser um dia excelente para você, tanto no trabalho, como também com a família e no amor. Hoje você tá com tudo. No amor, muito romantismo. Vai esquentar essa noite, tá? Vai esquentar e vem novas oportunidades para você. Tanto financeiramente, como também no trabalho, até cargo. Tá com tudo hoje, hein? Número da sorte, 15, 6, 24. A cor é verde, meu amigo, minha amiga. Olha, tá com tudo.
1: Câncer.
0: Vamos lá, você de câncer. Olha, faça uma bateria de exame. Precisa se cuidar, meu amigo, minha amiga. Se cuidar. Então, faça uma bateria de exame. E tenha mais diálogo com seus amigos, com a família e principalmente com o amor. Tá bom? Número da sorte: 14, 25, 56. A cor é creme. E depois tem mais previsões. Então fica ligadinho, tá bom? Continua ligadinho, porque o Will hoje tá daquele jeito. Então hoje tá só alegria na sua manhã.

0: Que musicão, hein? Que musicão, gente! Que musicão! Aqui na 96 Caçula é sucesso, turma! E eu tô tão feliz. Olha, gente, muita participação chegando por aqui. Vocês são demais, vocês são demais mesmo, tá? E eu fico muito feliz porque eu faço isso aqui com muito carinho, muito amor mesmo, turma. Com muito amor e carinho. Então vocês enchem meu coração de alegria. Vocês não têm noção, né, turma? É isso aí. E o cafezinho já tá no jeito, cafezinho. Já preparou seu cafezinho, minha amiga, meu amigo?
1: Hoje tem café? Tem
0: ah, café. O meu tá aqui no jeito, meu amigo. O meu tá aqui no jeito. Tô tomando cafezinho da Dona Rose. Delicioso, delicioso.
1: Que delícia.
0: É, tá uma delícia. Mas eu quero mandar um super mega abraço pro meu amigo Robson Moreira, prefeito. É isso mesmo, prefeito de Ribas do Rio Pardo. E o Charlin Castro, secretário de esporte de Ribas do Rio Pardo. Gente, um forte abraço pra vocês. Fiquei super feliz, estão na sintonia. Estão acompanhando aqui a 96 Caçula. Um forte abraço pra vocês. Olha, meu amigo Rafael chegou aqui em mim e falou: Will, eles estão acompanhando o programa, tá adorando. Ai, que show, fico muito feliz mesmo. Um forte abraço pra vocês. E também quero mandar um beijo pra minhas caçuletes, que também já chegaram por aqui. Olha elas, é isso mesmo. Maria de Fátima, cheguei, Brasil! Que delícia! Marilena, tudo bem com você, meu amor? Então fica ligadinho, porque agora, ó, eu vou dar uma super dica. Eu não, né? Meu amigo Jorge vai estar chegando com uma dica sensacional para os homens. Pra dar aquela apimentada boa, né? Precisa, né? É bom dar uma apimentada. Então, chega mais, Jorge. Me conta tudo, meu amigo.
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2: Bom dia, Will, não é o Will Smith, mas é o Will Ramos. Aqui quem fala é o Rock Balboa, diretamente de Primavera Rosana, São Paulo. Will, tudo de bom pra você, tá? Uma quinta-feira abençoada, com muita saúde, paz, amor, alegria e prosperidade pra você e pra toda a equipe caçula, pra toda a família caçula e pra todos os ouvintes que estão na sintonia da FM Caçula 96,9. Will, toca pra minha música O Homem, com John Lennon, somente para curtir. Muito obrigado, Rio. Bom trabalho e tudo de bom para você. Tchau, tchau.

0: É, chegou a hora daquele momento. Vamos lá, meu amigo, minha amiga, se prepara porque agora é leão.
1: Leão.
0: Vamos lá, você de leão, meu amigo, minha amiga. As estrelas avisa que vem coisas boas por aí, principalmente no profissional. Então acredita, tá bom? Que sua carreira vai mudar totalmente, tá bom? E no dinheiro, muita organização financeira, tá? E no amor, muito diálogo. Número da sorte, 18, 43, 19. A cor salmão, meu amigo, minha amiga. É isso aí, demais, né?
1: Virgem.
0: Vamos lá, você de virgens. Vamos lá, porque ó, vem trazendo coisas boas para o dia de hoje. Isso mesmo. Mas o importante é cuidar da saúde, tá? Principalmente mental. Precisa descansar, repousar às vezes, tá bom? Essas preocupações da cabeça às vezes atrapalham bastante o seu caminhar. Então, para um pouquinho, descansa, que é bom para você também, tá bom? Fica a dica. E no amor, curtir mais um cineminha, um jantar, ajuda demais, meu amigo, minha amiga. E como ajuda? Ajuda demais. Então, faça isso. Se cuida um pouquinho mais e curta essa pessoa que você ama, tá bom? Fica a dica. Número da sorte: 40, 14, 49. A cor azul. Então muda, tá bom? Fica a dica. O Will tá aqui pra te ajudar.
1: Libra.
0: Vamos lá, você de Libra. Olha, muito diálogo também no dia de hoje, principalmente no trabalho. Às vezes você fica quietinho, reservado, e às vezes é bom você conversar com seus amigos de trabalho, tá bom? Ter aquele diálogo legal, porque no seu trabalho você faz com perfeição, mas precisa uma conversa, um ombro amigo, tá bom? Solta isso. Fica um pouquinho mais falante, que vai ser bom para você, tá bom, meu amigo? Mas no amor, também precisa de mais diálogo. Você tá precisando conversar mais. Número da sorte: 40, 13, 23. A cor é azul turquesa, meu amigo, minha amiga. Bora conversar, hein? Bora conversar.
1: Escorpião.
0: Vamos lá, vocês, escorpião, meu amigo, minha amiga. Isso mesmo, porque hoje seu dia começa diferente. É bom sair da rotina, tá bom? Se você pensa numa viagem ou tá se programando, então coloca isso em prática, que isso é bom demais. Você tá precisando, tá bom? No trabalho, os relacionamentos estão em alta. Destaque tá chegando, tá bom? E no amor, muita paquera, beijo na boca. Ô, coisa boa, né? Número da sorte: 41, 23, 14. E a cor é cinza, meu amigo. E daqui a pouco tem as últimas. Então continua ligadinho, porque aqui é sucesso.

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1: Caçula, 8h47.
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0: do dia. É, chegou a hora das últimas previsões. Vamos lá.
1: Sagitário.
0: Isso aí, meu amigo, minha amiga, vamos lá, porque hoje a comunicação está em alta, isso mesmo. Então, muita atenção, mas o seu dia vai ser excelente, tá? De muito desafio, mas você vai tirar de letra. Olha aqui, demais, mas uma dica, cuidar da saúde, precisa cuidar da saúde. E no amor, muita paquera, mas o principal hoje é a sua saúde, tá bom? Número da sorte, 42, 23, 15, a cor... azul marinho, meu amigo, minha amiga.
1: Capricórnio.
0: Vamos lá, você já chegou com tudo, porque a criatividade está em alta. E isso vai ser mostrado no seu trabalho e vai ganhar muito destaque no dia de hoje, tá bom? Então se prepara e não tenha medo de mostrar seus talentos, tá? Vai tirar de letra. E no amor, muita paixão, romantismo, aquele jantar romântico, vai dar certo, tá? Número da sorte, 39, 9, 36. A cor manteiga, meu amigo. Olha que show!
1: Aquário.
0: Vamos lá, você de aquário. É, tava esperando, né? E esse tão esperado trabalho que você tava sonhando pode surgir. Basta você acreditar e correr atrás, que tudo vai dar certo, tá bom? Não tenha medo. Mas... cuidar da saúde, em primeiro lugar. E menos ciúmes no relacionamento, que isso atrapalha demais. Número da sorte, 12, 48, 30. A cor é roxo. Então cuidado com esses ciúmes, tá bom? Cuidado, meu amigo, minha amiga.
1: Peixes.
0: Vamos lá, você de peixes. Olha, é bom você prestar atenção em pessoas que estão ao seu redor. Às vezes tem pessoas muito boas e às vezes tem pessoas muito ruins. Cuidado, tá bom? Um pé na frente e um outro atrás. Mas, no trabalho, se divirta, tá? Dá o seu melhor, que você é sucesso. Não tenha medo, tá bom? E no amor, menos ciúmes. Número da sorte, 57, 10, 28. A cor é amarelo. E essas foram as previsões do dia. Continua ligadinho, que aqui é sucesso!

0: Agora tá chegando meu amigo Neto com informações. Chega mais, meu amigo. Bom dia.
1: Will, muito bom dia. Bom dia a você, bom dia a todos que nos acompanham. Will, a cidade amanheceu com um helicóptero sobrevoando sobre o Três Lagoas. Mais de 70 integrantes das forças de segurança, entre polícia militar, polícia civil, garras de Campo Grande, polícia militar ambiental e outras forças envolvidas na Operação Janus. A Operação Janus visa identificar, visa prender pessoas que estariam envolvidas ou relacionadas com crimes de homicídios e também tráfico de drogas em nossa cidade. A Operação Janus ocorreu aqui em Três Lagoas, em mais algumas cidades do Mato Grosso do Sul e duas cidades do Mato Grosso. Gravamos com o Dr. Ricardo Henrique Cavanha, titular do SIG, Setor de Investigações Gerais, e essa entrevista vai na íntegra no programa A Hora da Notícia, a partir das 11 horas da manhã, e também no site da Rádio Caçula, www.radiocacula.com.br. 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
0: Isso aí, meu amigo. 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Fica ligadinho. E daqui a pouco tem ela, toda poderosa, Toninha Campos. Então continua ligadinho, hein?
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0: Marcos, bom dia!
1: Toninha Campos, cheguei!
0: Olha que delícia, ó, Toninha!
1: É, eu tô adorando as suas músicas, viu? Muito boa mesmo. Gente, hoje eu quero falar uma coisa sobre a vida. É. A vida não te avisa quando vai ficar difícil, né? Ela apenas muda. E você, sem perceber, é colocado diante de escolhas que testam a sua coragem, a sua fé e a sua maturidade. Nem tudo faz sentido agora, mas tudo bem. O que hoje te cansa, amanhã te ensina. O que hoje te dói, amanhã te fortalece. Confia no processo, mesmo quando não entender. Mesmo quando parecer injusto, porque você está sendo moldado para algo maior do que você imagina. Em poucos instantes, somos colocados diante de desafios que não escolhemos e de caminhos que nunca planejamos seguir. E é nesses momentos que descobrimos quanto somos capazes de crescer além das circunstâncias. E as fases mais difíceis costumam carregar os aprendizados mais profundos. Embora a dor, o cansaço, tentem nos convencer de que estamos perdidos, muitas vezes estamos apenas atravessando uma etapa necessária para nos tornarmos mais fortes, mais conscientes, mais preparados para o que está por vir. E nem sempre entendemos o motivo de cada acontecimento. Mas podemos confiar que nada é em vão. Então, continue caminhando com fé, mesmo nos dias que tudo parecer incerto. E alguma das maiores transformações acontece justamente quando escolhemos não desistir. E você? Qual foi a situação mais difícil que acabou se tornando um grande aprendizado na tua vida? Comenta aqui comigo. Vem? Eu quero saber. Quero saber um pouquinho de você. Bom dia. Mais bom dia mesmo.
0: Bom dia.
1: Bom, nós vamos chamar...

0: chamando já já o Dr. Bisker, da Farmacêuticos Farmácia e Manipulação. E hoje eu quero falar que nós temos mais sorteios.
1: Ai, que delícia!
0: Toda terça-feira e quinta-feira nós temos sorteio. Combo de 15 esfirras hoje, mais um Guaraná Vencetex a ser consumido no local. Que delícia! Hoje, quinta-feira, hein? Combo de 15 esfirras.
1: Delícia!
0: Você vai tomar o porre hoje. Eita! Na Casa das Esfirras. Vai tomar o porre.
1: Bom demais, bom demais.
0: Bom, nós vamos rodando uma música e vamos chamando o Dr. Bisker.
1: Vamos lá então, porque agora... Vou tocar uma...
0: Bom dia.
1: Vou tocar uma... Ele já chegou?

0: e essa homenagem vai para Bonnie Tyler, ela que morreu hoje com 75 anos de vida.
1: Nossa.
0: Não é? E ela fez um grande sucesso.
1: Nossa, demais.
0: No mundo todo. E canta, hein? Perdemos uma voz e tanto. Bom, hoje nós vamos falar sobre polimiositis. Que nome mais difícil, não é não?
2: Eita.
0: Bom dia, Dr. Bisque.
3: Bom dia, Toninha. Bom dia, ouvintes.
0: O que, que é polimiositis?
3: É polimiosite.
0: É uma
3: doença inflamatória, Toninha, idiopática, né? Ela é grave, que enfraquece e atrofia a musculatura esquelética. A miopatia é o nome que se atribui às desordens degenerativas da musculatura esquelética, né? Afetam os músculos sem envolver as doenças do sistema nervoso central, nem os nervos periféricos ou a junção neuromuscular. A polimiosite é uma miopatia inflamatória crônica do tecido conjuntivo que atinge basicamente os músculos ao redor dos quadris, coxas, ombros, braços e pescoço, né? Próximo ao tronco e dos dois lados do corpo. Não há registro de que os músculos das mãos, pés e rosto sejam diretamente afetados por esse processo. Em geral, a doença se instala logo após uma infecção aguda causada por vírus ou como resultado de certas reações autoimunes hereditárias, né? Essa condição acomete homens normalmente a partir dos 30 a 40 anos de idade, pode ocorrer em crianças dos 5 a 15 e em mulheres também, e pessoas negras também são mais sujeitas a essa doença. Quando ocorre em homens a partir dos 60 anos, ela pode estar associada a um risco aumentado de câncer.
0: Nossa.
3: Então, geralmente as crianças podem apresentar longos períodos assintomáticos, né, dando a falsa impressão de estarem curadas. Infelizmente, esses períodos de remissão podem ser interrompidos, dando lugar a novos episódios da doença. Então, pode ocorrer em qualquer fase da vida por infecção viral ou por hereditariedade, né?
0: Nossa. E quais são as causas de polimiosite?
3: Não se conhece a causa exata da polimiosite. E alguns estudos indicam a inflamação dos músculos. Ele é resultado de um mecanismo de autoagressão, né, em que o sistema imunológico, que deveria proteger as células musculares saudáveis, passa a produzir anticorpos que atacam os tecidos musculares do próprio organismo. Isso quer dizer que a poli

0: Miosite é uma doença inflamatória e idiopática grave que enfraquece e atrofia a musculatura esquelética. Existem estudos que sugerem que alguns vírus e certas reações autoimunes hereditárias podem estar envolvidas no aparecimento da doença. Então é uma doença, normalmente é autoimune.
1: Nossa! E quais são os sintomas, doutor Bisca?
0: Toninha, os sintomas mais comuns são dor, fraqueza muscular progressiva, que vai se instalam lentamente ou abruptamente e podem piorar com o passar do tempo, né? A pessoa pode ter uma fadiga intensa, febre, dor nas articulações, as fezes escurecidas são outros sintomas da polimiosite, que assume formas mais agudas nas crianças, né, do que nos adultos. A pessoa começa a ficar difícil de realizar até mesmo atividades simples do dia a dia, como levantar-se da cadeira ou da cama, pentear os cabelos, escovar os dentes, lavar o rosto. Isso tudo vai ficando difícil, a pessoa sente muita dor, né? E pode ocorrer falta de ar, tosse, é um sinal de que a inflamação está afetando os músculos, né, respiratórios, e os pulmões também, assim como manifestações de certas cardiomiopatias que vão evidenciar, né, um edema que pode ser poupado o músculo cardíaco. Pode acometer também o esôfago, tal, por causa da musculatura, né, de respiração, de digestão também.
1: Nossa! E como um médico faz esse tipo de diagnóstico?
0: O diagnóstico ele vai se basear nos achados do exame físico, né? Então, a perda de força muscular, emagrecimento, voz anasalada, no levantamento da história clínica do paciente. Existem exames complementares também, como exames de sangue, que são úteis, se há aumento de certas enzimas, né? Que são produzidas pelas fibras musculares danificadas pela inflamação. E se há alterações no nível de anticorpos também específicos das miopatias inflamatórias. E existe, por exemplo, a ressonância magnética, a eletromiografia e a biópsia muscular. Também podem ser exames complementares para fechar um diagnóstico com segurança.
1: E existe o tratamento para isso?
0: Toninha, existe, né? No que se refere ao uso de medicação, por exemplo, a prescrição de altas doses de corticoides, né, por via oral, com o intuito de combater efetivamente a inflamação que danifica os músculos. E, às vezes, uma dose baixa desses medicamentos precisa ser mantida por longos períodos para evitar as recidivas. Então, os corticoides vão inibir a reação do organismo, né? Então, a pessoa passa a ficar fora das crises. E são indicados, né, agentes imunossupressores quando os corticoides utilizados não oferecem uma resposta desejada. Então, se associam os efeitos colaterais indesejáveis dessas drogas. É o custo-benefício, né? A aplicação intravenosa de gama-globulina também é um produto do sangue purificado, que é composto por anticorpos saudáveis de inúmeros doadores. Então, tem se revelado um recurso eficaz também no tratamento da polimiosite. Bom. Fisioterapia também é importante, Toninha, para ir recuperando a força muscular, né?
1: E existe o tratamento certo para isso, doutor Bisca?
0: Então, o uso desses corticoides, de imunossupressores e fisioterapia.
1: Nossa, já pensou corticoide no corpo o tempo todo? Meu Deus. E esse tipo de doença pode levar à morte também?
0: Pode, Tony. Existe o risco de morte para adultos com quadros graves e progressivos, né? Que são menos comuns, né? Mas a doença pode afetar a respiração, deglutição e a nutrição desses pacientes. Então, leva a um quadro de falência, né? Então,
1: falência múltipla, então, no caso. Isso. Mais alguma coisa que o senhor gostaria de falar sobre isso, Dr. Bisca? Pois é séria.
0: Não, é sério, né? Toninha, existe uma

0: uma diferença, né, de polimiosite e dermatomiosite, né, que são, eles são semelhantes, mas a dermatomiosite, ela age na pele, então provoca erupção cutânea, e especialmente nas regiões que ficam expostas ao sol, né? Pode levar a calcinose, que é depósito subcutâneo de cálcio, e a vasculite, que é a inflamação dos vasos sanguíneos. São doenças, as duas, autoimunes, mas uma na pele e a outra na musculatura esquelética,
1: né?
0: Meu
1: Deus do céu! Nossa! Eu te interrompi, desculpa.
0: Não tem um problema, Tony. O médico que deve ser procurado, no caso, é o reumatologista, né? Que é o médico que vai tratar da doença.
1: Nossa. Olha, tem cada coisa que a gente não sabe, né, não?
0: Tem.
1: Fala sério. Eu nunca na minha vida imaginaria esse tipo de doença. Não sei nem o nome direito. Não é não? 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
0: Isso, Toninha.
1: É a delivery, entrega no local. Você mandou fazer aquele creme para mim? Esqueceu, né?
0: Não,
1: você
0: não
1: falou
0: fiz.
1: Semana passada.
0: Eu vou falar.
1: Eu lá. Quero.
0: Então tá bom.
1: Opa! Não posso ficar com ruga, não, doutor Bisca.
0: Isso aí.
1: Tem que me cuidar. Obrigada, viu, doutor Bisca?
0: Obrigado, Toninha.
1: Um bom final de semana.
0: Pra nós todos.
1: Bom, vamos a um pequeno intervalo comercial e já voltamos.
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0: Hoje, Três Lagoas acordou com reforço policial nos bairros Guanabara, São João, Novo Oeste e demais bairros aqui em Três Lagoas. Guerra de facções se espalha por Mato Grosso do Sul e Nova Andradina recebe reforço policial. Hoje, a polícia está no ar e está em terra, não é? E, logicamente, o helicóptero. Então, gente, não se assustem. Muita calma nessa hora, tá? Porque, realmente, Três Lagoas, não só Três Lagoas, como Mato Grosso do Sul, está recebendo aí reforço até da Força Nacional para tirar de circulações as facções. Vai demorar? Vai muito. Mas tem que ter um começo. E, logicamente, a polícia está se reunindo junto com o Ministério Público de Mato Grosso do Sul e tranquilizar a população, porque são brigas de facções. Daqui uns dias, com certeza, nós teremos aí resposta de toda essa situação e, logicamente, Mato Grosso do Sul está sendo alvo dessa ação policial conjunta. Ação policial conjunta. Quer falar alguma coisa? Bom.
1: O pessoal tá assustado.
0: É, lógico. Hoje todo mundo fica assustado, né?
1: Isso é. No São João, no Oeste.
0: É, isso é normal. Sei que tá um corre-corre danado, hein?
1: Tá tudo quieto.
0: É. Vamos ver. Até quando que vai, né? Bom, gente, lembrando que hoje nós temos sorteio.
2: E minha amiga, seu pensamento hoje tocou no coração de uma ouvinte. Ela compartilhou uma mensagem.
0: Que legal,
2: super
0: sério.
2: Super legal. Deixa eu soltar aqui pra você ouvir.
3: Bom dia, Toninha Campos. Bom dia, Romeuzinho. Bom dia, Will. Bom dia a todos. Uma quinta abençoada pra todos nós. A situação que me deixou mais fortalecida, que me deu um grande aprendizado, foi quando, em 2014, eu tive que amputar o meu pé direito e a minha mão direita.
0: Meu Deus.
3: Que até então eu andava, né? Era normal, tinha dois pés, duas mãos, mas aí, por um problema de circulação, eu tive que, enfim, amputar os dois. E desde então eu tive que reaprender tudo, entende? Aprender a cozinhar, reaprender a lavar uma louça,

0: a dobrar uma roupa, a passar uma roupa, a cascar uns legumes, a cortar legumes, a cortar carne. Enfim, fazer as tarefas domésticas, mesmo sentada, mesmo com uma mão só. Hoje eu faço bastante coisas. Varro, passo pano, limpo poeira, molho minhas plantas, tudo na minha cadeira. E sou feliz assim.
1: Isso mesmo.
0: Muito feliz.
1: Obrigado por compartilhar sua história, minha amiga. A Idene. Essa foi a Idene, Toninha.
2: Idene, um beijo no teu coração, viu, amiga? Força, viu? E é isso mesmo a vida da gente. A gente reaprende tantas coisas.
1: Verdade.
2: Não é? E você teve força para isso.
1: Lutou.
2: Que é o mais importante. Você lutou por isso. Já pensou se você se entrega? Né, amiga? Tá? O pessoal aqui tá mandando para mim. Chama-se Operação Janus. Né? É a força de segurança que deflagraram ofensiva contra o crime organizado aqui em Três Lagoas e 14 pessoas já estão presas. É uma ampla operação integrada das forças de segurança pública, denominada Operação Janus, que foi deflagrada no início desta manhã com o objetivo de desarticular e prender integrantes de organizações criminosas envolvidos em crimes de homicídio, tentativas de homicídio, registrado recentemente no nosso município. E essa ação teve como foco o cumprimento de 15 mandados de prisão, 15 mandados de busca e apreensão, apresentando uma ofensiva das forças policiais no enfrentamento ao crime organizado. Essa operação foi desenvolvida por equipes de todas as unidades da Polícia Civil, que compõem a Delegacia Regional de Polícia de Três Lagoas, em ação conjunta com equipes da SIG, de Paranaíba, do Garras, da Polícia Civil do Estado de Mato Grosso, do 2º Batalhão da Polícia Militar e 3ª Companhia da Polícia Militar Ambiental de Três Lagoas. Além do emprego de uma aeronave da COPA, Coordenadoria Geral de Policiamento Aéreo da CEJUSP. A ação ainda contou com apoio logístico do Departamento de Polícia do Interior, do Departamento de Polícia Especializada, da Polícia Civil do Estado de Mato Grosso do Sul. Ao todo, foram cumpridos 12 mandatos de prisão, um mandato de internação de adolescentes, 15 mandados de busca e apreensão, além de uma prisão em flagrante. Os diligentes ocorreram de forma simultânea. As diligências ocorreram de forma simultânea em diversos municípios de 2 estados da federação e também no interior do estabelecimento prisionais, sendo cumprido na cidade de Três Lagoas, Paranaíba, Rondonópolis e Cuiabá, evidenciando o alcance interestadual das investigações. A Operação Janus é resultado de investigação conduzida de forma integrada pelo 1º, 2º e 3ª Delegacia de Polícia Civil, em conjunto com a SIG de Três Lagoas, voltada à apuração de crimes de homicídio, tentativa de homicídio e roubos atribuídos a integrantes de 2 facções criminosas, bem como ao enfrentamento ao crime organizado. Com base nas provas reunidas durante a investigação, a Polícia Civil representou pela expedição dos mandados de prisão e busca e apreensão. E após manifestação favorável do Ministério Público, as medidas cautelares foram deferidas pelos juízes do juiz das garantias do Tribunal de Júri, Execução Penal e da Vara de Infância e Adolescência e da Violência Doméstica e Familiar da Comarca Três Lagoas. Durante o cumprimento de mandato, uma pessoa foi autuada em flagrante pelos crimes de posse irregular, de arma de fogo de uso permitido. Ao longo da operação ainda foi apreendido grande quantidade de substâncias entorpecentes. Também foram apreendidos dezenas de aparelhos celulares, os quais serão submetidos à análise pelos analistas de inteligência da SIG de Três Lagoas, visando a coleta de material para reforçar a produção de provas e comprovar o envolvimento dos investigados com as organizações criminosas. O nome da operação faz alusão ao deus romano Janus, o qual apresenta duas faces, fazendo assim a alusão ao combate dos dois lados da guerra entre facções criminosas. Delegado de Polícia da SIG de Três Lagoas, Ricardo Henrique Cavagna. Cavanha. É que o nome tem um G mudo, né? Então, parabéns aí a essa equipe, não é? Que estão aí buscando e tirando das ruas criminosos aqui em Três Lagoas. Não só em Três Lagoas, como várias outras cidades. Parabéns. Menino.
1: Eita.
2: Negócio tá feio, hein?
1: Eita aí.
2: Eu quero falar, Romeu, é a última matéria aí do nosso programa, de uma cadela. Essa cadela chama Rapariga. Gente, a família está à procura da rapariga. Olha a carinha dela. Fala sério.
1: Oh, meu Deus.
2: Não dá dó? Ela foi levada por uma senhora em carro e família entrou em desespero. A rapariga sumiu, o coração tá doendo saudade e querem reencontrar a rapariga. A cadela de aproximadamente 5 anos que desapareceu desde a última sexta-feira. Gente, ela foi levada por uma mulher na MS-352, a rodovia que corta a cidade de Terenos. Essa senhora estava num Etio cinza escuro e levou a rapariga. Talvez com medo da rapariga ser atropelada, né? Ela escapou da casa que ela estava e foi para a BR nesse dia. Então, se você viu a rapariga, olha o tamanho da unha da rapariga. Põe aí, Romeu. Tadinha, gente. Olha a carinha dela. Olha o tamanho da unha da rapariga. Jesus, tem que cortar a unha da cachorra. Tadinha. Olha a carinha dela. Que dó, né? Então, gente, procura-se a rapariga, tá ok? Essa cadelinha que sumiu e o povo está desesperado atrás da rapariga. Bom, o que mais nós vamos falar aqui? Ah, não, vamos fazer o seguinte, vamos tocar uma música, aí eu volto para falar. Nossa, o que aconteceu com ele? Jesus! Do Cauã Raymond.
3: Vixe!
2: Menino, o que aconteceu com a cara dele?
1: Meu Deus!
2: Tá totalmente deformado. Eu, hein? Achou a Bonnie Tyler aí?
1: Falei, meu Deus!
2: Achou? Cadê? Ela morreu. Morreu a coitada. Mas canta, hein?
1: Canta demais.
2: Cantava, né?
1: Cantava.
2: Cadê? O bom é que aqui tudo é rápido. Isso porque eu já falei desde o início do programa, né? Não, eu? Achou? Põe ela aí pra gente. Você conhece? Conhece? Nunca. Não acredito que você conhece ela.
1: Ai, as músicas dela é linda demais. Linda, linda, linda, linda, linda.
2: Mas não tem outra, só tem essa?
4: Tem
2: mais,
4: então.
2: Tem
4: dela mais velha.
2: Hã? Tem dela mais velha. Olha aí. Ela era bonitona, né?
1: Sim.
2: Novona. Apesar da idade.

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1: 9h52.

0: Bom, eu quero mandar um abraço e um agradecimento especial ao Robertson Moreira, ele que é prefeito de Ribas do Rio Pardo, e o Charlin Castro, que é secretário de esporte lá de Ribas do Rio Pardo. Muito obrigada pela sintonia, tá? E fique conosco, tá? Não saia da 96.9, não.
1: Isso aí.
0: Aqui você fica sabendo de tudo. Ai, ai.
1: Sucesso.
0: Mas vamos falar agora sobre o Cauã. Gente, o que será que aconteceu com ele?
1: Gente,
0: o que aconteceu com o Cauã? Aos 46 anos, ele surgiu irreconhecível na nova chamada da série Jogada de Risco. Foi criada e escrita por ele. O ator aparece de cabeça para baixo, olha aí, gente, com o rosto aparentemente mais inchado que o comum, deixando internautas chocados. Ele não tá estranho?
1: Super, hein? Super.
0: Muito esquisito. E logicamente a sua aparência gerou especulações em palpites que apostaram.

0: acusaram de abuso de álcool a excesso de procedimento estético na face. Será que é isso?
1: Será que é maquiagem?
0: Será que é muito botox? Não, mas a maquiagem não deixa o rosto inchado.
1: Gente.
0: A cara tá estourando.

0: Todo artista é adepto a procedimentos, né? Mas que seja para rejuvenescer, não para ficar mais feio. Não é não?
1: Verdade.
0: Já pensou se apareceu com a cara inchada desse jeito?
1: Meu Deus.
0: Aí a gente fala, será que é Botox? Será que é ácido? Bom, vai saber o que está na cabeça deles. Sei que ele está feio, horrível, com a cara inchada. Será que é a gravidade? Será que é a gravidade?
2: Está com a cabeça?
0: Hã?
2: Está com a cabeça?
0: É.
2: Então, é sangue, né?
0: Eu sei lá. Será que ele ficou de ponta cabeça muito tempo? Hein?
1: Meu Deus.
0: Olha como ela tava bonita. Olha a coisa feia.
1: Ah, ela tava de ponta...
0: Ah, tá o quê?
1: Ela tava amarrado de cabeça pra baixo.
2: O sangue vai tudo pra cabeça.
0: Credo.
1: Sangue do cordeiro.
0: Eu, hein?
1: Meu Deus.
0: Eu não queria ficar assim, não. De jeito nenhum. Olha, nós estávamos falando da Bonnie Tyler, né? Ela tá bonita aqui nessa foto, viu, Romeu?
2: Quem?
0: Ela de corpo inteiro.
2: Quem?
0: Bonnie Tyler.
2: Tá, né?
0: Tá.
2: Ela realmente é uma mulher muito bonita.
0: Ela é muito bonita. Era, né?
2: Olha essa foto.
0: Ele morreu aos 49 anos. Foi divulgado ontem. Olha ele antes e agora. Ele é conhecido por seus trabalhos na série TV Sandy Júnior, na novela Malhação. E morreu aos 49 anos. Olha lá. Que coisa, né? Ele era bem cabeludinho, depois ficou careca, com duas entradas.
2: Você não viu.
0: Ficou parecendo eu mesmo.
1: Sangue de Jesus.
0: A causa do óbito não foi informada. Ele se despediu de um amigo com um texto intitulado Volte a Florir. Quando o ar se estreita e o peito se fecha e a esperança parece pequena, em defesa chega a notícia. Mais uma montanha. Um novo início que o medo acompanha. Que coisa. Eu não quero deixar recado pra ninguém na minha morte. Só vou falar tchau, fui. Tchau, fui. Apesar que meu marido fala que eu vou morrer com 150 anos. Isso. Até lá eu só tô um pau da goiaba.
1: Olha! Meu Deus!
0: Eu só tô um pau da goiaba. Não, não?
1: Mas ele mudou muito, né, o ator?
0: Crê em Deus, pai, como mudou. Eu, hein?
1: Mudou demais.
0: Olha, daqui a pouco eu quero falar daquele hop jump.
2: Hop jump.
0: E o suspeito foi preso, mas ele vai falar pela primeira vez após ser solto. Ele diz que foi aterrorizante. Se para ele foi aterrorizante, imagina para quem morreu. Saber que tá caindo e não pode fazer nada.
1: Sangue de Jesus tem poder.
0: Né? Outras 4 pessoas foram denunciadas também pelo Ministério Público. Continuam presas. Então já eu vou falar sobre isso.
1: E minha amiga, tá bombando o WhatsApp. O pessoal tá querendo participar mesmo.
0: Ai, que maravilha!
1: Sorteio.
0: Valeu a pena, hein?
3: E hoje hoje o pessoal vai tá concorrendo no Facebook e no Instagram. Ao mesmo, estão concorrendo juntos.
0: Sim.
3: Então, no sorteio automático.
0: Então, gente, se preparem. Nós temos um áudio aí da Maria de Fátima Lopes. Bom dia, bom dia, bom dia. Estão dando bom dia aqui para mim. Tem áudio também do Mário.
3: Tô de olho em todo mundo que tá participando aqui, hein?
0: Olha só.

0: gente participando.
1: O pessoal tá mandando áudio, viu?
0: Uhum. Tô escutando aqui.
1: Tá mandando áudio aqui. Um monte de áudio. Nossa. Isso aí. Que legal.
0: Show demais.
1: Carlinhos, bom dia. Bom dia pra você. Né? Deixa eu ver aqui o que ele tá mandando. Ó, vocês podem tirar... Nossa. Bom dia, Deus abençoe vocês. Ixi, o negócio aqui tem muito. Pode tirar um pouco, viu? Deletar. Não deixa pro outro dia, não é muita coisa. Aqui, ó. Eu tô...
2: As pessoas?
1: É, olha eu aqui.
2: Tá.
1: Eu amo essa música da Vanessa da Mata. É tão alto astral. Qual música que é, hein?
0: Foi a de chuva, ai, ai, ai. A de chuva. Tocou hoje. Aquela música é linda.
1: Muito bonita mesmo. Então vamos tocar música?
0: Vamos lá,
1: vamos parar
0: música.
1: De falar um pouco?
0: Vamos lá.
1: Que quem tá ouvindo e nos assistindo quer ouvir música, não quer?
0: Então vamos lá.
1: Então vamos
0: Jorge
1: lá.
0: Matheus, chega mais.
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mas ele subsistindo em forma de Deus, não julgou como usurpação ser igual a Deus. Antes a si mesmo se esvaziou, assumindo a forma de servo, tornando-se em semelhança de homens e reconhecido em figura humana.

0: O vovô não gostou desse mundo moderno, não. Ele tá chateado.
1: Meu Deus!
0: Só o Romeu mesmo pra pedir umas músicas dessa, viu? Olha, dois suspeitos que haviam sido presos pela morte da Maria Eduarda, lançada sem corda durante um salto

0: foram soltos ontem. A justiça revogou as prisões de João Antônio e de Gabriel Barros, após uma investigação inicial. E o João se disse aliviado com a decisão e descreveu o período em que ficou na cadeia. É um sentimento de angústia constante. Um sentimento aterrorizante, até porque a gente não tem notícia de como as coisas estão, o que está acontecendo. É extremamente angustiante. Graças a Deus, agora estou mais aliviado. Sinto-me grato pelas equipes de investigação que fizeram o trabalho deles, conseguiram investigar tudo e verem que, de fato, eu não tinha nada a ver com aquilo. O João, ele trabalhava na parte inferior da ponte, sendo responsável apenas por retirar os equipamentos dos participantes. E depois da queda, ele foi até a vítima para verificar se havia sinais vitais e acionou o resgate. Imagina. Ele chegou a ser preso sob suspeita de ocultar provas devido ao desaparecimento da câmera que a jovem utilizava durante a atividade. No entanto, a polícia descartou essa hipótese e... Que coisa, hein?
1: Imagina você ver uma pessoa caindo na sua frente, 40 metros.
0: Misericórdia. Meu Deus do céu. Uma menina tão bonita, né? Tão cheia de vida. Deve ser aterrorizante mesmo.
2: Meu Deus.
0: Aterrorizante.
1: Olha a cara dele de... Nossa, trauma que deve causar.
0: Nossa.
2: Meu Deus. É. Toninha. Camilinha chegou.
0: Chegou. Nossa, a altura desse trem aqui.
2: Meu Deus.
0: Foi interditada essa... Aqui era uma ferrovia, sabia?
1: E eu ia lá.
0: Você ia?
1: Ia, ano passado.
2: Eita, Lelê.
0: Você ia lá? Pular?
1: É óbvio.
2: Toma jeito.
1: É pertinho de São Paulo.
2: Menino do céu. Sabe, Jesus.
1: Foi eu e minha ex-namorada.
0: Essas ex dele não me dá sossego.
1: Mas
0: nossa, ontem ele falou nessa ex o tempo todo. Ah, não é pra falar, não?
2: Então vai voltar. Vai?
0: Quem mandou você falar? Você ficou falando ontem, eu tô mentindo? Não? É porque...
2: Viva o
0: é
2: amor.
0: É porque você tá com outra aqui?
2: Ah.
0: Hã? Ué, o que
2: bomba,
0: tem que falar?
2: Bomba.
0: Ex é ex.
2: Okay.
0: Se você tá com a atual, quem é que manda agora é a atual. A ex não manda mais nada. Certo? Ex é ex.
2: Viu?
0: Deixa eu ficar quieto, senão vou complicar mais ainda.
2: Vamos chamar a Camilinha? Ah. Chega mais.
0: Camila, Camilinha. Vem logo, Camila.
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4: 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Beijo.
0: Ô Will, por que você fica tão vermelho, hein?
2: Então.
0: Que é?
1: Will?
2: Não é.
0: Não. Põe tua carinha aí. Deixa eu ver.
2: Põe seu rosto.
0: Põe tua carinha.
2: Olha aqui.
0: Eu adoro quando. Põe tua carinha. Você, por que você fica vermelho?
2: Gente, como tá vermelho?
0: Levanta o cabelo aí, deixa eu ver a testa.
1: Não.
0: Deixa eu ver a testa.
1: Não, vou voltar pra você.
2: Tá entrada? Hã? Tem entrada também?
1: Não, aqui entrada, só grande mesmo.
0: Põe aí no ar.
1: Não, não tem entrada não.
0: Aí fica com esse cabelo

0: arrepiada aí na frente. Coisa feia. Gente, hoje nós temos sorteio. Hoje eu não falei de ninguém. 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
0: Ô, prefeitão Robson, preciso falar com você, viu? Nós precisamos falar aí de Ribas do Rio Pardo.
1: Verdade.
0: Né? Precisamos mostrar a cidade que está em pleno desenvolvimento.
1: Show de bola!
0: Ai, ai...
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0: 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Doce.
1: Ó, agora nessa época gostosa de paçoquinha.
0: Paçoquinha?
2: Nutella.
0: Não acredito, Nutella também?
2: Olha, acho que aparece um vídeo aí.
0: Cadê?
1: Amiga, tem de tudo, é uma loja completa.
0: Quem
1: tudo.
0: Gosta de paçoca é o Marco.
2: Tudo artigo pra onde festas,
0: ele comprou
2: granulado.
0: Um negócio de paçoca inteirinho. Como paçoca,
2: desde
0: hein?
2: Desde sempre, né?
0: Nossa, nunca vi gostar de paçoca
1: ai,
0: daquele
1: mas
0: jeito.
1: É gostoso.
0: Olha
1: gostoso.
0: Lá, gente. Panela, olha o tamanho da panela.
1: Tem de tudo, minha amiga.
2: Cestos ali.
0: Olha lá. Muito 10.
2: Eu mostro os dois.
1: Você tá precisando.
0: Gente,
1: de...
0: quem quer me dar uma tábua de carne?
1: Você pensa assim, eu tô precisando de alguma coisa? Cacá aí, variedade.
0: É verdade. Olha aí.
2: Ali os doces apareceu ali.
1: Ah, os doces, é verdade.
0: Cadê o doce?
1: Apareceu ali.
0: Cadê o doce?
2: Deixa eu voltar pra
0: tem panela de pressão.
1: Aqui, tem, amiga.
0: Olha
2: doce
0: aí.
2: Ali no cantinho ali, ó.
1: Olha lá.
0: Aonde?
1: Aqui, ó. Ali, ó. No cantinho, ó.
0: Ah, é verdade.
1: Tem paçoquinha.
0: Tem até bala.
1: Bala.
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0: Aí tem até comidinha pra cachorro.
2: Tem tudo.
0: Ah, e falando em comidinha pra cachorro, a Lilica vai comer a comida do gato.
1: Ah.
0: Porque é sachê. Menino, mas é gulosa, hein?
1: Olha essa.
0: Ela aí. Come a comida... Aí o gato vai lá e come a comida da Lilica. Falei, gente, estão trocando. Estão fazendo troca-troca, o gato com o cachorro.
2: Meu Deus.
0: Oh, meu Deus. Mas olha, a polícia está investigando lista sexual criado por alunos para expor estudantes em escola do Rio de Janeiro. O que você quer? Intervalo? Não deixa nem eu falar. Tá bom, vamos lá.
1: No próximo bloco...
0: Próximo bloco eu vou falar da polícia.
1: Eita, Lelê! Segura, Toninha Campos!
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0: Um abraço pra minha amiga Vera Helena, tá nos ouvindo, assistindo, tá também. É legal, tô gostando de ver, viu? Bom, nós falamos agora mesmo a respeito de uma lista sexual criado para expor estudantes em escola do Rio de Janeiro. E a lista dividia as alunas entre as seguintes categorias: GOAT, comeria no lucro, bêbado vai, me arrependi depois e nem olharia.
1: Sangue do Cordeiro.
0: Agora, você lembra, não sei se você se lembra, uma época aqui em Três Lagoas, que saía tanta lista, né? Sim,
1: tinha mesmo.
0: Nossa! E a Polícia Civil do Rio de Janeiro investiga agora essa lista virtual, criado por estudantes de um colégio particular.
1: Meu Deus!
0: E o conteúdo publicado em uma plataforma de criação de rankings, ou seja, tier list, classificava as alunas e outras colegas da instituição com base em critérios de natureza sexual. Que coisa, hein? Que coisa feia. E, logicamente, o caso repercutiu. As denúncias foram encaminhadas à Delegacia da Criança e do Adolescente Vítimas, que instaurou um inquérito para identificar os envolvidos e também esclarecer as circunstâncias da publicação. Como todos os investigados são menores de idade, eles poderão responder por atos infracionais equivalentes ao crime de injúria, difamação, submissão de adolescentes à situação de vexame ou constrangimento. A depender do avanço das investigações, outras infrações também poderão ser incluídas. Em nota, o Colégio Cruzeiro informou que adotou medidas imediatas após tomar conhecimento do episódio. A instituição registrou

0: boletim de ocorrência, comunicou à plataforma responsável pela hospedagem da lista, que retirou o conteúdo do ar, e afirmou prestar suporte às estudantes atingidas e às suas famílias. Gente, é não ter o que fazer, né? O Colégio Cruzeiro é uma instituição com 164 anos de existência, focada no desenvolvimento integral do ser humano, e ao longo da sua história já formou muitas gerações e milhares de adultos. Agora é manchado por esse tipo de coisa, por adolescente moleque que não tem o que fazer. São moleques irresponsáveis, né? Irresponsável. Brincadeira, né, gente? Cada hora a gente se depara com tantas outras coisas. Mas, meu amigo, quem tem, tem, né? Quem não tem, se sacode. Eu, como não tenho, tô sacudindo toda.
1: Meu Deus.
0: Mas o Neymar volta à tona. Ontem nós falamos do iate que ele comprou de 120 milhões. Aí também ele comprou uma mansão, né, em Santos, em fevereiro do ano passado. Em fevereiro. Sabe quanto? 50 milhões.
1: Senhor de Deus.
0: E essa negociação foi de porteira fechada. O dono da casa saiu com a roupa do corpo. Incluiu móveis, eletrodomésticos e outros bens. É. Olha lá o tamanho da casa. Cheio de vidro. Deve dar um trabalho para limpar. O antigo proprietário da mansão adquirida por Neymar, lá no Morro Santa Terezinha, uma área nobre de Santos, detalhou como foi a negociação com o craque. Ele comprou a residência de porteira fechada, pagou à vista, um pix. Meu Deus do céu.
1: Ai, meu Deus.
0: Você já pensou isso?
1: O casarão.
0: Aí disse que apareceu um corretor e falou: o senhor quer vender essa casa? Quero. Ele construiu 3 casas no mesmo terreno para ele e para os seus filhos. Área de lazer, academia, era de uso comum. Aí ele perguntou o preço. Aí, o que, que aconteceu? O cara já tinha o Neymar na parada. Aí ele comprou à vista, em Pix. Ele saiu com a roupa do corpo.
1: Meu Deus.
0: Hã? Se ele quisesse comprar minha casa, eu saía com a roupa do corpo.
2: Oxe,
0: também.
2: Não, eu daria a casa pra ele.
0: Hã?
2: Eu daria minha casa pro Neymar.
0: Você daria?
2: Opa.
0: Eu não dou pra ninguém, não. Ninguém
1: dá
0: me
1: casa?
0: Deu.
2: É.
0: Oxe. Você acha que eu ia dar minha casa pros outros?
2: Não, é o Neymar, né?
0: Hã?
2: É o Neymar.
0: Grande
2: Neymar.
0: Coisa. E eu sou Toninha Campos. Ah, o Neymar, né? Coisa.
1: É na medicina, meu.
0: Por que que eu vou dar? Né? Demorei tanto pra construir do jeito que eu queria. Agora, ah, é o Neymar. Ah, eu vou dar minha casa pra ele, então. Você acha?
1: Não,
0: nem
1: quis.
0: Morta. Ô, meu filho, puxa vida. Você tirou meu Facebook daqui?
2: Lógico que não.
0: Puxa vida, por que você é ruim desse jeito comigo?
1: Romeu.
0: Que é isso, Romeu? Você tirou meu Facebook aqui da parada? Tirou sim, não tá aqui?
2: Quer colar pra senhora?
0: Hã?
2: Quer colar pra
0: ele? Aí, cadê ele? Aí, não entra.
2: Tem bastante participação, hein?
0: Tem mesmo.
2: Aí, o nome de todo mundo. Todo mundo que tá com nome e sobrenome, viu, gente?
0: Ó, a Rose Werneck.
2: Já tá tudo aqui.
0: Parabéns pra vocês, menino, que vinham. Que é isso aqui? É de hoje? Não, não é não. Isso aqui tá errado. Ah, Romeu, por que você fez isso comigo? Hein? Põe eu aí. Eu falo. Aí, agora sim. Ai, que bigodinho mais feio da face da terra.
1: Agora ele se esconde.
2: Eu vou tirar essa semana, tô com preguiça ainda.
0: Ô, bigodinho feio da pega. Olha, a Margareth, esse cara bilionário, tem trouxa que chora pelo título que não veio. E tem gente que fica, ai meu Deus, eu conheço um. Ficou aí, jururu, 2 dias. Chamado Romeu de Campos Neto.
1: Ai, Romeu.
0: Ana Lelis, bom dia pra você. Lauro Souza, Marco Shoa, Margarida Melo, Edna Lima, Thelma Silva. Também a Rosimari Pires, Cleusa Bueno, ó, tem bastante. Helena Santos Silva, bom dia, gata. Monte Coraçãozinho, Edna Lima. Tá triste, Edna? A Idene Lino, bom dia. Bom dia, Romeuzinho.
2: Bom dia,
0: uma
2: bom
0: aqui
2: dia.
0: Também tá abençoado por vocês. Olha só.
1: Amém.
0: Ruth Pio, bom dia, todos da Rádio Caçula, bom dia, Três Lagoas. Estou aqui no sítio Pantanal, em frente à Verde Flora, na BR-262, ouvindo vocês. Abraço para minha filha Késia Marques. Com certeza tá ligadinha, tá mesmo, lá no Guanabara. Sou ouvinte Ruth Pio. Edneia Novaes, bom dia. Will Romeu. Anete Cardoso, bom dia, querida amiga Toninha Campos, sua equipe. A Tânia Conceição. O Romeuzinho ficou Romeuzinho, né?
1: Romeuzinho.
0: Ficou Romeuzinho. Meu marido, todo mundo chamava ele de Romeuzinho.
1: Sério?
0: É.
1: Aí, Romeuzinho.
0: A Tânia. Bom dia a todos da equipe Caçula. Bom trabalho para vocês. Deus no comando da nossa vida. A Luzia Rodrigues, bom dia. Carlinhos de Lima. Que Deus abençoe nosso dia. Toca, por favor, Pablo. Mega Sena. Ofereço para você toda a sua equipe. Ruth, Carlos. Carlos Henrique, lá da Fazenda Acácia. Quero participar do sorteio. Margarida, deixa o Romeuzinho, Toninha. Ele tá certo, a fila anda. Graças a Deus que a fila andou, minha filha, porque senão não dava certo, não. Nete Cardoso, que lindo ver vocês juntinho. É, graças a Deus, né? É assim, viu, Nete? Até ele me obedecer. Não obedeceu, bicho pega. Para de fazer assim pra mim. Neto, tudo de bom. É só amor, né, Toninha? Só amar. É. Amar, brigar, também serve.
1: O cara dele.
0: É. Mas domingo eu tava tão brava com ele, bom que dia. Ele falou, calma, vó. Falei, calma nada, eu tô falando com você, você tá aí com o telefone com os seus amigos. Para de falar agora com os seus amigos e me atende.
1: Olha.
0: É. Eu queria... Foi agora domingo? Foi, né, Romeu? Foi. Eu queria assistir a televisão da sala de vidro.
1: E tava com a turma.
0: E não dava certo. E ele lá no fone. E conversa aqui, conversa ali. E eu falando com ele, ele nem tava aí. Espera um pouquinho que eu já te pego. Eu dei uns berros que ele assustou.
1: Cara dele.
0: Para de falar nessa porcaria. Me atende agora. Ah, eu sou brava mesmo.
1: Romeuzinho.
0: É isso mesmo. Vamos agora faturar.
1: Agora sim.
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2: 10:52.

0: É, olha só, confirmou, viu? Justin Bieber será atração do intervalo na final da Copa do Mundo, dia 19 de julho.
1: Olha!
0: É, no New York, New Jersey, estádio nos Estados Unidos, com a transmissão mundial. Ele deixou para trás o período da pausa na carreira e será uma das grandes atrações no show do intervalo da Copa, dia 19 de julho. Já foi divulgado pela FIFA.
2: Vai ter Madonna, não vai? Madonna e vai BTS. Ter...
0: É, vai ser um showzaço, hein? Vai ser um encerramento e tanto.
2: É, por 20 mil reais seria?
0: 20?
2: É.
0: 20 o quê?
2: Mil reais. Não, 20, é 20 mil reais.
0: 20 mil?
2: É.
0: Ah, é. Até parece. 20 mil... me pagam pra falar alguma coisa.
1: Viu? Cara do Romeuzinho.
0: Ó, a NET tá falando. Obedeça a vovó, Romeuzinho. Tá vendo?
2: Isso.
0: Obedeça a vovó. E amanhã quem fará meu programa? Will Romeu. Quem fará o meu programa amanhã?
2: Will.
0: Will. A Wellington Silva, bom dia, Toninha. Quanto tempo ver TV? É... vamos fazer o sorteio?
1: Vamos lá.
0: Ah, eu adoro esse sorteio,
1: eu,
0: gente.
1: Eu gostei também. Ô, Romeu, caprichou demais. Caprichou.
2: Ó, primeiro.
0: Primeiro o quê?
2: Vamos sortear qual sorteio vai ser primeiro.
0: Casa da Esfirra.
2: Ou Roupa Leão de Preço.
1: Vamos lá.
0: Ah, você pôs os dois?
1: Ai, que legal!
0: Que legal! Rouparia Bom de Preço.
1: Vamos lá?
0: Primeiro então sorteio.
2: Rouparia Bom de Preço.
1: Vamos lá.
2: Vou colocar aqui, ó.
1: Esse tamborzinho.
2: Colocar um.
0: Vai. Edna Lima ganhou o presente da Rouparia Bom de Preço.
2: Aqui, peraí.
0: Chique, hein?
1: Ficou chique demais.
0: Ai, meu neto é inteligente, puxou a avó.
1: Ô, Romeuzinho.
0: Se não era a avó que ia ajudar a dar um empurrão no neto.
1: Viu?
0: Eu tô
2: Edna
0: até,
2: Lima.
0: Eu tô até cantando o pai dele num carro pra ele.
2: Ó, imagina.
1: É verdade. Tô.
2: Nossa senhora.
0: Pra dar de
2: deixa
0: presente.
2: Deixa eu tirar a Edna
0: menininho.
2: Lima aqui.
1: Não, o meu merece.
0: O meu merece.
2: Edna Lima já
1: Vamos
2: ganhou.
1: Lá?
2: Peraí, deixa eu tirar ela.
0: Aí. Edna Lima.
1: É, tira o nome,
0: agora
1: nome dela.
0: Agora nós vamos, ó, um combo. Gente, olha só o combo. 15 esfirras.
1: É o combo.
0: Até eu queria esse combo.
1: É o combo.
0: Ia comer esfirra até dizer chega.

0: Ali na rua Antônio Estevão Leal, 1605, no Jardim Paranapungal.
1: É bom, hein?
0: Vamos uma hora lá comer esfirra?
1: Bora!
0: Bora!
1: Bora!
0: Aguardem nós aí, hein?
2: Todo mundo da rádio.
1: Bora, bora, bora! Vamos lá?
2: A vovó vai fazer a festa pra todo mundo lá.
0: Ah, porque eu... Vai! Quem será?
2: Luzia
0: Rodrigues! Olha que sortuda! Luzia Rodrigues, parabéns, você ganhou o combo da esfirra pra comer lá.
1: Que show!
0: Ser consumido no local, na rua Antônio Estevão Leal, 1605, lá no Paranapungá.
1: Turma, não fica triste!
0: Amanhã tem mais.
1: Amanhã tem mais.
0: Amanhã tem mais.
1: O pessoal aqui mandando, tô triste, não ganhei.
0: Ah, que peninha, né? Que peninha. Bom, vamos embora, né?
1: Simbora.
0: Já tá na hora. Simbora. Bora, bora.
1: Foi o Claudio bate aqui na porta.
0: Quem?
1: Foi o Claudio bate.
0: Daqui a pouco estão entrando já.
1: Ó, quem chegou aqui também na nossa live. Live quem? Não, aqui no WhatsApp. A Lu.
0: A Lu?
1: A Lu.
0: Lu.
1: Bom dia, ela colocou aqui no WhatsApp. A Lu.
0: Pois é, acabou com a nossa festa, né, Lu?
1: Aí,
0: mas
1: ó.
0: Não tem nada não, eu vou pra outra festa.
1: Aqui, ela mandou um monte de coração. Mandou um monte de coração.
0: Vou festar. Gente, um beijo carinhoso pra vocês. Ô Lu, eu tô te devendo, viu? Tem que pagar.
1: Beijo.
0: Hoje que eu fui ver a roupa dela, tava enfiada dentro da gaveta. Dentro da sacola ainda. Vou te falar, viu? É assim.
1: Olha.
0: Tchau, gente. Até segunda. Até segunda. Amanhã eu tô de folga.
1: Oh, que chique.
0: Amanhã eu tô de folga.
2: Eu também.
0: Quem falou, você vai cuidar dos cachorros.
1: Você não ia ver a mamãe?
0: Vai cuidar dos cachorros, vai cuidar do gatinho. É. Aí eu fico e a semana que vem ele vai.
1: É, vai ver a mamãe.
0: Aí vem a mamãe.
1: Mamãe.
0: Não, e o outro o outro neto tá querendo vir passar as séries aqui de julho. Já tá terminando a série, mas ele quer vir. Aí a mãe não quer deixar não, porque senão ele vai ficar aqui e não vai voltar. Com medo do Marquinho também ficar.
1: Meu Deus.
0: Aí dois lá em casa eu não aguento não. Aí é muito pra minha cabeça.
1: E o Marquinho tem cara que era grude dele, não é?
0: Não, o Marquinho deixa a sua roupa tudo jogada no chão. É prato, é copo, é talher. Não. Ai, não aguento. Primeiro que o Fabinho não aguenta ver bagunça.
1: Eu fico imaginando.
0: Nossa, ele fica
1: o
0: doente. E eu também não, então empatamos.
1: O Fabinho é como chama a palavra?
0: Perfeccionista.
1: Isso.
0: Ele é.
1: Ele fica se impressionando.
0: Nossa, nada fora do lugar. Ele já levanta lavando os carros tudinho. Aí tem que secar, tem que polir.
2: 7 horas da manhã.
0: 7 horas da manhã ele já tá lavando os carros.
2: Todo dia.
0: Todo dia ele lava os carros. Pra ele vai desbotar o bichinho. Ontem, ele nem almoçou, foi lavar o Fusca.
1: Gente.
0: Lavou embaixo, lavou não sei onde. Você lavou o Fusca ontem, menino.
1: Meu Deus.
0: Pra que lavar hoje? Não, tá muito cheio de terra. Falei, o bichinho
1: você
0: nem anda.
1: Você dirigiu ele?
0: Hã?
1: Você dirigiu?
0: Eu não.
2: Eu dirigi.
1: Por que você não dirigiu? É tão lindo.
0: É lindo pra você, pra mim não.
1: Ai, eu acho lindo o Fusquinha. Eu sou apaixonado, acho lindo.
0: Ah, eu não. Ele ainda tá tudo molengão, o banco eu vou lá pra frente. Eu tenho que segurar ali no puta que pariu. É assim. Você acha que eu vou andar num carro desse? Não. Ontem nós viemos aqui, eu falei, não quero mais não. Cheiro de gasolina aqui. Arruma primeiro. Aí depois eu ando.
1: Ah, mas é chique.
0: Tem teto solar.
1: É chique.
0: É muito chique.
1: Fusca agora virou retrô.
0: É, ele é retrô.
1: É chique.
0: Ai, gente. Ó, não esquecendo, sábado agora, dia 11, tem ação da Suzano. Você na Suzano. Tá, gente? Não se esqueça.
1: Isso aí.
0: Tô indo embora. Tchau.
1: Tchau.
0: É bom estar com vocês. Mas eu tenho que ir embora, viu? Kézia, que música que é? Que música? A Kézia, qual música que é da Kézia?

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2: Muito bom dia! Hoje, quinta-feira, 9 de julho de 2026. Eu sou o Cláudio Júnior e está começando agora o Hora da Notícia pela Caçula FM 96,9. Informação com credibilidade, prestação de serviço, entrevistas e os principais acontecimentos de Três Lagoas, da região e de todo o Brasil. Fique conosco até o meio-dia, acompanhando uma cobertura completa dos fatos que movimentam o dia. Confira a partir de agora os principais destaques desta edição. Operação Janus movimenta Três Lagoas. Grande ação policial mobiliza equipes e helicóptero. O delegado Dr. Ricardo Cavanha revela os detalhes da investigação em entrevista exclusiva para a Rádio Caçula. Recapeamento chega ao bairro Santa Rita 1. Prefeitura inicia mais uma etapa de revitalização asfáltica para melhorar a mobilidade e a segurança no trânsito. Uma doação que salvou uma vida. O biomédico Lucas Cardoso conta como foi a emocionante experiência de doar medula óssea após mais de 10 anos cadastrado no Banco Nacional de Doadores. Lagoa Maior ganha novas melhorias. Estacionamento asfaltado, rampa de acessibilidade e nova escada ampliam o conforto e a segurança de quem frequenta um dos principais cartões postais de Três Lagoas. E ainda hoje, fé e solidariedade. A quinta serenata de São Francisco de Assis acontece neste domingo, com gastronomia, música ao vivo e ação beneficente. O repórter Romeu Neto conversou com Antônio Carlos Gamarra, que faz o

0: convite para toda a população participar. Esses e outros assuntos você acompanha a partir de agora aqui no Hora da Notícia pela Rádio Castura FM 96,9.
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0: Os moradores de Três Lagoas terão uma quinta-feira de tempo estável, com predomínio de sol e sem previsão de chuva. Céu aberto ao longo da manhã e também da tarde. As temperaturas ficam agradáveis, com mínima de 15 nas primeiras horas e máxima de 28 graus durante a tarde. A sensação de frio é maior no início da manhã, exigindo agasalho. Inclusive, eu saí de manhã da minha casa hoje, botei meu jaleco e logo mais às 9 da manhã já era, né? O calor já chegou. A umidade relativa do ar varia entre 85% nas primeiras horas do dia, com tendência de queda durante a tarde. Comportamento típico aí do inverno de Mato Grosso do Sul. Não há previsão de chuva e os ventos sopram de forma fraca, favorecendo um clima agradável para atividades ao ar livre. A orientação é para que a população aproveite o tempo firme, mas mantenha a hidratação ao longo do dia, principalmente no período da tarde, quando a umidade do ar diminui. A tendência é de continuidade do tempo seco nos próximos dias, com elevação gradual das temperaturas em Três Lagoas.
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0: 11 horas e 13 minutos, 11:13, tá procurando emprego? A Casa do Trabalhador está com 141 vagas hoje. Tem ajudante de açougueiro, 5 vagas, tem vagas para auxiliar de expedição, costureira, você é costureira, dona de casa? É, tem 10 vagas para costureira em geral, 5 vagas para eletricista de manutenção industrial, tem para você também aqui 4 vagas para inspetor de tráfego rodoviário, 10 vagas para mecânico montador, 15 vagas para motorista carreteiro, nutricionista tem uma vaga, oficial de serviços gerais 10 vagas, operador de caixa 14 vagas, pedreiro 6 vagas, pintor de estruturas metálicas 2 vagas. Tem vagas demais. São 141 vagas para você. É só dar um pulinho lá na Casa do Trabalhador, na Munir Tomé 86. Funciona de segunda a sexta-feira, das 7 às 17 horas, no Shopping Três Lagoas, de segunda a quinta, das 8 às 17, e amanhã, sexta-feira, das 8 às 14 horas. Lembrando que as vagas da Suzano... Ih, só ficou bonito, hein, Romeuzinho? Agora sim, tem uma logo chique lá para quem tá aí nas lives. Vagas de emprego. Ah, agora ficou bonito. Lembrando que as vagas da Suzano somente serão atendidas lá na Munir Tomé 86. Combinado? 11 horas e 14 minutos, 11 horas e 14, Três Lagoas acordou curiosa e preocupada com o helicóptero sobrevoando a cidade e nossa reportagem acompanhou a Operação Janus. A ação chamou a atenção da população em diversos bairros da cidade pela grande mobilização das forças de segurança, com a participação de várias equipes policiais e até do helicóptero da polícia. Em entrevista à nossa reportagem, o delegado Dr. Ricardo Cavanha traz os detalhes da investigação e da operação. Solta, Romeuzinho.
4: De força de segurança, polícia militar, polícia civil, até mesmo um helicóptero da Polícia Civil veio de Campo Grande para fazer uma ação na nossa cidade. Como dá para ver aqui ao fundo, nós estamos em frente à SIG, Setor de Investigações Gerais, onde tem um movimento do pessoal da Polícia Militar, pessoal da Polícia Civil, que já percorreram a cidade na manhã dessa quinta-feira. Nós vamos tentar falar agora com o pessoal da Delegacia Regional, o Dr. Ailton Pereira de Freitas, ou então o delegado Ricardo Henrique Cavanha, para a gente saber o saldo dessa operação. Pessoas ficaram preocupadas com o helicóptero, mas tudo bem. Se você é do bem, se você é tranquilo, trabalhador, honesto, não tem o que temer. Uma ação da Polícia Militar, Força de Segurança, veio o pessoal do Garros, de Campo Grande também. Nós não temos ainda um número certo de quantos policiais foram envolvidos, o que foi envolvido, mas nós vamos procurar essa informação agora. Três Lagoas acordou então com essa operação denominada Janus. Dr. Ricardo Henrique Cavanha, titular do SIG, por enquanto não pode falar muito ainda, que está sendo elaborado o relatório. Doutor, qual é o objetivo da operação? Quantos policiais participaram e quantos mandatos foram?

0: cumpridos em Três Lagoas, e também o senhor disse que não é só Mato Grosso Sul, não é só Três Lagoas, tem outro lugar de Mato Grosso Sul e em outro estado também, né?
1: Isso, a Operação Janus foi deflagrada na manhã de hoje, contando com a participação, foram empenhadas equipes de todas as unidades da Delegacia Regional de Polícia Civil aqui em Três Lagoas, da Polícia Civil de Paranaíba, Polícia Civil de Água Clara, Polícia Civil de Selvíria, equipes do GARRAS de Campo Grande, equipes do Batalhão da Polícia Militar aqui em Três Lagoas e da Polícia Militar Ambiental aqui de Três Lagoas também. O objetivo da operação foi o cumprimento de diversos mandados de prisão e de busca e apreensão em razão de investigações entrantes na primeira delegacia, na segunda delegacia e na terceira delegacia aqui de Três Lagoas no combate, na repressão a esses crimes de homicídio e tentativa de homicídio ocorrido recentemente aqui em Três Lagoas e imputados a facções criminosas.
0: O senhor não pode entrar em detalhes, mas Três Lagoas, quantos mandados a polícia cumpriu? Qual bairros foram abordados? O que o senhor pode passar para a Rádio Caçorra?
1: Os bairros são distribuídos, não está centralizado em lugar nenhum, há diversos locais aí, são diversos mandados, estamos contabilizando, até porque tem diligências ainda sendo feitas no estado de Mato Grosso, nas cidades de Rondonópolis e Cuiabá. Então nós não temos ainda a conclusão exata de quantos mandados foram cumpridos, mas é um grande volume, foi um grande baque aí que as forças de segurança estão dando nos criminosos.
0: Tá bom, doutor Ricardo, muito obrigado pela atenção do senhor. Como eu disse, doutor Ricardo está elaborando um relatório que vai ser entregue para a mídia, para a nossa imprensa, para a Caçorra em seguida, e nós vamos passar todos os detalhes para vocês. Agora vamos acompanhar de perto a aeronave que foi usada hoje, o helicóptero que foi usado nessa operação Janus em Três Lagoas. Bom, então aqui a Operação Janus, na manhã dessa quinta-feira, essa aeronave da CEJUSP, da Coordenadoria de Operações Aéreas, CEJUSP, Secretaria de Justiça do nosso estado, que veio de Campo Grande, quatro integrantes na aeronave, para fazer esse apoio, para dar esse apoio aqui na Operação Janus, na manhã dessa quinta-feira em Três Lagoas. Olha, esse foi o helicóptero que o pessoal acordou perguntando o que estava acontecendo. Na verdade é um serviço, é uma operação das forças de segurança visando o combate à criminalidade. Então veio o pessoal de Campo Grande dando esse apoio para coibir, para buscar, para dirimir, para reduzir esse número aí de delitos que está acontecendo. Operação Janus em Três Lagoas na manhã dessa quinta-feira, contando com essa aeronave. Direto aqui do pátio do Detran. Neto, jornalismo da Caçorra, faz parte da sua vida.
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3: 11 horas e 19 minutos, chamou a atenção da população, sim, a Operação Janus. Inclusive, nós temos aqui uma imagem dentro da viatura da polícia. O Romeuzinho está soltando. Tem áudio, Romeuzinho? Soltando aí essa imagem aí para você ver como é que foi a movimentação da polícia. Nós estamos nesse momento dentro da viatura da polícia aí, logo no começo da manhã aí, por volta de 5h30, 6 horas da manhã aí, indo para os bairros da cidade. Que coisa, né? Chegaram de mansinho, né? Só o giroflex ligado, chega de mansinho e pega o ladrão, pega o procurado aí, né? Sem esperar, é isso aí. Bom trabalho então aí para a Polícia Civil, Polícia Militar, trabalhando para acabar com essa criminalidade aqui na cidade de Três Lagoas. 11 horas e 20 minutos, 11h20, um breve intervalo comercial e voltamos em seguida.
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6: 11 horas e 23 minutos, 11h23, você continua participando com a gente no 991-498-282, também pelas lives, pelo Facebook, 96 Caçula FM, pelo nosso TikTok, pela TV Web. Deixa eu mandar aqui um bom dia todo especial para a Lu, também o Hernandes, a Ana Maria. Ô Ana Maria, bom dia! Pessoal sempre ligado com a gente aqui, obrigado pelo carinho da audiência. A Késia também está sintonizando aqui com a gente, obrigado, viu? Gente, a Prefeitura de Três Lagoas, por meio da Secretaria Municipal de Infraestrutura, Transporte e Trânsito, o SEINTRA, iniciou hoje, quinta-feira, mais uma importante etapa de recapeamento asfáltico, desta vez contemplando aí o bairro Santa Rita 1. A nova frente de trabalho atenderá uma área aproximada de 31.688 metros quadrados, com cerca de 3.783 metros lineares de vias recuperadas, promovendo mais segurança, conforto e mobilidade para os motoristas, ciclistas e pedestres. A obra integra aí o cronograma contínuo de revitalização das vias urbanas, que é desenvolvido pela administração municipal, que vem executando recapeamentos aí em diversas regiões da cidade, melhorando a infraestrutura e prolongando a vida útil do pavimento. Legal, né? 11 horas 24 minutos. As obras na Lagoa Maior também já estão terminando, né? O Neto Júnior esteve por lá. Romeuzinho, solta aí. Vamos ver como é que tá as obras aí na Lagoa Maior.
7: Estacionamento da Lagoa Maior foi pavimentado pela administração pública Três Lagoas. Sim, o estacionamento aqui na Lagoa Maior recebeu pavimentação asfáltica, recebeu a rampa de acesso, recebeu uma escada para acessibilidade. Eu vou mostrar para vocês o que foi feito aqui nesse estacionamento em frente ao conhecido tradicional Hotel OT. Então, a Prefeitura Municipal de Três Lagoas, no nosso maior cartão postal, com certeza, né? A Lagoa Maior é o cartão postal mais visitado de Três Lagoas. Quem vem em Três Lagoas quer conhecer a Lagoa Maior, quer ver as capivarinhas, quer ver aqui as esculturas, quer ver tudo, a pista de caminhada. Então, pensando nisso, a Prefeitura Municipal realizou a pavimentação asfáltica desse estacionamento. Estacionamento sempre teve. Aqui sempre foi um estacionamento, mas eram umas pedras, uns pedriscos, um negócio bagunçado. E a gente não sabia bem como que era, as pessoas estacionavam de qualquer jeito e perdia a opção de vaga. Dá para ver aqui o número de vagas detalhado, sinalizado. Tem duas vagas especiais ali na frente, eu vou mostrar. E aqui também, asfalto, demarcação, sinalização. Pessoal, tem também para moto aqui, ó. E como eu disse, uma escadinha para acesso à pista de caminhada. Quem tem dificuldade de descer um morrinho, que aqui tem uns morrinhos, né? Aí tem essa pista aqui, que serve de acesso para a pista de caminhada. Essa escada que serve de acesso para a pista de caminhada. Então, a Prefeitura Municipal, na manhã desta quinta-feira, realizou o final da sinalização. Segundo o pessoal que estava trabalhando aqui, até o final do dia já vai estar liberado. Sim, não tá liberado ainda, pessoal. Finalzinho da manhã dessa quinta-feira, eles realizar a pintura, inclusive

0: A máquina que faz essa pintura está aqui do lado. Ui! E no final do dia, segundo os trabalhadores, aí ó, fica em frente ao tradicional hotel OT. Então essa pista, esse estacionamento, sempre foi estacionamento aqui. Mas é um negócio bagunçado, como eu disse no começo. Era pedrisco, não tinha sinalização. Aí conforme for o motorista que não sabe dirigir, estacionava de qualquer jeito. Usava um carro pequeno, usava duas vagas. Um carro maior, três vagas. Então a prefeitura veio e falou, não, vamos resolver isso aí. Aí tem duas vagas exclusivas aqui para idosos, obrigatório uso do cartão, né? E a máquina que realizou a pintura está aqui no momento ainda. E eu vou mostrar aqui a rampa de acesso, gente. Olha que pensamento interessante esse. Se você vem da avenida Aldair Rocha Oliveira, onde está passando esse carro aqui agora? Na circular da Lagoa, e você quer descer para a rampa, para a pista de caminhada, olha essa rampinha que fizeram aqui. E se você está na pista de caminhada e quer sair também, olha ali a rampinha. São coisas simples que nos levam a pensar, ou nos levam a questionar, por que ninguém nunca pensou nisso até agora? Por quê? Com imagens da nossa equipe, eu, Neto, diretamente do pavimentado estacionamento da Lagoa Maior. Exclusivo, ó, tem lugar escrito para motos, pessoal deficiente físico, idosos, tudo certinho. Não tem como estacionar errado agora aqui nesse estacionamento em frente ao hotel OT. 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
2: 11 horas e 28 minutos, 11h28, é isso aí, Neto Júnior, por que que nunca ninguém pensou nisso, né? Gente, é o seguinte, ó, eu quero até dar um adendo aqui na matéria do Neto, que muita gente pensa que esse estacionamento ali é do hotel, mas não é, o estacionamento é da Lagoa Maior da Prefeitura Municipal, então qualquer pessoa pode parar a hora que quiser, quando quiser, 24 horas por dia, naquele estacionamento que agora está... É, tudo certinho, mostrando onde você estaciona, por onde você entra, por onde você sai. Parabéns à Prefeitura por esse trabalho. 11 horas e 29 minutos, vamos para um breve intervalo comercial e voltamos em seguida.
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3: 11 horas e 32 minutos, 11:32, de volta com Hora da Notícia desta quinta-feira, 9 de julho. Gente, você já pensou em doar a sua medula óssea? Ainda não? Então eu vou te mostrar uma história que vai fazer você repensar nesse assunto. Uma história de solidariedade, esperança e amor ao próximo. Em Três Lagoas, um jovem biomédico, cadastrado há mais de 10 anos no Banco Nacional de Doadores de Medula Óssea, foi chamado para salvar uma vida 10 anos depois do cadastro. O repórter Neto conversou com Lucas Cardoso, que compartilhou essa linda história e experiência marcante e faz um importante alerta sobre a importância da doação de medula óssea. Vamos ouvir aí a reportagem do Neto Júnior. Solta, Romeuzinho.
4: Histórias especiais não podem ser esquecidas, nunca. Histórias especiais de pessoas especiais que ajudam a salvar vidas que elas nem conhecem, não podem ser esquecidas. Em Três Lagoas nós temos um caso maravilhoso. O jovem biomédico Lucas Cardoso realizou, doou a sua medula óssea com outra pessoa, ajudou a salvar alguém que está com câncer, que ele nem conhece, vai conhecer depois de um ano e meio, mas ele fez essa ação maravilhosa. Então, para falar mais sobre isso, nós viemos até o serviço dele e ele gentilmente fala com a gente. Agora vou perguntar o começo. Quem é Lucas Cardoso?
5: Lucas Cardoso tem 31 anos, profissional biomédico. Não era de Três Lagoas, vim de Brasilândia, faz 8 anos que estou na cidade, vim para trabalho e fiquei.
4: Por que que você se tornou um doador de medula óssea, Lucas?
5: Então, foi justamente quando eu vim para Três Lagoas fazer faculdade, né, me formei em biomedicina. No começo da faculdade, o pessoal fez um projeto para ver pessoas que tinham interesse em ser doador de medula óssea. E eu pensei comigo, né, se for para salvar uma vida, por que eu não fazer a minha parte? Aí foi onde que eu realizei o cadastro, isso 10 anos atrás, em 2016.
4: Deixa eu explicar, o Lucas colocou o nome dele, as informações dele, há mais de 10 anos alguma coisa, no Banco Nacional de Medula Óssea. Qual que é a compatibilidade para encontrar uma pessoa, compatível, fica meio estranho, mas é assim mesmo. Qual que é a compatibilidade, Lucas?
5: Então, de pessoas que são parentes, a compatibilidade é bem grande do que das pessoas que não são parentes, né? No meu caso, eu sou um doador voluntário. Então, a probabilidade de pessoas que não são parentes é de 1 a cada 100 mil pessoas para ser compatível. Se a pessoa de 1 a cada 100 mil pessoas, eu ser agraciada.
4: Graças a Deus também alguém encontrou você, né? Alguém que está com câncer, precisando. E hoje você já me disse que passou 6 meses, a saúde está bem. Tem um processo, a pessoa doa, mas ele não tem o contato da pessoa que recebeu a doação. Como é que funciona isso?
5: Isso, então, a partir do momento que a gente faz a doação, eles me informaram que tem 3 etapas, né, após, que é assim, eu doei 6 meses após, eu posso ficar sabendo da saúde do paciente, né, se deu certo ou não deu certo a minha medula. Aí, 1 ano depois, eu posso mandar uma carta perguntando mais sobre o estado de saúde dele.
6: Uma carta?
5: Uma carta. Tipo, não me identificando, mas posso mandar uma carta perguntando mais do estado de saúde. Né? Aí, através do médico, eles me informam, né, se está indo bem, se deu certo, como está o estado de saúde dele. E aí, 1 ano e meio depois do processo de doação, eu posso ter a quebra de sigilo. Aí eu posso saber quem que é essa pessoa que eu doei, quantos anos tem, de onde que é. E aí, se tiver tudo certo e o médico autorizar, a gente pode marcar um encontro para se conhecer.
4: Meu amigo, você é uma pessoa especial mesmo. Te conheço há poucos minutos, já gosto de você. Você acabou de salvar a vida de uma pessoa que você nem sabe de que estado é. Não sabe se é um homem, se é uma mulher, se é jovem, se é um idoso. Você acabou de fazer isso. E o seu coração, como é que está?
5: A partir do momento, como eu te falei,

0: 10 anos se passaram a partir do momento que eu fiz o cadastro, e eu nunca imaginaria, né, que depois de todo esse tempo, em janeiro, eles entraram em contato comigo falando: Ó, Lucas, achamos uma possível pessoa compatível com você. Você tem interesse em fazer os exames para ver se realmente é compatível? Nesse momento que eu recebi a notícia, eu fiquei com. Eu acho que não tem palavras para explicar o sentimento, né? Porque você saber que no meio de 100 mil pessoas você achar alguém que é geneticamente igual a você, tem que ter um motivo, né? E a palavra naquele momento foi muita gratidão a Deus, né? Saber que através de mim, uma pessoa pode ter a esperança de ter a vida de volta.
1: Lucas, e o cadastro? Como é feito esse cadastro? É simples? É complicado? Onde que a pessoa procura para fazer, para se inscrever em ser doador de medula óssea? Outra coisa, tem um mito, tem muitos mitos, né? Dói, é incômodo. Explica para a gente como é que funciona, por favor.
0: O cadastro é muito simples, né? É só a gente procurar um Emossu da nossa cidade, né? No caso, eu fiz o cadastro no Emossu daqui de Três Lagoas. Lá eles pegaram alguns dados meus, né, através dos meus documentos, e depois, em seguida, eu só coletei uma amostra de sangue. Nesse primeiro processo, é só uma amostra de sangue que eles coletam. Aí, com essa amostra de sangue, a minha amostra já fica no banco de dados deles, né? Aí, a todo momento, ficam cruzando com possíveis pacientes, né? Com possíveis receptores. E aí, a partir de que nasce, que surge uma pessoa compatível, eles entram em contato. O processo de doação, muitas pessoas acham que é um bicho de sete cabeças, né? Nossa, mas o processo
1: Doído,
0: é
1: né?
0: dolorido, dói. Mas como que eu vou ajudar alguém, sendo que pode prejudicar a minha vida? Esse mito não é verdade, né? É um processo muito simples. São duas punções. O meu método foi pelo método de aférese, o meu procedimento de coleta, chama aférese. Eles fazem duas punções. Uma no braço esquerdo e uma no braço direito. A punção do braço direito é onde que vai tirar o meu sangue vai passar numa máquina, tipo aquelas máquinas de hemodiálise, sabe? Meu sangue vai para a máquina filtra o meu sangue, tira só o componente da medula e no braço esquerdo ele me devolve o meu sangue sem a medula. Para isso, antes dessa doação, eu tive que passar por um processo de medicação. 5 dias, eu tinha que tomar 2 injeções por dia. Para quê? Para que o meu organismo produzisse mais medula óssea, né? No caso, para que o meu organismo produzisse mais glóbulos brancos, para no dia da doação tá 100%, né, de produção, para assim em seguida já fazer o processo de doação. A médica me falou que a minha doação poderia ser até 5 horas de procedimento, mas a isso antes ela me falou: Ó, você é jovem, pelo seu histórico, né, de ser praticar exercício físico, atividade física, tenho quase certeza que o seu processo vai ser tudo ok, tudo certo. Meu processo durou 3 horas de doação. Deu 183 ml de bolsa. Ela falou assim: Lucas, foi incrível, o processo foi super tranquilo, deu tudo certo, foi excelente.
1: Nada diverso, nem desde a época dos remédios até o processo da doação em si, nada diverso, não mudou nada a sua rotina.
0: Não mudou nada. Eu fiz a doação, ela falou assim: Ó, aí eu perguntei, né? Isso vai me privar eu fazer alguma coisa? Ela falou assim: O que pode te privar é o acesso, onde foi puncionado. Falou assim: se você não sentir dor nos seus membros superiores, você pode exercer as suas funções normalmente. Aí, no dia seguinte da minha doação, só senti uma dorzinha de cabeça, né? Por conta do estímulo da medicação. No outro dia, eu já estava ok, já estava voltando a fazer as minhas atividades normais e até hoje sigo com o meu estado de saúde perfeito.
1: O que mudou na sua vida depois dessa doação? Porque você já trabalha na área da saúde, você é um biomédico, um jovem biomédico. O que mudou na sua vida após essa doação que você salvou a vida de alguém?
0: Eu acho que a partir do momento que eu recebi a notícia que eu fui compatível com alguém, eu comecei, eu acho que, não sei se dá valor mais à minha vida, porque no local que eu fui fazer a doação, eu vi muitas pessoas, crianças, pessoas adultas fazendo quimioterapia. Daí mesmo assim, as pessoas estavam lá e estavam sorrindo, estavam felizes, mesmo fazendo a quimio. E eu muitas das vezes, nós, muitas das vezes, na nossa vida, a gente tem um estado de saúde bom, tem a vida perfeita e muitas das vezes a gente reclama, né? Só que a gente muitas das vezes não se coloca no lugar do outro, né? De ter que passar por esse processo de quimioterapia, de ter que ir lá toda vez fazer esse processo para ter uma esperança de achar alguém para ser compatível também. Eu acho que o meu olhar, né, mudou, né? De tentar viver melhor, tentar ajudar o próximo da melhor maneira que eu puder, porque já pensou se fosse eu, né, esperando alguém da minha família achar

0: algum doador compatível, né? Eu acho que é nessa explicação.
1: Lucas, muito prazer te conhecer. Lucas Cardoso recebeu a gente aqui hoje no seu local de trabalho, eu e Romeu Neto. Agora olha para aquela câmera ali, Lucas, e dá a sua mensagem final para a população. Alguém que, poxa vida, estou inspirado pelo Lucas agora, mas eu tenho receio de me cadastrar. Olha para o pessoal e dá a sua mensagem sobre isso. Tem vontade de cadastrar, mas tem receio.
0: É exatamente isso, pessoal. Façam o cadastro, vamos tentar alcançar o maior número de pessoas possíveis, porque ser doador voluntário de medula óssea, né, não vai custar nada pra gente, né? É um simples cadastro, uma simples coleta de sangue, e muitas pessoas esperam, né, pela nossa doação, pela nossa parte. Então, não custa nada a gente tirar um tempinho, ir no Hemosul, fazer o cadastro, porque muitas pessoas, muitas famílias nesse exato momento tá rezando, né? Tá pedindo ajuda a Deus para poder achar alguém. Então, se a gente fizer a nossa parte, eu acho que o mundo seria diferente, né? Então, vai pessoal, vai no Hemosul, doa, faz o cadastro porque vale a pena. Não é um bicho de sete cabeças, é super tranquilo. Apenas faça um cadastro porque acho que na vida tudo tem um propósito, né? Então, Deus, tenho certeza que recompensa a gente depois.
1: Obrigado, Lucas. Tá aí, com imagens de Romeu Neto, eu Neto, para o jornalismo da Caçula, contando uma linda história pelas mãos de Deus. 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
4: 11 horas e 43 minutos, 11h43. Gente, fé, solidariedade e tradição. A Quinta Serenata de São Francisco de Assis promete reunir centenas de pessoas neste domingo em Três Lagoas, com gastronomia, música e uma grande ação beneficente. O repórter Romeu Neto conversou com Antônio Carlos Gamarra, ele que é da comunidade de São Francisco de Assis, e conta os detalhes da programação e faz o convite para que a população participe desse grande evento. Vamos acompanhar. Solta aí, Romeuzinho.
5: Olá, sou Romeu Neto. Estou aqui com Antônio Gamarra. Ele vai falar hoje sobre a Serenata de São Francisco. Tudo bem? Muito bom dia.
6: Muito bom dia. É um prazer imenso estar aqui mais uma vez para trazer aí a nossa Serenata de São Francisco. E dessa vez nós estamos na quinta edição, esse evento que já é considerado o maior evento gastronômico da nossa região, o evento gastronômico católico da nossa região. Esse evento que surgiu lá atrás e hoje já tem essa grandiosidade que acontece neste domingo lá na Arena Mix, dia 12. Então, esperamos todos vocês lá na Arena Mix. Um churrasco maravilhoso preparado pela equipe do Brutus, com ingresso apenas de R$ 130, convite individual. Crianças até 7 anos não paga, de 8 a 11 paga apenas R$ 60. Então, você tem a oportunidade de participar desse evento, de nos ajudar a Paróquia São Francisco em todos os seus projetos de evangelização, em especial este ano, toda a verba arrecadada vai para a construção do nosso salão paroquial, né? E como novidade, nós temos aí o sorteio do Fusca, o sorteio do Fusca que vai acontecer lá na nossa Serenata neste domingo, dia 12, e você paga apenas R$ 5 no número para concorrer ao sorteio desse Fusca.
5: Deixa eu te perguntar, quem que pode participar dessa serenata? Aonde que a pessoa pode ir adquirir seu ingresso? Como que funciona para a pessoa ir à serenata?
6: Olha só, esse evento você pode comprar o seu ingresso lá na nossa paróquia, lá no Vista Alegre, na nossa igreja São Francisco de Assis. Pode ir lá na secretaria falar com a Néia, que ela vai te vender o convite, tá bom? Você tem a opção de comprá-lo também pelo site guichêweb.com.br/serenata. Ou você só acessa o site guichêweb. Digita lá Serenata e você já vai ser direcionado para o nosso evento que acontece neste domingo lá na Arena Mix, tá bom? Serenata de São Francisco que acontece agora, domingo, dia 12. Então você pode ir lá na nossa igreja São Francisco, no Vista Alegre, compra com a Neia os convites, ou então pelo guichêweb.com.br.

0: www.ingressosbr.com.br e compra o seu ingresso lá conosco.
1: Legal. E você comentou aqui na entrevista que vai ter um sorteio. Explica um pouquinho melhor para a gente como vai funcionar esse sorteio, do que vai ser sorteado e como que a pessoa faz para participar do sorteio.
0: Maravilha. Esse ano, a nossa equipe, ela trouxe, além da nossa serenata, nós quisemos fazer algo disruptivo. E aí, então, nós criamos o sorteio desse Fusca. É um Fusca lindo, branco, todo restaurado, ano 86, e nós estamos vendendo por apenas R$ 5 o número, que você vai participar desse sorteio pelo site serenata3l.com.br, que você vai ser direcionado para o site onde você vai comprar quantos números você quiser. Apenas R$ 5. E lembrando, né, quanto mais números você comprar, mais chance você tem de levar para sua garagem esse Fusca lindo, todo restaurado, ano 86, na cor branca. Realmente um espetáculo de Fusca. Lembrando, R$ 5, compra pelo site serenata3l.com.br.
1: Reforça o horário para a gente do começo e até mais ou menos que hora que vai funcionar a serenata?
0: A nossa serenata de São Francisco, ela tem horário para início às 11 horas. 11 horas da manhã, já teremos lá, dando início à nossa festividade. Inclusive, o Cidinho vai abrir a nossa serenata. E aí nós teremos também o pessoal do Eclético Som tocando o melhor do flashback lá para animar a nossa serenata. E logo após, tem Anderson e Claudinho fazendo aquele baile gostoso para a gente dançar, para a gente se divertir. Começa então às 11 horas, e não tem hora para acabar. Está previsto para acabar às 18 horas, mas o ano passado nós passamos das 9 horas da noite. Churrasco à vontade. O buffet do churrasco será servido ao meio-dia e ficará lá o buffet à vontade até às 3 horas da tarde. Então, realmente, um evento que é pensado com todo carinho para você ir com a sua família e ficar à vontade, comer muito, se divertir muito, brincar muito, dançar muito e, com certeza, no MEI, melhor e maior evento gastronômico católico da nossa região, é lá na Quinta Serenata de São Francisco, na Arena Mix, neste domingo, dia 12.
1: Então, ó, você não pode perder. Vai ter atrações, sorteio e ainda um churrasquinho, né? Então você não pode ficar de fora. Antônio, muito obrigado, hein?
0: Obrigado, nossa.
1: Prazer é nosso, tá? Com certeza vamos falar domingo. Bom, imagens de Heloísa e Romeu Neto para a reportagem da Rádio Caçula, que faz parte da sua vida.
2: 11 horas e 49 minutos, 11:49, convite feito. Nós vamos agora para um breve intervalo comercial. Em seguida, a gente volta com o um resumo de esportes da Caçula.
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5: Horas e 52 minutos, o momento mais esperado do Hora da Notícia, o resumo do esporte. Antes de eu passar a bola aqui para ele, o senhor Neto Júnior, eu vou contar para você que estão abertas as inscrições para a Copa do Mundo de Futebol de Botão 2026. Melhor falar da Copa de Botão 2026, que é promovida pela Federação de Futebol de Mesa de Mato Grosso do Sul, do que falar de Copa do Mundo 2026 com o Brasil fora. Não é isso, Neto? Bom dia.
6: Bom dia, Cláudio. Bom dia, Romeu. Bom dia, Will. Bom dia, Will. Cadê a voz?
7: Bom dia, bom dia, bom dia.
6: Bom dia, Romeu.
8: Bom dia.
6: Ô, Romeuzinho, tá aí. Não, Copa do Mundo de Botão. Nós também falamos de tudo aqui, né? Até futebol de botão a gente comenta, mas é isso aí. Vamos participar, mas começando aí, Cláudio, uma fala minha ontem gerou polêmica nas minhas redes sociais. Eu fui muito criticado e as pessoas falaram assim, Will, a pessoa falou assim, Neto, você não sabe o que tá falando. Você disse que o Brasil vai sair da Copa com 5 títulos mundiais. E aí, mas o Brasil já saiu da Copa, gente, mas vou explicar. Posso explicar, Cláudio?
5: Pode, deve.
6: Vou desenhar isso aqui, pessoal. É o seguinte, o Brasil já entrou na Copa. Esse jogador pé de pau que entrou, esse pé de rato, ele já entrou na Copa com 5 estrelas na camisa. Então outras pessoas ganharam em 58, 62, 70, 94 e 2002, quando jogavam com amor a camisa. Eles têm 5 títulos mundiais. Das equipes que estão aí, das seleções que estão nas quartas de finais, nas oitavas de finais, quem está lá? França tem 2 títulos. Se o Mbappé for campeão lá na França, vai ter 3 títulos. A Espanha tem só 1. Se for campeão, vai ter 2. A Inglaterra tem 1 e a Argentina tem 3. Mesmo que a poderosa Argentina ganhe o título, Will, eles vão ter apenas 4 estrelas. E nós já saímos com 5. Mesmo que os nossos milionários jogadores não jogaram nada, mas nós temos 5 títulos mundiais. A única seleção que poderia nos incomodar era a Alemanha, que já foi embora, graças a Deus, e a Itália, que nem chegou na Copa. Mas, Will, hoje, quinta-feira, tem jogo. Quem joga na Copa?
7: Isso aí. Eu acho eles fortíssimos, na verdade. França e Marrocos, às 16 horas, MS.
6: Horário Mato Grosso do Sul.
7: Isso.
6: França e Marrocos.
7: E
6: é um
7: França...
6: jogo de...
7: Eu acho que leva esse ano.
6: Você acha que leva a França?
7: Eu acho.
6: Tá certo, vamos lá, Cláudio, seu palpite, quem leva?
5: Eu acredito que a França vai continuar.
6: Romeuzinho, quem ganha o título?
9: França vai descer o sarrafo nesse Marrocos.
6: A França chegou com uma equipe muito consistente na Copa do Mundo, tem um elenco profundamente bom, o elenco da França não é só Mbappé, tem um time completinho ali, tem laterais bons, tem meios bons, é um time que pode despertar alguma coisa, mas o Marrocos também, pessoal, não é qualquer coisa não, o Marrocos de Hakimi e companhia limitada vai dar trabalho para a França. Então hoje, 16 horas, aí, Mato Grosso do Sul, jogão de bola na Copa, França e Marrocos.
5: Você acha que o Marrocos é melhor que o Brasil?
6: E muito mais, muito mais.
5: Não é, eles estão lá ainda, né?
6: O meu Misto Esporte Clube é melhor que o Brasil. O Mistão joga sábado no Madrugadão contra o São Gabriel. Gente, 15 horas, vintão a entrada, vamos lá torcer por... Carcará da Fronteira. Continuando então, os artilheiros da Copa não muda nada, porque ontem não teve jogo, né? Ontem foi uma abstinência danada, o pessoal triste. Cadê o jogo da Copa? Então voltamos aí com os jogos hoje das oitavas. O Messi continua com os 8 gols que ele tinha. O Mbappé da França, que pode chegar a 8 ou passar hoje, ele tem 7 gols. O Haaland é velho conhecido nosso do Brasil, nosso amigo Haaland. Dá pra chamar pra tomar uma jogadinha aí depois. O Haaland tem 7 gols também. O Harry Kane da Inglaterra, 6 gols. O Oyarzabal, esse cara é muito bom, da Espanha tem 4. Dembélé da França tem 4. E o Bellingham da Inglaterra tem 4. Vini Júnior tem 4, mas o Vini Talvez na próxima Copa ele possa marcar mais um.

0: alguma coisa. Então hoje nós temos aí na Copa do Mundo, França e Marrocos, 16 horas MS, Cláudio.
1: 11 horas 57 minutos, está aí com comentários de Neto Júnior, participação do Romeuzinho e do William. A gente vai finalizar o jornal porque o nosso tempo acabou. Tá certo, Neto?
0: Boa tarde, boa quinta-feira, ótima quinta-feira a todos. Até amanhã, se Deus quiser.
1: Beijo no seu coração. A gente está de volta com Hora da Notícia e os comentários da Hora do Esporte com Neto Júnior amanhã às 11 da manhã. Beijo no seu

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1: Muito boa tarde, começando Ronda Policial. Voltamos aí depois de alguns dias de férias. Voltamos retornando aí para a comunicação, para os microfones aqui da Caçula FM. Muito boa tarde a todos. Vamos começando a Ronda Policial, destacando as principais notícias. Meu Deus do céu, hein? Meu pai amado. Tivemos de mortes aí esse final de semana aqui em Três Lagoas. Tanto aí como homicídios, aí tanto aí como aí acidentes, né? Lamentavelmente, né? E hoje uma operação deflagrada aí pela Polícia Civil. Helicóptero aqui em Três Lagoas, forças aí de Campo Grande. Você vai saber daqui a pouquinho, vamos atualizar a informação, vamos com a informação daqui a pouquinho com o Rafael Oliveira, que eu queria até agradecer, que ficou como âncora a esses dias aí de férias, né? Umas férias curtas de 5 dias, mas aí alguns dias aí de descanso. Também alguns exames médicos também, né? Aproveitar aí o dia e fazer alguns exames médicos e também aí descansar um pouco com a família. Mas valeu a pena. Daqui a pouquinho na Ronda Policial vamos destacar também. Tivemos aí um jovem aí que morreu no segundo acidente. Aí tivemos aí neste final de semana um acidente agora no começo da semana. E desta vez aí tivemos 3 acidentes graves, né? 3 acidentes. Desta vez aí um jovem não resistiu e veio a óbito após bater aí uma motocicleta aí de alta cilindrada, lamentavelmente. Em Três Lagoas, nesta quinta-feira, marcando aí sol, previsão aí com a máxima de 28 graus, mínima de 16 graus aqui em Três Lagoas, Mato Grosso do Sul. Ventos a 5 km aqui em Três Lagoas. Então, chuva zero. Solão hoje, quinta-feira, começando aí a Ronda Policial. Vamos destacando aqui um abraço aí para o pessoal também do nosso Instagram, das redes sociais, das nossas plataformas digitais. Muito obrigado à nossa audiência. Também obrigado à nossa audiência pelo Facebook, pelo TikTok. Muito boa tarde, ligadinho aí, a Vera Santana. Obrigado a toda a nossa audiência. Também pela 96.9. Não tá pelo Facebook aí, meu? O meu aqui, se não tava. Tá meio. Tá fora aqui do meu Facebook. Minha página, dá uma olhada aí. Então vamos destacar hoje na Ronda Policial aí a operação, né, que foi deflagrada hoje pela Polícia Civil. Vamos destacar tráfico de drogas, destacando também homicídios registrados nesta semana, que deflagrou também, somou-se aí na operação de hoje, né? O Rafael já está por aí, já o Rafael? Jogou o link para ele aí? Então vamos aguardando aí o Rafael Oliveira, aí só para saber aí dessas informações, desta operação. Temos também informação daqui a pouquinho com o Neto, nosso amigo Neto, com o delegado,

0: Aí vamos conversar também, atualizar desta operação, dessas prisões, aí que resulta até mesmo na operação referente a Mato Grosso, né? Mato Grosso também, o qual aí duas pessoas teriam sido presas no Mato Grosso, em Cuiabá, devido àquele homicídio aqui daquele casal na Circular da Lagoa. Na Circular da Lagoa. Seria briga de facção aí entre PCC e Comando Vermelho, CV, né? Então, no caso aí, houve essa briga aí por território. Então, o Rafael não chegou por aí, não? Tá entrando, então já está quase, o Rafael já está quase. Mas antes, aí, aguardando o Rafael Oliveira, vamos falando aqui, atenção, meu amigo, minha amiga, para o golpe, principalmente aí a pessoa se passando aí pelo um familiar, filho, o irmão, pai ou mãe, amigo, enfim. Neste golpe aqui, uma mulher de 57 anos perdeu R$ 1.500 aqui em Três Lagoas, através daí do WhatsApp. Uma foto usada aí de uma filha, se passando uma filha no WhatsApp, né, fingindo aí uma urgência, começou a conversar com a vítima, se passando aí pela sua filha, chamou ela por mãe. No caso, neste aplicativo, perdeu R$ 1.500, onde acreditava que estava ajudando aí a filha. Então, foi registrada no DEPAC como fraude eletrônica, tá? Então, conforme informações aí, a mulher estava trabalhando, recebeu uma mensagem de um número desconhecido, onde o golpista estava aí com uma foto da filha, né, dizendo que teria mudado aí seu aparelho, ô mãe, mudei meu celular, aquele negócio tudo, e estava precisando de um dinheiro, uma urgência. Então ela pediu aí R$ 1.822 a princípio. Ela afirmou que seria feito um pagamento e ia precisar pagar com urgência uma conta devido a esta urgência que ela estava precisando muito desses 1.800, e colocou a sua marca, né, do golpista. São centavos, é o número quebrado, 1.822. A mãe disse o seguinte, a mãe falou, ó, só tem 1.500, minha filha. E depositou R$ 1.500 em uma conta, aí da Caixa Econômica Federal. E no caso, aí o beneficiário seria outra pessoa, não seria sua filha, já começa por aí tudo errado. Então ela explicou que acreditou que a foto que ela viu no WhatsApp, ela mudou de fato o celular. E no caso, ela acreditou sendo a sua filha. Meu amigo, minha amiga, pelo amor de Deus, tem 57 anos. Se fosse um idoso, seria vulnerável, até vai lá, ou um bebê, ou algo assim. Mas 57 anos, tanta informação, e acreditar que tudo que está vendo é verdadeiro, né? Ó, número desconhecido. O titular da conta, nunca vi mais magro, nem mais gordo, nem mais amarelo, nem mais branco, nem mais preto. Né? E você ainda vai me deposita dinheiro aí nesta conta? Ah, meu papai, também não, né? Aí também não, aí é para acabar. Olha, temos aqui hoje helicóptero sobrevoando aqui os céus de Três Lagoas, inclusive o céu de Brigadeiro, hoje nesta quinta-feira, onde uma operação, uma mega operação, vários policiais para cumprir aí mandados de prisão, mandados de busca. Vamos com as informações, as primeiras informações, o meu amigo Rafael Oliveira, que está do outro lado da linha. O que está acontecendo? O que aconteceu na manhã de hoje? O que está ainda em andamento? Vamos explicar um pouco aí para os ouvintes aí da Ronda Policial. Muito boa tarde, Rafael.
1: Boa tarde, Fábio. Boa tarde a todos que acompanham a Ronda Policial. Realmente, né? Hoje o céu de Três Lagoas amanheceu aí com helicópteros da Polícia Civil. Essa operação aí deflagrada, Operação Janus. Ela foi deflagrada nesta quinta-feira, na manhã de hoje, ali na região do Santa Rita, ali região do São João, região do Guanabara, aqui em Três Lagoas. E olha, Fábio, foram aí 15 mandados de prisão, 15 mandados de busca e apreensão, também aí uma ofensiva muito importante, principalmente, Fábio, em relação aí ao crime organizado, as facções criminosas que tomaram conta aqui, que tiveram aí registrando casos aqui em Três Lagoas, e infelizmente nós vimos aí essa situação acontecendo durante a manhã de hoje. E para você ter uma ideia, o pessoal inclusive aí que está nos acompanhando do Ronda Policial, nós temos aí informação aqui do delegado, Dr. Ricardo Cavanha, que daqui a pouquinho inclusive...

0: conversou com o Neto Júnior a respeito desta operação aí, foram a ação que teve o emprego, né, da Delegacia Regional de Polícia, pessoal da SIG aqui de Três Lagoas. E essa operação, Fábio, um detalhe importante, ela foi deflagrada aqui em Três Lagoas, mas também teve ações aí sendo realizadas em outros estados. Nós podemos falar essa informação aí agora, principalmente porque ela foi realizada além de Três Lagoas, em Paranaíba, aqui na fronteira com o estado de São Paulo. Você se recorda que Mato Grosso do Sul, alguns pontos aqui do estado de Mato Grosso do Sul, fazem divisa com o estado de São Paulo e outros estados, como no caso também Mato Grosso do Sul, aqui em Paranaíba. Paranaíba faz divisa com o estado de São Paulo e alguns pontos ali próximos, Minas Gerais. E é um corredor do tráfico, é um corredor aí do crime organizado, onde muitos casos também são registrados. E também foi deflagrada em dois municípios de Mato Grosso, em Rondonópolis e em Cuiabá, a capital do estado de Mato Grosso. Toda essa ação foi deflagrada. Pessoal da primeira, segunda, terceira DP aqui de Três Lagoas. E essas ações, como nós falamos, inclusive, Fábio, elas foram aí deflagradas visando principalmente aí a questão dos crimes que aconteceram aqui em Três Lagoas durante aí os primeiros meses de 2026. Nós
1: Sim.
0: podemos falar desses. Sim, pode falar, Fábio.
1: Sim, inclusive, Rafael, só complementando, aproveitando o gancho que você deixou aí, em Mato Grosso, foi a prisão daquelas duas pessoas envolvidas aí no homicídio daquele casal aqui na Circular da Lagoa, né, onde seria a Barbie do crime e seu namorado, que foram mortos aqui no domingo, aqui na Lagoa. Foi preso aí duas pessoas já no estado do Mato Grosso, que seria do Comando Vermelho, e uma pessoa presa também na cidade de Paranaíba, né, Rafael?
0: Inclusive desse caso que você citou, né? Dos dois, aí o casal que estava aqui na Lagoa Maior no domingo, né? No dia, vou até pegar o dia rapidamente aqui, no último domingo, dia 3 do mês aí de maio de 2026. No caso aí, o Gabriel dos Santos Souza, 18 anos, e a namorada dele, a Cailane Mirielle Esperidião, 19 anos, foram mortos aí em maio. Tivemos também aí um outro homicídio que aconteceu um dia anterior, Fábio, também desse caso. E uma outra pessoa que morreu também no sábado em relação a esse crime, sábado anterior a esse caso ali na Lagoa Maior. Tudo isso teria esse envolvimento, como no caso aí a Cailane tinha envolvimento também com crime organizado e também o namorado dela, o Gabriel. Até, né, Fábio, importante foi aí, viralizou nas redes sociais o vídeo dos dois ali, né, numa igreja aqui de Três Lagoas, onde o pastor ali, ele fazia uma revelação em relação a esses dois, né? Para que eles pudessem aí sair da vida errada. A vida errada, no caso, era o envolvimento com o crime organizado, né, Fábio?
1: Isso, lamentavelmente foram mortos aí. E o interessante aí nesse caso, que o crime está avançando, o Rafael, que não se importou com quem estava próximo, vendo, testemunha, foi, eles foram executados, tanto aí no meio de várias pessoas, foram executados tranquilamente. E no outro, até o rapaz que fugiu para Paranaíba, foi preso em Paranaíba, foi preso tranquilamente, não esboçou nenhum tipo de reação de arrependimento, nada. Inclusive, neste domingo, um dia anterior, como você disse, foi morto também o Cabelinho, lá no bairro Vila Nova, né, Rafael?
0: Todos esses aí, esses casos, e até importante, Fábio, uma aí com ligação ao outro, todos eles com envolvimento com facção criminosa. Todos eles com envolvimento aí ou antecedentes envolvendo facções criminosas aqui em Três Lagoas. Inclusive, até aqui, relembrando esse caso da Kylie e também do Gabriel, aqui próximo à Lagoa, né, os integrantes dessa facção criminosa picharam as letras, né, da facção ali como uma forma de marcar território. E isso foi feito aqui próximo ao local do crime, aqui na Lagoa Maior, em Três Lagoas. Em outros pontos também aqui da cidade, você encontra marcas como essa. E até também, Fábio, o último caso que aconteceu lá na região da Invasão, aqui em Três Lagoas, onde aquele casal também foi morto, o casal tinha envolvimento também com facção criminosa, e o que colocou também a respeito dessa ação de hoje, a Operação Janus. Foram apreendidos também, Fábio, aí, celulares que vão ser submetidos à análise da perícia científica. Por quê? Porque celulares podem ter aí materiais que vão ligar aí, que podem ligar principalmente aí a contatos dentro dessas facções criminosas aqui em Três Lagoas e também em outro ponto de Mato Grosso do Sul.

0: como no caso aí Paranaíba, as ações que deflagradas aí na manhã de hoje, Fábio Campos.
1: Tá certo. Obrigado, Rafael, pela sua participação. E qualquer novidade, entra aí. Vamos atualizando aí o pessoal da Ronda Policial e
0: Sim.
1: agradecendo já por esses dias aí a titularidade aí da Ronda
0: Claro,
1: Policial,
0: claro.
1: aí nessas férias. E agora o Rafael aí sempre ajudando aí, sempre somando aí nas nossas reportagens. E também o jornal logo pela manhã com as primeiras informações às 6h30, né, Rafael?
0: Exatamente, exatamente. Aí eu que agradeço, né, Fábio? Tá quase 5 anos aí na apresentação da Ronda Policial, substituindo você, para mim é uma honra. E o Jornal da Caçula, das 6h30 às 8 horas da manhã, temos um bloco que é destinado às notícias policiais e também destinando aí tudo o que acontece em Três Lagoas, passando o público do Ronda Policial também, pessoal que acorda cedo, quer acompanhar o Ronda, mas também acompanha o Jornal da Caçula com as informações, tudo que acontece em Três Lagoas e nossa região. Fábio Campos.
1: Obrigado, Rafael. Aqui você fica bem informado com o melhor jornalismo. Temos aí o Cláudio Júnior também na hora do almoço. Aí temos aí o Neto, nosso amigo Neto Júnior também, aí com as informações. Daqui a pouquinho vamos com o nosso amigo Neto aí com o delegado, com referente a esta operação. É que esta operação deflagrada, onde faz alusão aí, alusão, a Operação Janus, é uma alusão romana. Romana, o Jano, né, o Jano, conhecido por ter duas faces, aí uma olha para o passado e a outra olha para o futuro, simbolizando investigações que revisam ações antigas que lidam com esquema de dupla face, ou seja, com os homicídios aí do passado, tem ligações com alguns homicídios aí da atualidade. Então, foi deflagrada essa operação Janus, como foi feita aí pela Polícia Civil, cumprindo esses mandados aí de busca aqui no Mato Grosso, Três Lagoas, Paranaíba, Mato Grosso, apreensão de armas, celulares. Daqui a pouquinho vamos atualizar as informações. E lembrando aí que a última execução tivemos aí aquele casal que foi morto lá no, no, no, ali na invasão da São João, né? Tivemos isso aí. Também agora, por último, tivemos também uma pessoa que foi executada, como o Rafael disse. Olha só, para vocês terem uma ideia, como já está ficando aí uma guerra aberta entre as facções. Entre as facções. Inclusive aí, ó, essas armas aí, foi
2: Aí,
1: feito um
2: grande
1: vídeo, ó.
2: patroco, pega a visão. Vocês querem guerra com o CV? Sustenta, tamo na pista. Vamos regaçar a boca de vocês, esses soldados de merda aí, hein? Que fica panguando no prédio e na Vila Piloto. Vamos matar geral. Vai morrer se falar que é PCC, filha da puta. É a tropa do CVMS. Nós tá na pista. Vamos tomar tudo, porra. PCC das nossas áreas, vamos tirar a porra toda. Três Lagoas é tudo dois.
3: É o CVMS, porra.
1: Então, no caso aí, foi deliberada uma guerra aberta, né? Uma guerra como se não tivesse nenhum problema, como se fosse a lei do mais forte. E na ocasião aí, o Estado, através aí da força, o braço aí do Estado, através da nossa Polícia Civil aqui de Três Lagoas, sob o comando aí do Dr. Ailton Pereira, Dr. Cavanha, entre outros delegados aí da primeira, segunda e da terceira DP, né? Uma ação de inteligência aí culminou na prisão aí de algumas pessoas. Mas vamos rapidamente, o Will já está me dando sinal aqui, rapidamente ao intervalo, e voltamos aí para atualizar essas informações aqui pela Ronda Policial. 2 minutinhos.
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3: Voltamos com a Ronda Policial, são 12 horas e 20 minutos desta operação, como falamos no bloco anterior, atualizando a informação aí com a Operação Janus, operação alusão a duas faces aí do passado e para o ultra, para o futuro. Então, 14 criminosos presos, em cumprimento de mandados de busca, celulares, armas apreendidas, aí referente aos crimes aí com ligação a essa disputa aí de território do Comando Vermelho e PCC, porque aqui quem manda é o PCC. Agora o Comando Vermelho está avançando, querendo tomar território, então há uma briga, assim, principalmente ligada aos bairros, que foi o foco da investigação, ali no bairro São João, naquela invasão onde aquele casal foi morto, salvo engano, era uma segunda-feira passada, né, no caso. Aquele casal foi morto a tiros, aí uma moça ainda tentou correr, me parece que tinha acabado de sair do carro, foi morta alvejada a tiros, né? Depois aí o outro tentou correr por alguns metros, foi atingido também por tiros, e agora por último aí, inclusive acompanhei aqui pela Caçula FM em primeira mão aquela morte ali na rodoviária onde a pessoa foi executada, ela estava sentada em um banco, ao lado aí, inclusive, de um idoso, e quando foi morto, olha só, volta aí, Romeu, por favor. Ó, vocês que nos assistem, aqueles que nos acompanham, aí pela 96.9, que estão nos escutando, só para vocês terem uma ideia, que estamos passando em vídeo para as pessoas, para os nossos telespectadores, um veículo já teria passado no rodoviário pelo menos 3 vezes, segundo testemunhas, monitorando a vítima. Quando este veículo parou ali pelo Mano Soares, na lateral ali pela rua Mano Soares, aí o matador desceu, caminhou a pé e entrou ali onde está sendo feita a construção, inclusive há esses tapumes aí de alumínio. E vocês que nos assistem vão ver ele caminhar com uma pistola em punho, né? Onde atira a queima-roupa na vítima que estava sentada. Esta vítima seria ligada, conforme aí as investigações, a vítima, o Paulo César Pereira Neres, 20 anos, né? De apenas 20 anos, tudo molecada, hein? Tudo moleque novo. Tudo jovens, né? Já no caminho aí do errado. E conforme aí apurações possíveis, aí suspeito, a ligação do tráfico de drogas na região. Suspeito, aí está sendo investigado se tem essa ligação ou não, se ele que comandava ali o

distribuição de drogas ou não, ou não tem nada a ver. Então as investigações caminham para isso. Mas aí apontam aí as testemunhas que diz, o atirador disse o seguinte: você é do PCC? E disparou vários tiros. Vê, solta aí o vídeo em tela grande, tela grande, tela cheia, por favor. Vocês que nos assistem vão ver, ó, o camarada chega, caminha, chega tranquilamente com a arma em punho, arma na mão direita, já vira ali, ó, e pro jeito ele conversa rapidamente, ele, ó, já chega e atira bem na frente no rosto da vítima, né? Inclusive acertou, ó, dois tiros aí na cabeça aí da vítima, né? O beijado da vítima. Rapaz, que impressionante essa imagem aí. Eu não tinha assistido, não estou assistindo aí com vocês agora nesse exato momento. Aí me passaram aí nossa retaguarda passou. Olha só, rapaz, foi morto a queima-roupa, literalmente. Que meio metro, né? Meio metro. Tirou na vítima queima-roupa. Não deu nem chance de se defender. Aí a vítima. Então, esse crime aconteceu nesta sexta-feira, né? Foi morto e deflagrada hoje esta operação. Aí em conjunto aí também ação conjunta com a primeira, segunda, terceira delegacia. Aí no caso tinha polícia pra caramba, hein? Olha só o tanto de polícia aí, é pra caramba, meu. E no caso polícia militar também, ó, apoiando aí a polícia civil, policiais aí também de Rondonópolis, aí policiais de Paranaíba, né? Tinha polícia pra caramba. Aí como vocês podem ver as imagens, polícia militar, né? Pode até passar as imagens, vai passando, Romeu. Ó, olha só, muita polícia, muito, muito cambura, hein? Muito camburão. Então, camburão pra caramba. Pode abrir o áudio aí, por favor. Abre o áudio aí. Vamos ver, abre o áudio. É. Inclusive tem outro vídeo, meu, que foi. Pode soltar aí. É que foi feito aí com várias pessoas filmaram, inclusive postaram nas redes sociais. Né, postar nas redes sociais aí. Olha que imagem. Como é que o camarada foge isso aí? Não tem jeito de fugir, não. Vocês que nos assistem, olha a visão do helicóptero, a visão aérea. Olha, tem piscina. Se alguém tivesse tomando banho em piscina, tivesse fazendo alguma coisa errada, já dá pra ver, né? Olha só, pai. Que é isso, rapaz? Isso aí, eu mesmo não tem jeito de fugir, não. Não tem jeito de fugir, não. Isso aí, o camarada pode correr, pode pular telhado, pode pipocar, que o negócio, a conta chega, hein? Olha que foto bonita essa aí do sol com contraste com o helicóptero e o policial aí com a imagem da viatura também. Olha que foto legal, foto bonita ali. Aquele é o pátio do Detran, né? Pátio. Não tem o vídeo completo aí que mandei? O vídeo completo aí do várias imagens feitas em alguns pontos da cidade, do centro da cidade, do bairro, inclusive ali. O pessoal visou bastante o Guanabara, visou bastante ali a São João, a São João, o Vila Piloto. Então os policiais focaram bastante, né? Tinha polícia pra caramba, tinha polícia de Campo Grande, tinha polícia saindo de tudo quanto é lugar, né, pai? Essa é a PMA, Polícia Militar Ambiental, né? Também reforçando o 2º Batalhão Civil, tinha polícia, ó, essa aí, tinha polícia pra Dedéu. Pode abrir o áudio aí. Mas é ajeitado pra ver, né? Bonito, né? Bicho, é, ó, vários pontos da cidade que eles nos assistem, tá? São vários pontos da cidade, né? O pessoal filmou também o helicóptero sobrevoando ali o Jardim das Violetas. Então isso já deixou todo mundo assustado logo pela manhã, né? Inclusive nos grupos aí do WhatsApp, falou, o bicho tá pegando aí. Esse é um caminhão que tombou aí na Tadrovi, isso é um caminhão. Né? Então isso aí o outro já, esse caminhão tombou até de medo já. E já que viu a polícia, já caiu de lado já. Já tombou já. Então, no caso aí, 14 pessoas foram presas. Esses pedidos aí foram um total de 15 mandados de prisão, também 15 mandados de busca e apreensão, tanto aqui no Mato Grosso como em Cuiabá, Mato Grosso, né? Então a SIG, Polícia Primeira, Segunda, Terceira e também a Polícia Militar. Tá, e também contou com o Departamento de Polícia do Interior, aquele pessoal com a camuflagem ali, policiais de Paranaíba, Rondonópolis e Cuiabá. Então, a operação aí acabou prendendo 14 pessoas, né? Entorpecentes, tem fotos dos entorpecentes aí também. Foto do entorpecentes, aparelhos celulares, né? Onde agora, como o Rafael disse, foram submetidos.

0: Não, não é assim não. Foram submetidas à perícia, né? Referente a essas facções aí entre Comando Vermelho, aí primeiro Comando da Capital, né? Eu estava assistindo aquele... Olha, quem tiver a curiosidade, coloca no YouTube aí. É El Salvador, né, onde se acabou o medo. Pode colocar no é um documentário. É um documentário daquele Brasil paralelo. Né? Eu estou assistindo esse documentário. É muito interessante o documentário do presidente de El Salvador, onde zerou a taxa de homicídio. E lá, organizações criminosas, que lá seriam as gangues, né, foram consideradas aí terroristas, facção terrorista. E é tolerância zero, meu amigo. E o que aconteceu com o presidente El Salvador é bem semelhante ao que do Brasil. A Suprema Corte de Justiça de El Salvador, que comandava junto com alguns partidos grandes. Então, sempre procurando, perseguindo opositores ao sistema. E começa, então, a luta do presidente de El Salvador contra o sistema. E começa, então, as perseguições. Olha, é interessantíssimo. E zerou a taxa de homicídios. E lá quem mandava era o governo na população, porque ele deixava na rédea curta para a população. Porque subsídios... aí de governo para a população. Então eles não queriam aí saúde, segurança para a população, outros benefícios, né, para a população, para trabalhar. Mas olha, é um espetáculo essa minissérie aí. Essa minissérie não, esse documentário. É um documentário. Não é nada de ficção, não tem nada. É a história do presidente de El Salvador, que começa, tem início aí em 2015 como prefeito, é eleito na cidade de El Salvador, e ele então vai subindo de cargo aí no prefeito e assim por diante, já eleito como presidente aí de El Salvador. El Salvador é um espetáculo. Coloca aí no YouTube, aí você, porque aí no caso você tem um documentário, você não é gratuito. El Salvador, Capital do Medo, né? Produção aí do Brasil Paralelo. Vale a pena assistir, um pouco mais de uma hora. Vale a pena assistir esse documentário. Se aqui no Brasil fosse tratado desta forma, meu amigo, porque é o COD, lá que é o Centro de Detenção de Terroristas, né, que são considerados aí as gangues. E quem cai nessa penitenciária específica, não tem volta, não tem comunicação. E um detalhe lá nesse documentário, só para vocês terem uma ideia, que os presos, aí eles são servidos aí com a sua marmita, a sua quentinha. Por exemplo, nos primeiros dias não tinha nenhum tipo de carne, nem carne bovina, nem carne de peixe, frango, não tinha carne. Por quê? A determinação do presidente é que se o povo salvadorenho não estava comendo carne, por que que os presos iriam comer carne? Eles só iriam comer carne quando a população de bem tivesse acesso à carne e aos alimentos aí melhores, né? E assim, eu tô a uma hora e um pouco mais de uma hora, tô terminando já na fase final, tô achando um espetáculo esse documentário. Vale a pena, coloca no YouTube aí, que vale a pena assistir. Vamos agora com o meu amigo Jorge, agora mudou? É o Jorgão que tá por aí? É o Jorgão aí, então, com a dica, meu amigo, fiquem com a dica com o meu amigo Jorge. Passa aí, meu amigo, a dica, passa o cerol e a dica para o pessoal aí que você nunca aconteceu comigo. Vamos lá!
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9: Voltamos com a Ronda Policial, são 12 horas e 39 minutos, 12h39. Olha, foi encontrada aqui uma carteira preta que eles nos assistem, né? Uma carteira com um cartão de banco aí do Itaú,

0: Cartão, alguns cartões de banco e outro aqui do PicPay. É uma carteira preta, né? Foi encontrada aqui, entregaram aqui na portaria da Caçula FM. E um RG aí do estado da Paraíba. Aqui o Joseilson Júnior Alves. Tá? O Joseilson, né? Joseilson Júnior Alves dos Santos. É do estado da Paraíba. Então, meu amigo foi encontrar seus documentos. Cartão Visa também, ó. Vamos tomar daqui a pouco uma querosene. Hoje é quinta-feira. Nós já vamos tomar uma aqui, ó. Na conta aqui do Joseilson. Né? Não tá fazendo nada mesmo. Tá começando a esquentar, né? Joseilson, passa aqui e pega sua carteira aqui, tá bom, meu amigo? Tá aqui porque documento aqui é muito caro. Muito caro, pessoal. Ave Maria. Tá? 18 anos, guri novo, hein? Um gurizão aí, 18 anos. Já corre pra cá, tá no gás total. Né? Tá no gás total. Olha, vamos falando aqui. Vamos falando com o nosso amigo Neto Júnior. Ele conversou aí com o Dr. Cavanha, finalizando aí desta operação Jano. Né? Como eu disse, que é alusão a duas faces, aí a do passado, aí no caso a do futuro. São investigações aí de homicídios ocorridos anteriores, inclusive. Aquele homicídio na Vila Piloto, lembra que duas pessoas foram mortas na porta de um bar, na frente da mãe, né? Algumas mortes e também outras ali no Vila Piloto. Também, aquele garoto tá desaparecido até hoje, hein? Lá que sumiu ali da invasão lá de São João, que tá até hoje desaparecido. Só foi encontrado as duas garotas vagando lá na divisa do estado, não encontraram o garoto ainda, né? Que sumiu. Né? Depois foram mortos aí o casal. Enfim, essa troca aí de essa guerra, literalmente, guerra do crime. Né? Se literalmente eles estão brigando entre eles, deixa eles brigar. Né? Você não pode brigar com nós, que nós não tem nada a ver. Né? Deixa eles brigar aí, deixa eles se entender entre eles. É briga de cachorro grande. Né? Então só a polícia para se meter, isso é caso de polícia. Mas vamos aí, vamos atualizando e para finalizar, aí o Dr. Cavanha vai nos falar dessa operação hoje, inclusive com um apoio aéreo do grupamento aí de Campo Grande, né, onde tiveram apoio para os policiais aí civis, tanto aqui de Três Lagoas, Paranaíba e Mato Grosso, né, Cuiabá. Finalizando aí, que chamou a atenção todo mundo hoje, helicóptero aí logo pela manhã. Vamos à entrevista com o meu amigo Neto.
1: Bom dia a todos, manhã de quinta-feira, a cidade amanheceu com movimento de forças de segurança, polícia militar, polícia civil, até mesmo um helicóptero da Polícia Civil veio de Campo Grande para fazer uma ação na nossa cidade. Como dá para ver aqui ao fundo, nós estamos em frente à SIG, Setor de Investigações Gerais, onde tem um movimento do pessoal da Polícia Militar, pessoal da Polícia Civil, que já percorreram a cidade na manhã dessa quinta-feira. Nós vamos tentar falar agora com o pessoal da Delegacia Regional, o Dr. Ailton Pereira de Freitas, ou então o delegado Ricardo Henrique Cavanha, para a gente saber o saldo dessa operação. Pessoas ficaram preocupadas com o helicóptero, mas tudo bem. Se você é do bem, se você é tranquilo, trabalhador, honesto, não tem o que temer. Uma ação da Polícia Militar, Força de Segurança, veio o pessoal do Garras, de Campo Grande também. Nós não temos ainda um número certo de quantos policiais foram envolvidos, o que foi envolvido, mas nós vamos procurar essa informação agora. Três Lagoas acordou então com essa operação denominada Janus. Dr. Ricardo Henrique Cavanha, titular do SIG, por enquanto não pode falar muito ainda, que está sendo elaborado o relatório. Doutor, qual é o objetivo da operação? Quantos policiais participaram e quantos mandatos foram cumpridos em Três Lagoas? E também o senhor disse que não é só Mato Grosso Sul, não é só Três Lagoas, tem outros lugares do Mato Grosso Sul e em outro estado também, né?
2: Isso, a Operação Janus foi deflagrada na manhã de hoje, contando com a participação, foram empenhadas equipes de todas as unidades da Delegacia Regional de Polícia Civil aqui em Três Lagoas, da Polícia Civil de Paranaíba, Polícia Civil de Água Clara, Polícia Civil de Selvíria, equipes do Garras, de Campo Grande, equipes do Batalhão da Polícia Militar aqui em Três Lagoas e da Polícia Militar Ambiental aqui de Três Lagoas também. O objetivo da operação foi o cumprimento de diversos mandados de prisão e de busca e apreensão em razão de investigações em trâmite na primeira delegacia, na segunda delegacia e na terceira delegacia aqui de Três Lagoas no combate

0: na repressão e a esses crimes de homicídio e tentativas de homicídio ocorrido recentemente aqui em Três Lagoas e imputados a facções criminosas.
1: O senhor não pode entrar em detalhes, mas Três Lagoas, quantos mandados a polícia cumpriu? Qual bairros foram abordados? O que o senhor pode passar para a Rádio Caçula?
0: Os bairros são distribuídos, não está centralizado em lugar nenhum, há diversos locais aí, são diversos mandados, estamos contabilizando, até porque tem diligências ainda sendo feitas no estado de Mato Grosso, nas cidades de Rondonópolis e Cuiabá. Então nós não temos ainda a conclusão exata de quantos mandados foram cumpridos, mas é um grande volume, foi um grande baque aí que as forças de segurança estão dando nos criminosos.
1: Tá bom, doutor Ricardo. Muito obrigado pela atenção do senhor. Como eu disse, doutor Ricardo, está elaborando um relatório que vai ser entregue para a mídia, para a nossa imprensa, para a Caçula em seguida, e nós vamos passar todos os detalhes para vocês. Agora vamos acompanhar de perto a aeronave que foi usada hoje, o helicóptero que foi usado nessa Operação Janus em Três Lagoas. Bom, então aqui a Operação Janus, na manhã dessa quinta-feira, essa aeronave da CEJUSP, da Coordenadoria de Operações Aéreas, CEJUSP, Secretaria de Justiça do nosso estado, que veio de Campo Grande, quatro integrantes na aeronave, para fazer esse apoio, para dar esse apoio aqui na Operação Janus, na manhã dessa quinta-feira em Três Lagoas. Olha, esse foi o helicóptero que o pessoal acordou perguntando o que estava acontecendo. Na verdade é um serviço, é uma operação das forças de segurança visando o combate à criminalidade. Então veio o pessoal de Campo Grande dando esse apoio para coibir, para buscar, para dirimir, para reduzir esse número aí de delitos que está acontecendo. Operação Janus, entre as Lagoas, na manhã dessa quinta-feira, contando com essa aeronave. Direto aqui do Pátio do Detran. Neto, jornalismo da Caçula, faz parte da sua vida.
2: Aí, portanto, esse meu amigo Neto aí falando desta operação, finalizando aí com 14 mandados aí cumpridos, dos 15, 14 de prisão e 15 de busca e apreensão. A Sueli está dizendo que aquela SLT está tranquila, suave na nave. Agora, quem é do crime teve dor de cabeça hoje, hein? O pessoal já caiu da cama, caiu do barraco logo cedo, né? Logo cedo bateu aquele vento aí da hélice ali do helicóptero ali, né? Então, aí danou-se tudo, né? Agora quem está suave na nave, tranquilo. Mas tudo molecada envolvida no crime, hein? Molecada que eu falo é tudo jovem, né? 20 anos, 19, 21. O pessoal vai trabalhar, pegar um cabo de inchada aí. Ou senão fazer um curso de qualificação, meu amigo. Curso de qualificação. Vai ganhar meu dinheiro tranquilamente, honestamente, subir aí na sua vida, né? Dá uma alegria aí, pelo menos pra sua família. Como é que você olha pra sua filha e fala, não tenho jeito não tô no crime, não tem futuro. É estranho, né? Estranho, como é que você olha pra sua família, pros seus pais, pra sua filha? Você tá doido. Ave Maria. Vamos rapidinho, intervalo comercial e voltamos em 2 minutos.
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3: Voltamos com a Ronda Policial no TikTok. Tem uns amigos da minha filha aqui. O Bisteca, é o João? É João o nome dele? João Bisteca. Ê, Bistecão. É o Bisteca. Não sabia que era João. O pessoal lá, os amiguinhos dela. Eu falo amiguinho, minha filha quer morrer, né? É, eu falo amiguinho. Aí é o João Bisteca, um camarada 100%, aí o Bisteca, o pessoal ali, os amiguinhos dela, tudo barato. Tem o Bisteca, que tem, qual é o nome da galera, Romeu? É o Bisteca, como é que, aquele da lancha lá, eu esqueci o nome dele. José Venâncio. Bittencourt, que é o filho do André Bittencourt. Um abraço, meu amigo Bittencourt. Tem um filho espetacular, um filho gentil, educadíssimo, hein? Do meu amigo, todos são. Mas o engraçado é que quando a molecada chega, né, pra conversar, eu já pergunto assim, você é filho de quem, né? Aí tem o Bittencourt, que é o filho do André Bittencourt. Eu sou filho do Bittencourt, ah, do André, eu conheço. Eu sou assim, você é filho de quem? Você é filho de quem? Porque molecada não sei nada, não sei o nome de ninguém. As meninas, eu tenho que ficar perguntando, você é filho de quem? Você é filho de quem? Você é filho de quem? Tem que fazer referência. É um barato, molecada tudo no gás, tá doido, rapaz. É Duracell esse povo. Agora a Bia tá pra Satuba já, junto com o pessoal lá. Ela tá chegando hoje, foram no aniversário lá, olha só, batendo perna pra caramba. Olha, ó, até agora o Romeuzinho também tá aqui no Instagram, agora você entrou aqui, Romeu? Tá no Instagram, tô vendo aqui. Bom, pessoal, olha só, a Getan acabou deflagrando aí um flagrante no esquema de um desmanche de motocicleta furtada, onde algumas pessoas foram presas. Uma denúncia, ainda bem, a denúncia é muito importante, levou os militares a uma residência, onde foram recuperados aí motor, peças de motocicleta e também algumas imagens. Aí estão esclarecendo outros furtos. Então a Getan, que é o grupo aí tático de motos, aí foi checar essa denúncia. Uma pessoa acabou sendo presa por receptação, onde foi recuperada aí peças de motocicleta furtada. Uma delas na noite do dia 7, no bairro Vila Piloto. Então, conforme a PM, aí houve uma denúncia onde duas pessoas estariam desmontando uma motocicleta furtada em uma residência localizada ali na rua 38, no Vila Piloto. Então, a Getan chegou ao local, abordou aí a dupla, onde um deles já confessou que na última sexta-feira havia ajudou um comparsa a desmontar uma motocicleta furtada dias antes e, segundo o relato, peças foram instaladas em uma motocicleta Honda Fan de cor roxa que pertence a um dos presos, que acabou sendo preso, portanto, em flagrante. Então, os policiais militares abordaram aí o suspeito, né, onde também a polícia militar acabou localizando em um terreno bem próximo à residência ali da 38, da rua 38, em uma residência desocupada, aí no caso o motor pertencia a uma Honda CG 160 ano 2020 furtado no dia 1º de julho. Então, durante a ocorrência, um deles entregou espontaneamente aí após aí tirar um engasgo aí de manga, aí o pessoal cutucou ali a nuca do bichinho. Então, após aí dar aquele desengasgo, né, ele acabou confessando espontaneamente, por livre e espontânea tapa, né, onde também através de um aparelho celular havia algumas imagens aí de um furto de uma motocicleta, onde vai auxiliar aí na identificação de outras pessoas, portanto, através de vídeo. Eles filmavam e fotografavam aí os veículos furtados, então onde tinha aqui duas pessoas.

pessoas desmontando uma motocicleta em gravação em vídeo. Então foram dados voz de prisão, foram indiciados aí por receptação. E obviamente, através dessas imagens, a famosa caguetagem, que nada ajuda-se nela, né? Tem que dar a caguetinha. Então, obviamente, após aí aquele desengasgo de manga, né? Porque senão o bichinho é capaz de morrer asfixiado, né? Então ele vai confessar espontaneamente. Retrovisores foram apreendidos, kit de relação apreendidos também, encaminhados para a DP. Né? Então, no caso, aqui é a delegacia. Tem gente desmontando motocicleta e o bichão gravou lá. Aí é batom na cueca, meu filho. Aí não tem jeito. Aí não tem jeito, papai. É batom na cueca. Não tem jeito de falar não, né? Você pode negar, mas aí as filmagens não negam. Um abraço também para Maria Sobrinho, Sueli, Margarete Lopes, Raimunda, pessoal lá da Sucata do Miranda, um abração, a José Batista, José Canisto, Wellington, muitas pessoas aqui mandando um salve. Aqui não vai dar tempo de ler todas. Aqui é os meus amigos do Facebook, do Instagram, do TikTok. Obrigado à nossa audiência pela 96.9. Estava com saudade de vocês. Inclusive, tem umas espinhas aqui no nariz, rapaz, que sabe agora, para ser adolescente. Depois de 50 anos, ficar com espinha no nariz. Meu pai amado, isso é para acabar mesmo, né? É para acabar. Olha só que fato triste. Tivemos aí mortes, aí nesse final de semana, tanto aí como homicídios registrados. Foram pelo menos 4 mortes. E também em acidentes. Aí agora morreu após 4 dias internado o Johnny Maicon de Souza. Ele de 35 anos apenas, um rapaz novo também pra caramba, hein? Olha só, um acidente. Ó, acidente é terrível, né? O acidente, você recebeu um telefone e falou, bateu aqui, tá no hospital, meu pai amado. Acidente é terrível. Sentimentos aí para a família Souza, onde o Johnny teve traumatismo craniano. Teve morte encefálica confirmada. Ele morreu após estar internado alguns dias, onde sofreu um acidente aí grave no último sábado aqui em Três Lagoas. Então, o acidente aconteceu na rua Egídio Tomé, na frente aí da clínica da criança, no bairro Vila Nova. Ele estava pilotando uma motocicleta Fazer 600 cilindradas, uma Yamaha, uma motocicleta potente de alta cilindrada. Ele passou no quebra-mola, perdeu o controle, lamentável. Aí perdeu o controle e caiu, sofreu uma queda. Então, no caso, ele deslizou na pista ali, sofreu uma queda. O SAMU foi acionado, socorreu aí o Johnny. E após alguns dias internado, ele acabou vindo a óbito. Portanto, lamentavelmente, sentimentos aí para a família. Tá? Para a família. E no caso também, outra pessoa também que eu fiquei assim, chateado com um acidente, assim, você leva um choque, assim, né, meu amigo? Mesmo você não é da família, você fica, leva um choque. Oh, por exemplo, inclusive minha menina conhecia esse rapaz aí, o Cauã, né? O Cauã do corte, como é conhecido. Ele é barbeiro, moleque novo pra caramba. O moleque era gente boa pra caramba. O menino aí, o pessoal gostava muito do garoto aí. Você vê, precocemente ele acabou aí morrendo em um acidente após bater. Por isso que não adianta. Eu falo, pessoal, aqui, você, meu amigo, aí minha amiga, e principalmente minhas amigas, que vão naquela onda de ficar na garupa, o cara empinando, cortando o grau ou cortando giro. Minha amiga, sai fora. É porque uma hora acaba aí, ó, em fatos lamentáveis aí, ó. Um moleque bom pra caramba, esse Cauã do corte aí. Todo mundo gostava do garoto aí. Fizeram depois até uma homenagem com ele, outros motoqueiros aí. O moleque era sangue bom, do bem, e acabou morrendo aí de bobeira, podemos dizer. Ele que estava empinando na motocicleta, estava sem capacete, né? E quando viu aí a polícia militar, né, tentou fugir e bateu num poste ali na Ranulfo Marques. Olha só que pancada que eles não assistem. Qual que é a tela cheia, meu? Olha só que lamentavelmente, né, ele acabou morrendo. Né, na terça-feira, foi na segunda isso. Olha só que pancada. Foi na segunda. Aí na terça o pessoal fez aí uma homenagem pra ele. Foi depois do Jogo do Brasil, né? Na segunda, no domingo então. Domingo. Foi no dia do Jogo do Brasil. O que aconteceu? Ele tava até naquele barzinho do escritório lá, o pessoal tá comentando, que chama escritório, um barzinho da molecada aí, né? Eu tava cortando giro,
tá sem capacete. Aí os policiais viram, correu dos policiais. Aí ele, próximo à exposição, bateu aí no poste. Meu amigo, minha amiga, não fuja da polícia militar, não vale a pena. São consequências aí da imprudência. Né? Larga a mão desse negócio de cortar, empinar, isso aí não tem menor graça. E você, minha amiga, que fica aí na garupa dos caras empinando, dando grau, sai fora também.

0: Lamentavelmente aí, são registros. Aí outros registros também tivemos, aí homicídio, tivemos facadas de amigos ali em conversa de BBD no Sete Sul, também houve homicídio nesse final de semana. Tivemos aí uma pessoa foi alvejada por raspar uma arma de fogo também nesse final de semana. Tivemos na terça-feira, aquele rapaz foi morto na rodoviária. Meu pai amado, que é isso, hein? Só morte. Que é isso? Isso aí é. Isso é porque é julina, hein? Tá doido. Festa julina dos BO. Meu pai amado. São 13 horas, temos mais ocorrência aqui, mas chegamos ao final da ronda da polícia. Temos apreensões para falar ainda da Polícia Militar, mas vai deixar essa notícia para amanhã. Apreensão de cigarro, duas pessoas presas ali na rodoviária, hein? O cara foi morto só para vocês terem uma ideia, essa molecada do crime aí, ó. Vocês são só coadjuvantes do crime. Matou o cara na terça-feira, lá na rodoviária, tiros, né? Agora trocou só o personagem, só o ator, só. Porque duas pessoas foram presas com tráfico de drogas, contrabando, arma também na rodoviária. Então, essas pessoas aí, meu filho, não tem, eu nunca vi um aposentado traficante com família aproveitar os netos. Um traficante, trafiquei muito na vida, foi muito pó, muita maconha. Não, agora eu não faço mais nada disso, não vendo um baseado em nada. Nunca vi um cara aposentado assim. Nunca vi, quem sabe vai que aparece, né? Milagre de Deus. O milagre do capeta pra esse povo ficar. É mais fácil milagre de Deus, né? Porque o cara sai da droga, sai do crime e vira gente. Agora, milagre do capeta, o milagre é ir pra cova, né? Isso aí não tem milagre. É um milagre do abestalhado. Vai pra cova, ou vai pra prisão. E a prisão fica pouco tempo, sai, mas logo vai pra cova, vai pra vala. E polícia aqui no Mato Grosso, aqui em Terra Boa, o pessoal não tá alisando, não, hein? É um tal de fugir, reagiu a tiro aqui, que rapaz, sabe? Depois você vê os carinhas com os revólver de mecatrefe lá, 22zinho, fala, reagiu, mandaram bala. Jesus, não tá com. O pessoal não tá alisando, não. O pessoal tá primeiro atirando, depois perguntando quem é, né? Tá doido, mas tem que ser assim, né? Porque senão. Assista o documentário El Salvador, a capital do medo, que acabou a capital do medo. Assista, vale a pena, meu amigo. É um documentário espetacular. Se fosse aplicado no Brasil, meu amigo, o Brasil seria um país de primeiro mundo, não esse país de Copa do Mundo, de sua alegria, que vale tudo. Na Copa do Mundo desvia a atenção, o foco. Agora acabou o foco, Copa do Mundo. Vai ser qual o foco? O careca do INSS, ninguém fala mais nada, né? Escândalo do Banco Master também, ninguém fala mais nada por causa da Copa do Mundo. Agora acabou a Copa do Mundo, vai voltar agora à tona. O que vai ser agora, palhaçada? Tchau, gente. Um forte abraço a todos. Tenham todos aí uma ótima tarde. Fiquem com Deus. Voltamos amanhã, sexta-feira, meu amigo, papai. Amanhã sextou. Tchau, gente. Forte abraço a todos.
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0: Quem estamos com Q maiúsculo de quase sexta? E atenção para a notificação do dia, hein? Palavras podem construir ou destruir. Então, cuidado com elas. Ótima quinta-feira e bora ser feliz!
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0: Caçula faz parte da sua vida, na moral, Jota Quest aqui na nossa tarde de quinta-feira, dia 9 de julho. E aí, como é que está aí as preparações para as festas julinas, hein? Hein? Me conta aqui, 9149-8282, já teve festa, vai ter festa, você gosta da festa, só vai na festa para comer, você vai na festa só para tomar o quentão ou vinho quente? Me conta aqui, não me esconda nada, 9149-8282 e deixa o seu recado aqui no WhatsApp mais favoritado de Três Lagoas e toda a região. E aí, tá com frio? Não tá com frio? Me conta aqui, vai. Me conta aí. Um abraço aqui pro Marcos, pro Sinésio, também pro Wesley, pra Kênia, pra Sueli e também pra Mariana, que pediu um pagodinho pra gente curtir aqui nessa tarde. 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

0: ser feliz.
1: Bora!
2: Bora, bora que bora, Marcos e Belucci, perdoa amor, aqui da nossa tarde, deixa eu mandar um abraço aqui pra Maria de Fátima, já colocou o dedão aqui, um abraço também aqui pro meu amigo Jorge, a Kirlen, a Nilda, a Lurdinha também tá por aqui, o Júnior, o Reginaldo, Solange também colocou o dedão, a Cleusa, a Divina, a Lauriette e também o Robson, 9149-8282, deixa o seu recado, deixa a sua mensagem. Pode pedir sua música, fica à vontade. Quer fazer uma trollagem, quer cobrar alguém, então fala assim, manda o piquezinho. 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
1: Caçula 1:27.
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1: Caçula, faz parte da sua vida, Simone Mendes. E essa história de peguete. 9149-8282. Te mando um abraço aqui pro Murilo. Também pra Dona Delma, pro seu Cosme lá do Barbilar Cosme Damião. E quero mandar um abraço também pro meu xará, o Diego Egger. É, Diego Egger, que acreditou e acredita aqui na Caçula. 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
3: Caçula, 1h46.

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0: Caçula faz parte da sua vida, tá aí o Gaguinho, Hugo Thiago, um abraço pra você que tá ligado, que tá sintonizado, obrigado pela carona, você que tá no comércio, obrigado por estar sintonizado aqui na sua Caçula 96.9, o nosso muito obrigado aí. E você que acessa o nosso portal de notícias, deixa favoritado aí, tá? Deixa favoritado o nosso portal, radiocaçula.com.br, para você ficar muito bem informado com os principais fatos de Três Lagoas e toda a região. 96 Caçula, mais informação para você. Cláudio Júnior, boa tarde para você.
1: Boa tarde, Diego Luiz. Boa tarde para você, ouvinte da Rádio Caçula. Prefeitura inicia mais uma etapa do recapeamento e desta vez leva melhorias para o bairro Santa Rita 1. Por meio da Secretaria Municipal de Infraestrutura, Transporte e Trânsito, Seintra, iniciou hoje, dia 9, mais uma importante etapa de recapeamento asfáltico, desta vez contemplando o bairro Santa Rita 1. A nova frente de trabalho atenderá uma área de aproximadamente 31.688 metros quadrados, com cerca de 3.783 metros lineares de vias recuperadas, promovendo mais segurança, conforto e mobilidade para motoristas, ciclistas e pedestres. A obra integra o cronograma contínuo de revitalização das vias urbanas, que é desenvolvido pela administração municipal. A informação completa está no nosso portal, radiocaçula.com.br. 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
3: Caçula, 2 horas.
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1: Boa tarde, como é que você tá, menina? Só uma mostradinha, um beijo pra você, Solange. Oh, ótima tarde aqui também pra você, Ioná, a Flávia, a Denise também tá ligada aqui, tá fazendo um bolinho de milho, fazendo vontade com o locutor, Denise. Ah, Denise, comentando o oitavo pecado capital. 9149-8282, obrigado pela sua sintonia, obrigado pela sua companhia. Patrick também tá por aqui, um abraço pro Patrick lá da Casa da Esirra também, sempre com a gente, parceiraço nosso. Mandar um abraço aqui também pro pessoal lá do Cacá Variedades também, tá sempre junto com a gente, pessoal do... Ei, caramba, deu branco aquela... Enfim, todo mundo. É normal, né? Faz parte. 9149-8282. A Margarete também tá por aqui. Beijo, Margarete. Obrigado pela sua companhia, obrigado pela sua audiência. E deixa eu deixar um recado pra você aqui, tá? Se você ainda não tá seguindo a gente lá no YouTube, siga a gente lá. Se inscreva, deixa o like, ativa o sininho, que em breve teremos novidades.
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1: Caçula, 2h20.

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Caçula faz parte da sua vida, Bruno Marreto, perigosa e linda. O sucesso de Santa Catarina para o Brasil todo, hein? Regravada até pela Roberta Miranda. E você, qual a versão que você gosta mais, hein? A da Roberta Miranda, a do Bruno Marreto ou a original lá de Santa Catarina? Me conta aqui, 9149-8282. Manda um abraço aqui pro Sérgio, tá tomando aguinha de coco. Valeu, Sérgio. Um abraço pra você, um abraço também aqui pra Rosângela, pro Hendrick e também para o Denis, que tá dando carona pra gente. Obrigado pela carona, Denis. E lembre-se, hein? Ele chegou um pouquinho tarde do que cedo demais no cemitério, né?

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2: Caçula, 12h40.

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0: Caçula, faz parte da sua vida, tá aí, dia de TBT hoje, Kleber e Cauã, o melhor TBT é aquele que toca nosso coração, não é verdade? Se toca nosso coração, se faz escorrer aquela lágrima boa, então é um TBT bom, é um TBT de respeito, tá certo? Continue metendo o dedão aí, 9149-8282, pra você pedir uns modão ajeitado de boa, uns modão nota 10, porque a hora do cowboy vai começar!
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1: Eita, coisa boa demais. Alô, galerinha, estamos chegando, hein? Ótima tarde pra você a partir de agora. A gente chega pra tocar as melhores modas pra você em clima de rodeio, hein? Quero você participando com a gente por aqui. Hoje tá valendo 50 conto, hein? É só você chamar nós no WhatsApp, anota aí 679-9149-8282. A partir de agora! A partir de agora, começa! Sempre com oferecimento das melhores empresas do Brasil. Pode participar com a gente, pode pedir só moda boa, viu? Pode mandar aquele beijão especial também pra quem você quiser. O importante é você participar com a gente, então, ó. Concorrendo também ao valor de 50 conto, hein? Chama nós no WhatsApp, 679-9149-8282. Pra cima deles!

0: Vou mandar também um abração especial lá pro Tiagão Tabelô. Tiagão, forte abração pra você, meu irmão. Vambora! Hoje tá valendo R$50. 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É só você participar com a gente, só você pedir a sua moda. Manda beijo, manda abraço também, pode ficar bem à vontade, hein? Participa com a gente, 679-9149-8282. Aqui o sistema é bruto!
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Eita, coisa boa demais. Tá aí, ó, toda essa galera participando com a gente por aqui também, né? A Jerica tá ali só ajeitando os botões, hein? Olha só, deixa eu agradecer também já a participação da Tainara também. Alô, Tainara, uma ótima tarde pra você. Obrigado, viu? Boa sorte pra você também. A 3 é 50, hein? Vale a pena você participar, não é? Quem sabe você pode ganhar 50 reais nessa tarde maravilhosa de quinta-feira, hein? Uma tarde abençoada. É só você participar, viu? Com oferecimento lá do Sucata do Miranda. De Miranda, paga tá aí, ó. Ó, paga 11 reais o quilo da latinha pra você lá, ó. Pagamento é na hora, viu? Aê, Miranda, Jaqueline, a toda a equipe também, receba! Receba aí o nosso abraço, o nosso carinho. Em breve é loja 2, hein? Loja 2 lá do Sucata do Miranda. 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Aê, Miranda, tá crescendo porque tá com. É, tá trabalhando bonito, hein? Né? Tá crescendo porque tem a honestidade. Tá crescendo porque tá trabalhando, viu? Coisa boa demais, valeu Miranda, forte abraço pra você, valeu meu irmãozinho. Em clima de rodeio, ajeita a moda. Vou mandar também um abração especial também pra toda a galera que tá lá em Castilho também, o pessoal trabalhando ali, ó, hein? Pessoal lá da usina também, um forte abraço pra vocês aí, viu? Pessoal do Puxa do Suco do Pica-Pau, pessoal do Palito Doce, toda a galera que tá na rodagem também, obrigado pelo carinho da audiência, viu? Obrigado pela carona aí, hein? Tamo junto, é nóis! E deixa eu ver a participação do Mateuzinho também, alô, Mateuzinho! Mateuzinho tá lá, ó, Novo Oeste 2, aquele abraço pra você aí, valeu, meu irmãozinho, obrigado pelo carinho também com a gente, hein? Mateus sempre participa, sempre interage com a gente por aqui, ó. Tá valendo 50 reais hoje, hein? Tá valendo 50, hein? Eita, 50 que vai ser bem-vinda, não é? Hã? O que você vai fazer com 50 reais lá do Sucata do Miranda, hein? Participa com a gente por aqui também, manda sua mensagem, pode pedir a sua moda, manda aquele abração especial pra quem você quiser também, viu? Conferencimento do Sucata do Miranda. Hoje a gente tem um sorteio de 50 conto. 3 horas e 17 minutos. 3 e 17 agora.

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2: Coisa boa demais, né? Tá aí a nossa 96, que a Sul FM faz parte da sua vida, hein? Exatamente 3 horas e 34 minutos agora. Uma ótima tarde pra você. Fica bem à vontade, hein? Atender também a Luciana, também. Oi, Luciana, boa tarde pra você. Obrigadão pelo carinho da audiência também. Ela tá pedindo modão, ó. E o Negro Solimões. E a gente vai ajeitar a moda pra você a partir de agora. Aí, deixa eu ver também a participação da Tainara também. Alô, Tainara. Tainara lá, tá, ó, tá de boa hoje, hein? É, uma folga abençoada pra você. Valeu, Tainara. Tamo junto. É nóis. Aí sim do valor, hein? Em plena quinta-feira. Tá numa folga abençoada. Já pensou se você ainda ganhar 50 conto aí? 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E hoje você, ó, você que participar com a gente tá valendo R$50. É só você participar com a Nan. Chama nós no WhatsApp, é o 679-9149-8282. 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Vambora!

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1: Caçula, 3h46.
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1: Eita, coisa boa demais, essa é a hora do cowboy, viu? Cowboy vai te pegar, hein? Cowboy vai te pegar, hein? Coisa boa demais, uma ótima tarde pra você. Agora 3 horas e 46 minutos. Dá tempo de você participar, tá valendo 50 conto, hein? 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Abençoada quinta-feira pra você que tá acordando agora aí, ó. Pra você que trabalhou a noitada, hein? Já tá preparando pra mais um dia de trabalho, então, ó. Boa tarde pra você, viu? Pra você que já tá finalizando a jornada também. Ótima tarde pra você, um bom descanso, hein? Pra você que tá na metade da jornada. Termina aí com todo carinho, né? E na nossa sintonia também, viu? Termina aí, ó, a sua jornada com a gratidão a Deus. Por mais um dia cheio de oportunidades, não é? Meus amigos motoristas, pessoal que tá na rodagem também, ó. Vamos mandar um abração especial pra essa galera também que, com certeza, merece todo o nosso carinho, todo o nosso respeito também, viu? Pessoal lá da Eldorado Brasil, pessoal da Suzano, toda a galera lá da Perlopes também. Abração carinhosamente pra todos vocês aí, viu? Pessoal da Unida, da onde? Da Unidas? Unidas não foi embora, não? Tá chegando a empresa nova aí, a Prando também, né? A Prando Véia tá chegando aí em Três Lagoas, hein? Abração carinhosamente aí o pessoal da Ritmo também, né? É muitas empresas aí, ó, que prestam serviço no Eldorado, também na Suzano, pessoal do Puxa da Madeira também. Receba! Receba aí o nosso abraço, nosso carinho! 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

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Grande Fábio, curso de trânsito! 3 horas e 48 minutos, 3 horas e 48.

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2: Eita, coisa boa demais, hein? Tá aí, ó, toda essa galera, pessoal, tá animado, hein? Quer mandar também um abração especial lá pra Beatriz também. Alô, Beatriz! Ótima tarde pra você também, Beatriz. Também tá querendo ganhar 50 conto, hein? Boa sorte pra você, tá participando, viu? Boa sorte pra você. Ela pede moda também, ó, de Danilo e Davi. Vamos ajeitar a moda pra você daqui a pouquinho, tá bom? Belezinha? Abraço pra você, brigadão, hein? Tamo junto, é nóis! Olha só, tem gente participando com a gente por aqui também, o nosso amigo Edu Guedes também. Alô, Edu! Ótima tarde pra você, valeu, meu irmãozinho. Obrigado pelo carinho da audiência com a gente por aqui também, viu? Ei, grande Edu, Edu tá participando também. Boa sorte pra você, meu irmão. Uma ótima, ótima tarde pra você. Um bom trabalho também. Que seja uma quinta-feira cheia de oportunidades. Vambora! Essa galera, deixa eu mandar também um abração especial ao nosso amigo Paulo César também. Alô, Paulo! Forte abraço, meu irmão! Ei, Paulo César tá lá, ó, trabalhando e curtindo a gente também. Obrigado pelo carinho. O pessoal lá da refrigeração também, viu? Receba aí o nosso abraço.

Precisamos de mais dar tempo de você participar. Pode pedir seu modão, que aqui nós ajeita modão, hein? Manda um abração especial lá pra Verinha também. Alô, Verinha! Uma ótima tarde pra você. Obrigadão pelo carinho da audiência também. Tamo junto, é nós, hein? A Verinha sempre participa. Sempre pede as melhores modas também, né? Tamo junto, é nós, hein? Eita, coisa boa! Vambora de moda lá! Tem, é? Tem notícia agora? Eita, é o nosso intervalo comercial. Mas olha só, tem informação pra você também, viu? 4 horas em ponto agora, 4h30.

segue colhendo resultados positivos com o Mutirão da Saúde, que tem transformado a realidade de milhares de pacientes que aguardavam por consultas, exames e procedimentos especializados. Além da redução das filas, um dos principais destaques da ação tem sido a aprovação

Quero agradecer ao prefeito Dr. Cassiano Maia por essa iniciativa, que veio para ajudar toda a população. Quem também aprovou a ação foi Cleiton Souza, que ressaltou a eficiência da estrutura montada. Achei a organização excelente. Consegui realizar todos os exames que estava esperando há bastante tempo, de forma muito rápida e organizada. O atendimento está de parabéns. 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

Eita, galera top do Brasil! Essa boné, é? Ótima tarde pra você, obrigado pelo carinho, alô Ribamar! Ótima tarde pra você, valeu meu irmãozinho! Toda essa galera tá na audiência com a gente também, ótima tarde pra você, fica bem à vontade, hein? E o Daniel Santos, é um prazer estar com você de segunda a sexta-feira, das 15, também até as 18 horas aqui na nossa 96 Caçula FM, tocando modão, hein? O pessoal pode pedir modão, que aqui nós gosta de tocar modão. 4 horas 22, agora 4 horas 22, vamos embora pra cima deles, hein? Você pode participar também com oferecimento ali, ó, lá do

0: 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Tá valendo R$50 pra essa galera que participar com a gente por aqui também nessa quinta-feira abençoada, hein? 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Deixa eu ver, tem participação com a gente, Mexerica. Vambora lá, hein?
1: Boa tarde, Cowboy.
0: Oi.
1: Que Deus proteja você e sua família,
0: a meu nós, amigo. Tamo junto, meu irmãozinho.
1: Ô, Cowboy, toca aí pra mim uma música do Renan e Raí.
0: Beleza.
1: Pra Aparecida dos... da Silva, e a galerinha ali do, da Vila Guanabara, Milena, Camila,
0: certo,
1: Nath e Marina, ofereço para elas e para todos que gostaram da música, principalmente para a turma todinha da rádio. A Rádio Caçula é a rádio do nosso coração.
0: Beleza, tamo junto, é
1: aqui
0: nóis.
1: É o Paulão aqui do sítio João Quira. Alô, meu amigo.
0: Beleza, Paulão. Um abraço, meu irmãozinho.
1: Que Deus cubra você e sua família.
0: Amém, tamo junto, é nós todos. Um abraço pra você, obrigado, hein? Manda um abração especial lá também pra Milena, também pra Camila, também pra Nath, pra Marina. Toda essa galera maravilhosa também. Obrigado pelo carinho da audiência aí, viu? Deus abençoe cada um de vocês. Valeu, Paulão. Tamo junto, é nóis. Beleza, toda essa galera gosta aí, sempre de aqueles modão ajeitado, hein? E a gente ajeita a moda, hein? Vambora! Tem mais participação com a gente por aqui também da Sandra Regina. Alô, Sandra Regina, lá da Fazenda Figueira.
2: E Daniel, boa tarde.
0: Oi, boa tarde, tudo jóia?
2: Toca uma música pra nós aqui, ouvir aqui na Fazenda, Figueira, estamos ligadinhos no seu programa.
0: Beleza.
2: Peço pra minha neta Isabela, o Otávio Henrique e o Antônio Kleber, tá? E para nós todos aqui, uma ótima tarde abençoada aí.
0: Amém, tamo tchau, junto, é nóis. Valeu, Sandrinha. Sandra lá da Fazenda Figueiras, hein? Abração para vocês aí, obrigado pelo carinho. Toda essa galera tá participando também do sorteio que a gente vai ter de 50 contas, hein? É só você participar, é só você interagir, pedir moda e nós toca moda!
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0: Cadê o grito do Romeuzinho?
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0: Aí o Romeu gosta de um querosene, hein?

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2: Eita, essa é a hora do Cowboy. Toda essa galera participando com a gente por aqui também, né? Deixa eu mandar também uma alusão especial lá pra Juliana também. Alô, Juliana. Todo o pessoal lá do Certo Sul também tá participando aqui, ó. Boa sorte pra você também. Tamo junto, é nóis, hein? Ela pede moda. E a gente pede moda de Paula Matos. Paula Matos, é moda um top do Brasil. Essa moda aí também, viu? Abraço pra você. Valeu, Juliana. Obrigado, hein? Tamo junto, é nóis. Boa sorte pra você também. Boa sorte pra você também. 4 horas e 32, agora 4 horas e 32 minutos. Olha só quem tá participando com a gente por aqui também, tá, o Antenor. Alô, Antenor. Tá pedindo modão também, tá dedicando uma moda cheio de carinho lá pra esposa dele, Amanda, viu? Abração pra vocês aí, obrigado pelo carinho, Zé Casal, nota mil, hein? Eita, coisa boa demais, hein? É sensacional. Ganhar também os 50 conto, ó. Cowboy, dá esses 50 conto pra mim tomar um querosene. Oferecimento lá, ó. Seu cara tá dominando, hein? Tá valendo os 50 reais. É só você participar com a gente. Valeu, meu irmão. E boa sorte pra você também, viu? Boa sorte pra você. Vambora, vambora. Deixa eu ver a Margarete Lopes também. Alô, Margarete Lopes. Também participando com a gente por aqui, também boa sorte aí pra você, quem sabe a Margarete Lopes ganha também 50 conto, né? Ótima tarde pra você, olha só, a Luciana Garcia, tá participando também, ela tá pedindo modão de Paulo e Paulino, tá pedindo modão também de Paulo e Paulino, ponto final, vamos ajeitar a moda pra você, hein? Vamos ajeitar a moda pra você, ó, Daniel Santos, coloca também no sorteio, viu? Quero ganhar 50 pratas, hein? Boa sorte pra você, valeu, Luciana Garcia. Obrigado pelo carinho, obrigado pela atenção com a gente por aqui. Vamos embora de moda! Você participa, você pede moda aqui, nós ajeita a moda!
3: O cowboy vai te pegar.
2: Sim, o cowboy vai te pegar, cuidado, cuidado. Mexerica, mexerica tá ali com o zainho pequenininho, hein? Mexerica, velho de guerra, mano. Sensacional, homem. Mas sabe demais, é só você participar com a gente por aqui também através do nosso WhatsApp. Já anota aí 679-9149-8282 pra cima deles. E de moda que nós ajeita.

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0: Pra cima deles, 4 horas e 42 agora. Abençoada quinta-feira pra você também. Valeu, meu irmãozinho. Vamos embora pra pegada do rodeio. Essa galera, pessoal, tá animado hoje, hein? Deixa eu ver, ó. Já tem participação com a gente por aqui também, viu?
1: Ótima tarde, meu jovem. Oi. Bacanizado.
0: Belezinha.
1: Ô, manda um modão aí pra nós, hein? É, oferecei pro Mangote. Tá fazendo aniversário hoje.
0: Aí, pro Mangote. Parabéns pra você, meu irmão.
1: Mangote aí. Manda um modão aí pra nós aqui, pro Giliard. A galera em peso aí nas suas sintonias aí.
0: Olha aí, ó.
1: É, chamo o Marciano. A Estrada da Vida.
0: Não é perigoso!
1: Não é perigoso! Não pode te pegar! É nada!
0: Eita, perigoso! Ação especial pra você, valeu, meu irmãozinho. Rolinto, cowboy lá da JSL. O Mangote tá completando mais um ano de vida hoje, hein? Valeu, Mangote, parabéns pra você, valeu, meu irmãozinho. Obrigado pelo carinho, fica bem à vontade com a gente por aqui também, ó. Deus te abençoe grandemente sempre, viu? Que essa data se repita aí por muitos e muitos anos. Valeu, Mangote. Mané perigoso. Eita, galera toda aí, ó. Pessoal participando, todo mundo querendo ganhar 50 contas, hein? Cadê o Romeuzinho, hein? Romeu, um abração pra você, valeu, meu irmão. Romeuzinho hoje tá meio nem, né? Tá animado hoje, né? Hoje é quinta-feira, o Romeu hoje vai tomar um querosene com certeza, viu? Tô sabendo, hein, Romeu? Tô sabendo, hein? Mas amor demais, ótima tarde pra vocês, hein? Obrigado pelo carinho também, valeu! Olha só, Margarete Lopes já tem a participação dela com a gente por aqui também, né? Coisa boa demais, hein? Toda essa galera pode participar, tá valendo R$50. 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É só você participar, hein? Vambora de moda! Na galera...

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3: Olha só, já tem mais informação pra você. Cláudio Júnior nessa tarde maravilhosa, né?
4: Boa tarde, cowboy. Boa tarde, ouvintes da Rádio Caçula. O Programa Municipal de Proteção e Defesa do Consumidor de Três Lagoas, o PROCON, divulgou uma nova pesquisa de preços de carnes, realizadas em 12 estabelecimentos comerciais do município até o dia 8 de julho. O levantamento tem como objetivo auxiliar os consumidores a economizarem nas compras do dia a dia e também nas compras de fim de semana. A pesquisa identificou variações significativas nos preços praticados pelo comércio local. A alcatra, por exemplo, foi encontrada entre R$ 46,90 e R$ 66,99 o quilo. Já o filé mignon apresentou preços que variam de R$ 67,90 a R$ 119 o quilo, enquanto a picanha foi encontrada a partir de R$ 59,98 o quilo. A pesquisa

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10: O Cowboy vai te pegar, vambora pra cima deles. Agora 5 horas e 1 minuto, ótima tarde pra você. Vambora pra cima da pegada do rodeio, hein? É. O pessoal participa com a gente, tá valendo hoje R$50. 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Em breve a loja 2, em breve a loja 2. 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Coisa boa demais, é só você participar com a gente nessa tarde abençoada. Que daqui a pouco a gente vai ter o sorteio, viu? R$50, o que que você faria se você ganhasse, hein? É. Dá pra tomar um querosene já, né, mexerica? É. Vai comer um lanche, não dá não? Você tá doido, é bom demais, hein? Hã? 5 horas e 1 minuto, ótima tarde pra você. Deixa eu mandar também um abração especial, carinhosamente, ao nosso amigo Paulinho, né? Alô, Paulinho! Abraço top do Brasil, meu irmão, obrigado, hein? Boa sorte pra você também, tá valendo, é 50 conto lá do Miranda, viu? Paga R$11 o quilo da latinha pra você e olha só, é, pagamento é na hora, viu, meu irmão? Pagamento é na hora, não tem esse negócio de pagamento a semana que vem, não. Pagamento é na hora, pagamento é na hora. 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

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Vambora! Tem participação? Deixa eu ver a

0: Deixa eu ver a participação do seu Mir Tabelô. Seu Mir, fala com, fala com nós aí, ó.
1: Ô, Daniel, tá com o parado
0: de
1: Filho da Madrugada.
0: Eita, coisa boa demais. Olha só, tem mais um pedido musical aqui, ó.
2: Boa tarde, cowboy. Como você está? Tudo bem?
0: Bom demais.
2: Só pra mim, hein? Rio Negro, Solimã, no frio da madrugada.
0: Tá vendo? Todo mundo quer essa moda, viu, Michel?
2: Oferecendo para minhas
0: moda
2: amigas.
0: Moda é boa demais, você tá doido.
2: Da Vila Piloto, para você, para sua mãe, sua esposa, sua filha, para a Toninha Campa, toda a galera da rádio. E para mim, para a Analese, Carlinda e Tânia. Toca pra mim aí, Rio Negro Solimã.
0: Beleza, vamos ajeitar Solimã. A moda pra vocês aí, viu?
2: Frio da madrugada.
0: Beleza, vamos ajeitar a moda pra vocês. É frio da madrugada, Rio Negro Solimã. Também tem esse mesmo pedido musical do nosso amigo Seu Mir. Moda top do Brasil de 1998, essa moda, hein? Moda do ano de 1998, essa moda. Aí, essa moda eu tava lá em Sul de Menuça, hein? É, terra natal, Sul de Menuça nessa época aí, ó. Dançou essa moda aí, mas pensa no homem que gostava do rodeio também, assim como eu gosto até hoje, né? Mas em 98 a gente tinha aí 10 aninhos. Tinha uns 10 aninhos.

0: tem as melhores. Agora 5 horas e 14 minutos. 5 horas e 14 minutos.
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0: Coisa boa demais. Olha só a participação do Saulo. Está com a gente por aqui também. Uma ótima tarde para você. Vambora de moda boi. Também está a Daniela também. Daniela também está com a gente aqui, ó. Daniela Martins está pedindo modão também, ó. Fido Mejeca. Vamos ajeitar moda para você também, viu? Uma ótima tarde para você. Obrigado pelo carinho. Fica bem à vontade com a gente por aqui também, viu? Alô, Sandro. Forte abraço para você. Valeu, meu irmãozinho. Toda essa galera que acorda cedo aí também tá sempre junto com a gente, hein? Pessoal lá, ó, sempre acompanha também o nosso Acorda MS, hein? Alô, João Batista Lopes. Abração pra você também. Valeu, meu irmãozinho. João Batista Lopes, tá lá, ó. Tá lá em Campinas. Sempre acompanhando também o nosso Acorda MS todos os dias, cedinho, cedinho, né? E hoje tá aqui, ó, junto com a gente por aqui também nessa tarde abençoada, hein? Também através do nosso aplicativo, na nossa 96 Caçula FM. Vambora de moda! 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Coisa boa demais, a Edna de Lima também, Edna de Lima. Tá com a gente por aqui também, uma ótima tarde pra você, viu? Obrigado pelo carinho também, já tem a participação da Tânia, viu? Alô, Tânia, mais uma vez, uma ótima tarde pra você.
3: Boa tarde, cowboy. Oi. Da Dona Hulda, do Nossa Senhora da Aparecida.
0: Belezinha.
3: Eu gostaria de ouvir uma música do Milionário José Rico, Estrada da Vida.
0: Certo.
3: E eu ofereço pra todos que gostar. Põe eu no rodeio, então, põe eu aí no sorteio aí. Tá bom, então. Tchau.
0: Valeu, Dona Hulda. A gente vai tocar outra moda que a gente já tocou essa aí agora há pouquinho, tá bom? Mas vamos tocar outra moda aí, ó, de Milionário José Rico. Pra mandar um abração especial pra vocês aí. Obrigadão pelo carinho da audiência. A gente só tem que agradecer, viu? E olha só, boa sorte pra vocês aí. Tá participando do sorteio, hein? R$50 nessa tarde maravilhosa, hein? Já pensou você ganhar 50 contas aí? Você vai fazer o quê? Vai tomar um querosene? Quinta-feira maravilhosa, quinta-feira abençoada, hein? 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Essa galera é sensacional, hein? Belezinha, obrigado pelo carinho. Vambora de moda, então. Aqui o sistema é bruto e nós ajeita a moda.

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1: Eita, coisa boa demais, hein? Tá aí, ó, só tem modão. Tá vendo aí, né? Essa moda, é praticamente um hino nacional, né? Essa moda é praticamente um hino nacional, viu? Bom demais da conta, né? Você tá doido. Gente, ó, Mexerica tá pedindo aqui. É não? Ah, meu Deus do céu, viu? Alô, Fabinho! Mas amor demais, o Fabinho também tá lá, ó. Sempre na audiência junto com a nós, né, Mexerica? Coisa boa, né? 5 horas e 23, agora 5 horas e 23 minutos. Vou mandar um beijão também pra minha mãezona, tá lá em Silveira também. Alô, mãezona, bonitona. Minha mãezona sempre acompanhando a gente também aqui na nossa 96 Caçula FM, viu? Meu irmão Nenessão, meu irmão Terceu, meu irmão Arceu, tá bem? Alô, Arceu, como é que você tá, meu irmãozinho? Meu irmão Denir, tá?

Também um beijo pra você, obrigado pelo carinho da audiência, meu cunhado Adilson, meu cunhado Orlando, também minha irmã, fã, minha irmã Aparecida também, ela quer ouvir modão, hein? É, minha irmã Aparecida hoje falou assim, ó, Daniel Santo, ó, cadê minha moda, hein, menina na aldeia? Vamos ajeitar a moda pra você logo após o nosso intervalo, hein? Dá tempo de tocar essa? Então vambora tocar esse modão lá pra minha irmã Aparecida! Tá lá em seu vira, tá lá na audiência com a gente por aqui também, bora pro Pega Mexerica! Eita, essa moda também é top do Brasil, hein? Dá vontade de tomar um querosene hoje. Hoje é quinta-feira, hoje pode, hein?

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1: Mas sabor demais, hein? Tá toda a cidade tá ligada, né? Sabor demais, toda essa galera vai participando com a gente por aqui também. Deixa eu mandar um alôzão especial, hein? Alô, Vanessa! Como é que você tá? Tá belezinha? Tá tudo certinho por aí, ó? Obrigado pelo carinho da audiência também, viu? Olha só, também tem a participação.

0: Santa Tânia.
1: Oi, cowboy, boa tarde.
0: Oi.
1: Ótima tarde, bom trabalho aí pra você. E eu quero oferecer a próxima música que você por aí, pra todos meus amigos que estiverem na sintonia, pra você, pra todos aí da rádio. Alô? Um abraço. Tô escutando aqui seu programa, eu escuto todos os dias.
0: Beleza, valeu, Tânia. Obrigadão pelo carinho da sua audiência. Também pela sua participação com a gente por aqui também, viu? Uma ótima noite pra você, uma maravilhosa noite aí de quinta-feira. Tamo junto, é nóis. Olha só, deixa eu ver também aí, Dineia também está com a gente por aqui. Alô, Dineia. Valeu, um abraço pra você também. Obrigadão, tamo junto, é nóis, é nóis. Também deixa eu ver quem tá com a gente por aqui. O nosso amigo Eliseu também. Alô, Eliseu. Toda essa galera aí, ó. Pessoal participa com a gente de verdade, hein? Só tem melhor modão, só tem as melhores. E aqui o sistema é brutal.

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Começamos demais, essa é a hora do cowboy. Daqui a pouquinho estamos indo embora, hein? Dá tempo de você participar, porque ó, depois dessa moda, a gente vai ter o sorteio no valor de R$50. 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Abração, valeu Miranda, valeu Jaqueline. Boa sorte pra vocês, tamo junto, é nóis, hein? Aê, os meninos lá trabalham, gente boa demais da conta, né? Sensacional. Paga R$11 o quilo da latinha pra você, mas olha só, o pagamento é na hora, viu, meu irmão? O pagamento lá é na hora, é dinheiro pra lá, ó, é pra na hora lá. Mercadoria é pra lá, o dinheiro pra cá, viu? Tem negócio de guiri-guerê não, hein? É esse negócio de pagar semana que vem não, hein? É balança eletrônica, balança de precisão. O pessoal aí, ó, sempre trabalha com honestidade, viu? Isso que é o importante, não é? Ed Miranda, forte abraço pra você, valeu, meu irmãozinho, obrigado pelo carinho também, tamo junto, é nóis, hein? 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Sensacional! Fica de Miranda, forte abraço, hein, meu irmãozinho? Vamos tocar mais uma moda? Atender essa galera também que tá com a gente por aqui também. Vamos só mandar uma alusão, né? Não vai dar tempo mais, né? É, só mandar uma alusão, a gente vai começar tocando a moda, mas daqui a pouquinho, ó, a gente vai ter um sorteio, viu? É um sorteio de R$50 pra você nessa noite maravilhosa de quinta-feira, hein? Eita, galera top do Brasil! Vou mandar também um abração especial lá pra, deixa eu ver, também pra Marcinha também. Alô, Marcinha! Ótima noite pra você também, obrigado, hein? Deixa eu mandar também uma alusão especial lá pro Vinícius, também tá com a gente por aqui. Valeu, Vinícius! Mandar também uma alusão especial lá pra Sabrina também. Alô, Sabrina! Pessoal lá do Jardim Alvorada tá com a gente por aqui também, né? Deixa eu mandar também um abração carinhosamente lá pra Renatinha também, lá do Real Parque, hein? Alô, Renatinha, boa sorte pra você, tá valendo o cinquentão, hein? 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Essa é linda demais, essa moda. Oh!

0: essa moda é top do Brasil, mexerica!
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0: Essa é a nossa 96 Caçula FM. Essa é a hora do cowboy desta quinta-feira, hein? Amanhã é sexto, hein? Amanhã eu já convido você a partir de agora. É, que amanhã é cedinho, cedinho, a partir das 5 horas da manhã, viu? Tem também o nosso Acorde Messi pra você já acordar cedo. Já preparar também aquele cafezinho abençoado, hein? Já fica sintonizado com a gente por aqui também pra gente tocar modão. Modão melhor do que o outro, hein? É, pra gente junto já começar bem o nosso dia, hein? Amanhã é sexta-feira! Sabor demais toda essa galera, gente. Ó, obrigado pelo carinho. Deus abençoe cada um de vocês. Obrigadão pelo carinho sempre com a gente. É igual sempre falo, hein? Os melhores ouvintes está aqui na hora do cowboy, na nossa 96 Caçula FM, viu? Beijo no coração de cada um de vocês. Tamo junto, é nóis, hein? E a partir de agora, com oferecimento lá do Sucata do Miranda, a gente vai ter o sorteio. É o sorteio do valor de 50 conto. Bora pro Pega Pensão! Sorteio de 50 conto, hein? 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A loja 2. 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Valeu, Miranda. Forte abraço, hein, meu irmãozinho. Obrigadão pelo carinho. Tamo junto, é nóis. Final do telefone 9231. Final do telefone 9231. Manda pra nós aqui, mexerigão. Final do telefone é o 9231. 9231. Daniela Moreira. Alô, Daniela Moreira. Daniela Moreira, parabéns pra você, a Dani lá, ó. Sempre junto com a gente por aqui também, né? Essa galera sempre participa. Obrigado pelo carinho. Deus abençoe cada um de vocês também, viu? Forte abraço pra você, que Deus te abençoe, que Deus te proteja. Obrigado pelo carinho, pelo voto de confiança. Também no nosso simples e humilde trabalho, aqui da nossa 96 Caçula FM, essa é a hora do cowboy, viu? De segunda a sexta-feira, das 15, também até as 18 horas, hein? E todo sabadão também você tá convidado a estar com o Daniel Santos aqui, ó. É, a partir do meio-dia, viu? Eita, coisa boa, um abração carinhosamente a vocês. A gente chega ao final. Valeu, Sucata do Miranda, valeu, Miranda, valeu, Jaqueline. Um forte abraço, meu irmãozinho. 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Um abração carinhosamente pra vocês. Obrigado pelo carinho também, sempre com a gente também na pegada do rodeio, hein? Valeu, Sidão Motos, valeu, Sidão, valeu, Simária. Uma ótima noite pra vocês, quinta-feira maravilhosa. Deus abençoe cada um de vocês, a todo o pessoal lá da Empório Nordestino também. Valeu, Rosi. Toda essa galera, obrigado pelo carinho, tamo junto, é nóis. Alô, Fabinho, curso de trânsito. Abração top do Brasil, já fiquem todos na paz de Deus. Que Deus abençoe, Deus dê uma noite maravilhosa a cada um de nós. Fiquem todos na paz, uma noite abençoada para todos nós. Amanhã cedinho, a bênção de Deus, nós estaremos novamente aqui da nossa 96 Caçula FM, viu? Aquele abraço a toda a nossa equipe da nossa 96 Caçula FM. Fiquem todos com Deus.
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0: Boa tarde para você, ouvinte da Rádio Caçula. A Prefeitura de Três Lagoas, por meio da Secretaria Municipal de Saúde, segue colhendo resultados positivos com o Mutirão da Saúde, que tem transformado a realidade de milhares de pacientes que aguardavam por consultas, exames e procedimentos especializados. Além da redução das filas, um dos principais destaques da ação tem sido a aprovação da população, que elogia a organização, a rapidez dos atendimentos e a qualidade dos equipamentos e acolhimento das equipes. Entre os pacientes atendidos está Ellen, que aguardava pelos exames e, graças ao mutirão, conseguiu realizar seus exames solicitados pela unidade de saúde em menos de 40 dias e destacou o acolhimento recebido durante todo o processo e agradeceu a iniciativa da administração municipal. O ambiente é muito acolhedor e tudo foi muito bem organizado. Quero agradecer ao prefeito Dr. Cassiano Maia por essa iniciativa, que veio para ajudar toda a população. Quem também aprovou a ação foi Cleiton Souza, que ressaltou a eficiência da estrutura montada. Achei a organização excelente. Consegui realizar todos os exames que estava esperando há bastante tempo, de forma muito rápida e organizada. O atendimento está de parabéns. A informação completa sobre o Mutirão da Saúde está no nosso portal radiocaçula.com.br. 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